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1: Faça do sono uma prioridade. O sono pode ser o último em sua lista, mas talvez seja a hora de movê-lo para cima. Novas pesquisas sugerem que a falta de sono pode perturbar o controle de açúcar no sangue e aumentar o risco de diabetes tipo 2.
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6: Chegando mais uma edição do nosso quadro A Hora do Consumidor, nesta quinta-feira, 20 de agosto de 2026. Vamos para a pergunta do nosso ouvinte Cláudio de Barreiras, na Bahia. Ele disse que a concessionária prometeu entregar o carro zero dele em 10 dias, mas já faz quase um mês. Ele pergunta: posso cancelar a compra? Olha, Cláudio, pode sim, viu? Quando o fornecedor não cumpre o prazo prometido, o artigo 35 do Código de Defesa do Consumidor permite ao consumidor exigir o cumprimento da oferta ou rescindir o contrato com a devolução dos valores pagos, se essa for sua escolha, viu? Fica aí essa dica para você, tomara que você consiga resolver essa questão, hein? Eu sou Kleber Salles e volto daqui a pouco aqui no nosso quadro A Hora do Consumidor.
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11: Já percebeu como ficar muito tempo na mesma posição pode deixar o corpo rígido? Mesmo quando a postura está confortável, permanecer parado por várias horas pode causar desconforto nos músculos e nas articulações. Uma boa ideia é variar a posição ao longo do dia e aproveitar alguns momentos para movimentar braços, pernas, ombros e pescoço de maneira tranquila. Quem trabalha sentado também pode alternar pequenas tarefas em pé quando isso for possível. Nosso corpo foi feito para se movimentar e você não precisa esperar chegar a hora do exercício para fazer isso. Colocar mais movimento na rotina é uma escolha simples que pode trazer mais conforto para o dia. 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
1: Quinta-feira, 20 de agosto de 2026, está entrando no ar mais uma edição do Repórter Destaque. As últimas notícias do Brasil e do mundo agora no seu rádio. O Banco Central do Brasil estuda uma novidade que pode facilitar os pagamentos internacionais. Interligar o PIX a sistemas de outros países e também a redes globais de pagamentos instantâneos. A ideia é permitir que uma pessoa faça transferência ou uma compra internacional e que o dinheiro chegue a outro lado em poucos segundos, já convertido para a moeda local. Segundo o Banco Central, isso pode reduzir tarifas e ampliar o acesso a esse tipo de operação. A proposta ainda está em discussão. O BC avalia tanto acordos diretos com outros países quanto a participação em sistemas que conectem várias nações. E também estuda permitir pagamentos por aproximação, mesmo sem internet, e ampliar o chamado PIX automático, que poderá ser usado para substituir o débito automático em algumas situações. Eu sou Kleber Salles e volto daqui a pouco com mais informações no seu rádio. Continue ligado.
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1: A Hora do Consumidor chegando nesta quinta-feira com mais uma dúvida. Agora, a Fabiana de Lages, Santa Catarina, tem uma dúvida que pediu para a gente tentar esclarecer, né? Ela diz que a oficina perdeu a chave reserva do carro dela durante o conserto, né? E ela pergunta: quem deve arcar com prejuízo? Eita, Fabiana, complicado, hein? Olha, a oficina, minha amiga, responde pelos bens que ficam sob sua guarda durante a prestação do serviço, viu? O artigo 14 do Código de Defesa do Consumidor prevê a responsabilidade do fornecedor por danos causados ao consumidor. Então você tem que registrar a ocorrência e solicitar uma solução, tá bom? Transtornos, infelizmente, né? Obrigado pela sua participação. Esse foi o nosso quadro A Hora do Consumidor. E amanhã a gente volta com mais um esclarecimento aqui para você que nos acompanha.
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1: Metade dos brasileiros acredita que os pais de hoje estão menos presentes na criação dos filhos do que os das gerações anteriores. Ao mesmo tempo, 8 em cada 10 consideram que a presença paterna tem importância alta ou muito alta na vida das crianças e adolescentes. Os dados são de uma pesquisa do Instituto Nexus, que ouviu 2.013 pessoas em diferentes regiões do país. Existe uma diferença interessante entre homens e mulheres. Entre elas, 56% dizem que os pais participam menos da criação atualmente. Entre os homens, a percepção fica dividida. 44% acreditam que a participação aumentou e outros 44% dizem que diminuiu. Na hora de definir o que é ser um bom pai, a resposta mais comum foi direta: estar presente no dia a dia. Essa característica foi apontada por 49% dos entrevistados. Depois aparecem educar e estabelecer limites, com 19%. Demonstrar carinho e afeto, com 8%. Dar o exemplo, com 7%. E oferecer segurança financeira, com 3%. A presença diária também foi mais valorizada pelas mulheres. 53% consideram esse o principal atributo de um bom pai, contra 45% dos homens. Eu sou Kleber Salles e volto daqui a pouco com mais informações no seu rádio. Continue ligado.
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5: Saiba quais superalimentos não podem ficar de fora do seu verão. Manteigas de nutes. As gorduras mono e poliinsaturadas presentes nas nutes têm propriedades anti-inflamatórias, além de fornecerem saciedade, tornando-se uma boa opção para aqueles que praticam atividades físicas ou querem perder gordura, quando consumidas com moderação. As oleaginosas, em geral, também são fontes de vitaminas e minerais antioxidantes, que favorecem a recuperação muscular, diminuindo a quantidade de radicais livres produzidas durante o exercício, além de prevenirem o envelhecimento precoce. Se você for consumir as nutes sob a forma de manteiga, alerta a nutricionista Alessandra Almeida, de preferência a versão caseira, para garantir que a preparação conte apenas com as nutes. É preciso ter atenção na hora da compra, pois além das nutes, esses produtos possuem açúcar e gordura trans, explica. Agora, quando bater aquela vontade de comer um lanchinho à tarde, acrescente a manteiga de nutes na tapioca e no pão sem glúten.
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0: Louvado seja nosso Senhor Jesus Cristo. Para sempre seja louvado, queridos filhos e filhas. Hoje, quinta eucarística. Então, diga comigo, já no início. Graças e louvores se deem a todo momento ao Santíssimo e Diviníssimo Sacramento. Gente, este programa não é um programa musical. Não é um programa de entretenimento. O nome é Experiência de Deus, que leva você à cura, milagres, prodígios. Lembrando que a maior cura que pode acontecer é a nossa própria conversão. Hoje, nós começamos uma novena que eu tenho um carinho muito especial. Sabe qual é? A novena de Santa Mônica e Santo Agostinho. Todos nós somos um pouco Mônica e Agostinho. Todos nós temos na família um Agostinho da vida. Todos nós somos chamados à conversão. Por isso, avise seu amigo, avise sua amiga. Fala para a família, olha, vai começar a novena de Santa Mônica e Santo Agostinho. Vai, manda um WhatsApp, vai, toca o sino, sacristão. Acorda, povo de Deus. Quero saudar a todos, a partir da Rádio Evangelizar, de onde tudo começa. As rádios irmãs, cujos nomes cito neste momento. Deixei tudo para seguir de missão. Saúdo a você pela TV Evangelizar, sinal digital em todo o país, em várias cidades, canal aberto. Pelo YouTube, Padre Manzotti Oficial. E pelo aplicativo da Associação Evangelizar é Preciso e por todas as plataformas digitais. Eu repito e falo. Eu tenho muito carinho com essa novena. Você, eu, temos que pedir a nossa própria conversão. Mas ao mesmo tempo, nós podemos rezar e pedir a conversão de alguém. Então vamos juntos. Em nome do Pai, do Filho, e do Espírito Santo. Amém. Naquele tempo, Jesus voltou a falar em parábolas aos sumos sacerdotes e aos anciãos do povo, dizendo: o reino dos céus é como a história do rei que preparou a festa de casamento de seu filho e mandou seus empregados chamar os convidados para a festa, mas eles não quiseram vir. O rei mandou outros empregados, dizendo: ide aos convidados, já preparei o banquete, os bois, os animais cevados já foram abatidos e tudo está pronto. Vinde para a festa. Mas os convidados não deram a menor atenção. E foi para o seu campo, outro para os negócios. Outros agarraram os empregados, bateram neles e os mataram. O rei ficou indignado e mandou as suas tropas para matar aqueles assassinos e incendiar as cidades deles. Em seguida, o rei disse aos empregados: a festa de casamento está pronta, mas os convidados não foram dignos. Portanto, ide às encruzilhadas dos caminhos e reúnam todos os que encontrarem, maus e bons. A sala da festa ficou cheia de convidados. Quando o rei entrou para ver os convidados, observou ali um homem que não estava usando o traje de festa e perguntou: amigo, como entraste aqui sem o traje de festa? Mas o homem nada respondeu. Então o rei disse aos que o serviam: amarrai os pés das mãos e jogai-o fora na escuridão. Ali haverá choro e ranger de dentes, porque muitos são chamados, poucos escolhidos. Hoje é quinta eucarística. E eu gostaria de convidar você. Eu comecei esse programa hoje instigando você a fazer essa novena de Santa Mônica e Santo Agostinho. Eu comecei dizendo: graças e louvores se deem a todo momento ao Santíssimo e Diviníssimo Sacramento. É a quinta eucarística. Então eu pergunto a você, lá no fundo do teu coração, qual a graça que você vai pedir? Eu disse e repito porque tenho consciência disso. Nós falamos que Deus é um Deus de prodígios, milagres. Mas acredite, cura, milagres e prodígios, não há maior do que a nossa própria conversão. Isso mesmo, a nossa conversão. Curar de uma dor, depois volta. Curar de um mal físico, gente, lamentavelmente, ninguém escapa da morte. Então, claro que nós podemos pedir a cura do corpo, mas a maior cura a pedirmos é, Senhor, que eu não seja uma pessoa impenitente, que eu não seja uma pessoa resistente a Deus. Senhor, que eu seja uma pessoa que seja dócil ao Espírito Santo, que a cada dia eu me torne uma pessoa melhor, mais parecida com Cristo, na estatura, em graça, que eu possa cada dia ser uma pessoa melhor no meu trabalho, na minha família, num processo de santificação. Essa é a cura maior. Jesus, soberano Deus, eu te peço e clamo, Senhor, manifeste tua graça, teu poder sobre todos aqueles que não querem mudar, que não aceitam mudar. Pessoas que são alcoolistas não aceitam esse vício, são tabagistas, não aceitam que precisam de ajuda. Pessoas que estão no mundo do pecado, da pornografia, pessoas que estão no mundo dos jogos, mas que estão resistentes à mudança. Pessoas que estão se tornando amargas dia após dia, ao invés de se tornar uma pessoa mas tocada por Deus, Deus de misericórdia e de bondade. Eu te peço infinitamente, Senhor, nesta quinta eucarística, abrindo esta novena de Santa Mônica, Santo Agostinho, tocai o nosso interior, o mais profundo do nosso ser, e faça, Senhor, uma transformação, uma cura. Essa cura maior, Senhor, que pedimos ao nosso interior, à nossa vontade. Mude os nossos desejos do mal para o bem. Naquilo que está nos apequenando, liberte-nos, Senhor. Quebre os grilhões daquilo que está nos aprisionando. Não importa que a gaiola seja de ouro, sempre será gaiola. Sempre será uma prisão. Então, a liberdade, Senhor, que nós te pedimos para voar alto, voar para o céu, voar para o teu coração, voar para a eternidade. E por isso, Senhor, nós sabemos que isso passa pelo nosso irmão. Não é uma coisa unicamente só pensar no pós-morte. Já é uma conversão aqui. E é isso que nós estamos pedindo hoje, soberano Deus. Soberano Deus. Graças e louvores se deem a todo momento ao Santíssimo e Diviníssimo Sacramento. Senhor, permaneça conosco, acolha os nossos apelos, daqueles que vão ligar, das intenções que serão mandadas. Você quer que reze a adoração do Santíssimo na sua intenção? Ligue agora, 0800-410-6060, ou preferir, mande um WhatsApp, 41-3221-6060. Eu vou para o intervalo e eu volto já, volte comigo.
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7: 9h45. 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

0: E eu vou atender a primeira pessoa já. Ivanilda.
1: Que
0: a paz de Jesus esteja com você, Ivanilda.
1: Amém, Padre Reginaldo.
0: Deus abençoe. De onde você fala?
1: Ô, Padre Reginaldo, primeiramente, bom dia, né?
0: Bom dia, Deus abençoe.
1: Então, bom dia muito lindo, né, para quem tá na paz de Deus, né?
0: Isso.
1: E na paz de Jesus, desculpa que você tem problema de bronquite, sabe?
0: Tá.
1: De asma, né?
0: Então tem dificuldade de não falar, mas qual cidade você tá falando, minha querida?
1: De Coronel Fabriciano, Padre Reginaldo.
0: Coronel Fabriciano, Minas Gerais.
1: Isso.
0: Como é que você me acompanha aí, filha?
1: Ô, Padre Reginaldo, eu te acompanho nas rádios. Na televisão, entendeu? Todos os dias, sabe?
0: Tá bom. O que você quer falar, minha querida? O que você quer falar?
1: Opa, Reginaldo, é uma dor muito triste.
0: Dor?
1: É, eu perdi um filho, sabe? Tudo na minha vida, entendeu? Tá com 1 ano e 5 meses hoje.
0: Meus sentimentos pela perda do filho.
1: Obrigada.
0: E ele morreu, morreu do quê?
1: Ele morreu por problema de coração.
0: Coração.
1: Aí, Padre Reginaldo, aí o que acontece? Esse menino fazia tudo pra mim, esse menino ajudava muito, né? E era muito bom pra mim, um bom filho. Deus, quando ele morreu, Padre Reginaldo, eu não sou aquela mãe mais que eu durmo mais à noite,
0: entendi, entendeu?
1: Eu vi depressão, eu vi ansiedade, aí já passei pra psiquiatra, pra escola.
0: Entendi.
1: Mas eu passo os remédios para mim, porque teve uma época que eu tomei remédio e eu fiquei, assim, tipo de doido, sabe? Aí eu tava muito ruim. Aí eu parava desacordada até no hospital, né? Porque minha família é uma família muito complicada, você entendeu? Aí o que acontece? Eu apresentei o remédio para Jesus e falei com ele: Senhor, acontece o que acontecer, mas eu nunca ponho esse remédio mais na minha boca. Então, o médico passou para mim, Desepam, não está tomando, né? Mas aí o que acontece? Eu não tomei um comprimido. Falei com Jesus: o Senhor vai me curar. E a minha atenção é ligar para o Senhor e Padre Reginaldo. O Senhor está fazendo essas orações para mim, abençoando, sabe? Minha família, todos. A tua irmã que
0: até
1: é inimiga minha, sabe?
0: Entendi. Filha, deixa eu te fazer uma pergunta. Vou mudar um pouquinho o assunto e depois já volto. O nome do seu filho que faleceu?
1: É Jonas Carlos Celtone.
0: Júnior?
1: Jonas.
0: Jonas.
1: Isto, Carlos.
0: Tá. Agora vou voltar ao assunto. Ele era filho único?
1: Não, Padre Reginaldo.
0: Você tem outros? E cadê os outros filhos?
1: Pai, Padre Reginaldo, eu tenho um filho que me dá maior dor de cabeça na minha vida, porque trabalha que nem um burro de depósito, é doado de droga.
0: Entendi.
1: Tem pessoa que fala querer matar, e eu falo assim: Senhor, não deixa não, porque se acontecer eu não vou aguentar, porque eu já estou com 60
0: anos. A senhora mora sozinha?
1: Ô, Padre Reginaldo, eu vou falar com a senhora a pura verdade. Eu sou uma pessoa muito religiosa, graças a Deus, na católica. O meu filho, tudo hoje em dia, é evangélico.
0: Entendi.
1: Não é por minha culpa, você entendeu?
0: Eu entendi, filha.
1: Tudo foi batizado, né? E crismado e tudo. Só os dois homens que nunca foi. Aí esse menino que Deus levou, que eu estou pedindo ao Senhor, que apareceu uma igreja aqui, não é uma igreja, sim, de Deus, você entende? E meu filho foi batizado nessas águas, entendeu? Porque depois que esse filho foi batizado nessas águas e esse outro que é zoado de droga, ele bagunçou tudo, você só compreende, né? Porque esse que é um filho assim, rebelde, né?
0: Entendi.
1: Não vai na igreja mais.
0: Filha, entendeu? Eu entendo. Eu acolho tudo que você está falando, só eu tenho uma preocupação muito grande. Inclusive, se a senhora permitir, a nossa equipe vai ligar para a senhora. A senhora, dona Ivanilda, precisa fazer um discernimento, com todo o respeito que eu tenho. A senhora tomou um remédio e passou mal. Só que não está certo a senhora agora se recusar a tomar qualquer remédio, porque precisa de ajuda, dona Ivanilda. concordo com a senhora que um remédio talvez não lhe fez bem, fez a senhora parecer louca, agir como tal, mas não pode fazer assim. Hoje a medicina vem para nos ajudar a viver melhor, minha querida. A senhora aceita que a nossa equipe ligue para a senhora?
1: Aceito, eu posso, Reginaldo. Você não tem como se apoiar nas orações.
0: Mas eu...
1: O nome da família, não?
0: Claro que eu tenho. Diga o nome.
1: Olha, eu tenho um criado, que é meu sobrinho, que é traficante.
0: Ô, misericórdia.
1: O Bas Benito.
0: Mas não fale o nome, não. Fala o nome, não, filha. Não, não fale, porque aí começa a complicar. Filha, eu vou rezar. Reza comigo uma Ave Maria. Eu acho que é o que precisamos agora. Depois a nossa equipe vai ligar para a senhora, tá bom, dona Ivanilda?
1: Bom.
0: Ave Maria, cheia
1: Ave
0: de
1: Maria,
0: graça.
1: Cheia de graça.
0: O Senhor é convosco. Bendita sois vós entre as mulheres. E bendito é o fruto do vosso ventre, Jesus. Santa Maria, Mãe de Deus, rogai por nós, pecadores, agora e na hora de nossa morte. Amém. Nós te pedimos, Senhor Jesus, por intercessão de Nossa Senhora, abençoai Ivanilda e toda a família. Ela que disse que tem filhos que estão nas drogas, tráfico. Senhor Deus, abençoai-a e coloque um anjo de Deus para que possa conduzi-la, que ela receba o tratamento necessário e aceite para sair desse estado de depressão. Deus abençoe Ivanilda, nem vou dizer mais a cidade, mas lá temos a TV Evangelizar, canal 19.1. Não, ela disse, Coronel Fabriciano. Rádio FM 107.1, Educador FM, Itabira e Coronel Fabriciano. Eu fico muito preocupado quando fala de drogas e tráfico, mas tá aí. Escute esse testemunho, por favor, querido povo de Deus.
2: Eu tenho duas netas. Uma foi a graça de Deus, a salvação da vida dela. Porque o pai foi morto na frente dela. Mataram ele, então ela não sofreu nada, certo? A outra foi a bênção de Deus. Ela quase não tinha resistência para nascer, porque a mãe morreu no parto, na hora de nascimento, e ela ficou na incubadora por quase 2 meses. Bem pequenininha, a gente não podia nem pegar, mas Deus nos deu a graça dela escapar. E hoje ela já tem 9 anos. É uma bênção de Deus.
0: Amém.
2: Uma criança prematura que nasceu bem pequenininha.
0: Imagina.
2: E Jesus
0: Deus
2: deu a graça
0: louvado.
2: Dela escapar. Pronto, esses são os meus testemunhos.
0: Amém.
2: Agradeço
0: grande testemunho.
2: A Santa Chaga por ter conseguido a salvação da vida delas.
0: Amém. Filha de Deus de algum lugar do Brasil, Deus abençoe. 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Eu vou para o intervalo e eu volto com a leitura orante. Mais uma vez eu vou insistir. Hoje começamos uma novena que eu não gostaria que você perdesse, não. Não quebre, não. Pelo contrário, avise um amigo, uma amiga. Vai começar a novena de Santa Mônica, Santo Agostinho. Todos os anos, muitas graças. E eu volto já. 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
1: 9:58. 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

0: Nós vamos à leitura orante, nós estamos, fizemos o primeiro Coríntios, agora estamos no segundo Coríntios, mas ainda tem muitos testemunhos que chegaram ali de Jó, depois primeiro Coríntios, segundo Coríntios. Você gosta da leitura orante? Eu quero lembrar que agora nós temos o programa, reprise às 10 da noite, mas às 8 horas é feito um recorte e é colocado no YouTube Padre Manzotti, leitura orante. No máximo, 8, 10 minutos. Então, se você perdeu a leitura orante, vá aprendendo com a palavra de Deus. Assim que terminar Coríntios, nós vamos para outro texto bíblico. Mas vamos até o fim. A carta de São Paulo aos Coríntios. Sacristão, o que tiver aí, coloque. Mas lembrando você, se você se sentir tocado com a palavra de Deus, mande um áudio para mim. 41-3221-6060, escute.
1: Olá, Padre Reginaldo. Eu sou Márcia, do interior de São Paulo, da cidade de Gersa. Gostaria de deixar meu testemunho sobre a leitura orante de Jó. Estou fascinada pela leitura, assim como todos que o senhor faz. Mas Jó, hoje eu estou conseguindo entender e trazer para a minha vida. Entender que muito que aconteceu e ainda acontece na minha vida, como o senhor disse, né? Com a permissão de Deus, para que de todo mal a gente possa tirar um bem. E hoje eu entendo que muito da vida de Jó, do que aconteceu, acontece na minha vida. Mas, com tudo isso, eu tirei um bem muito maior.
0: Amém.
1: Me aproximei mais de Deus, pois, infelizmente, eu era uma católica de IBGE. Agradeço muito
0: católica
1: pela sua leitura.
0: Católica de IBGE. Essa é nova.
1: Todas, e gosto muito, muito, muito da evangelizar. Ela me acompanha o dia todo. Grande abraço.
0: Tá aí, uma católica de IBGE, agora uma pessoa instruída na palavra de Deus. Por isso, não é por acaso que todo dia eu tô com a leitura orante e toda terça-feira, quero lembrar a todos, eu tenho uma catequese, um tema de catequese, também tá no YouTube, faça como um podcast. Assim você vai fazer esteira, você vai andar, você vai cozinhar, você vai lavar, você vai andar de carro, deixa rolar, deixa rolar. E ela falou do inabalável. E claro, né? Você pode aprofundar o livro de Jó através da leitura do livro Inabalável, que você encontra em todas as livrarias do Brasil. Você encontra. Padre, na minha cidade não tem livraria. Aí você vai nos produtosqueevangelizam.com.br. Márcia, um abraço, viu? Lá de Garça, São Paulo, Dom Antônio Luiz Cipollini, de Marília, Bíblia aberta, cartilha de oração.
2: A palavra do chegou.
0: Bora lá.
2: Desinstalou.
0: Segundo Coríntios, capítulo 6, versículo 1. Vamos ver até onde vai. Vou dar um salto hoje, tá? Não muito, mas atenção. Portanto, nós como companheiros de trabalho no serviço de Deus, pedimos o seguinte: não deixe que fique sem proveito a graça de Deus a qual vocês receberam. Escute o que Deus diz. Quando chegou o tempo de mostrar a minha bondade, eu atendi seu pedido e o socorri quando chegou o dia da salvação. Senhor, eu quero crer que chegou o dia de mostrar a sua bondade manifeste em minha vida. Na vida de Santo Agostinho, depois de muitos anos de reza, de Santa Mônica, 30 e poucos anos, não é brincadeira não, chegou o tempo de mostrar a bondade, eu atendi o seu pedido. Versículo 2, e socorri quando chegou o dia da salvação. Escutem, continua Paulo, este é o tempo em que Deus mostra a sua vontade. Hoje é o dia de ser salvo. Gente, eu comecei o programa hoje batendo nessa tecla. Assim, e eu não sabia que o texto era esse. Vou ser bem sincero. Eu não olhei o texto. E comecei falando que esse programa não é um programa de entretenimento, não é um programa musical, não é um programa de trololó, de tititi, de ficar tricotando. Você vê que os assuntos são muito sérios. É um programa de graças, curas, bênçãos. E eu falava exatamente isso, que a maior cura, o maior milagre que Deus faz em nossa vida não é a cura física, é a nossa salvação. Você entende isso? E olha o que diz o texto hoje. Este é o tempo em que Deus mostra a sua bondade. Hoje é o dia de ser salvo. Pensa em você mesmo primeiro. Senhor, hoje é dia de ser salvo. Depois pense em alguém. Senhor, hoje é o dia de ser salvo. Hoje é um dia de milagres. Não queremos, versículo 3, que alguém ache defeito no nosso trabalho, por isso fazemos possível para não atrapalhar ninguém. Pelo contrário, atenção. Atenção. Versículo 4. Em tudo mostramos que somos servos de Deus, suportando com muita paciência as aflições. Senhor, essa palavra é para mim. Essa palavra é para mim. Suportar com muita paciência as aflições, Paulo está dizendo. E ele disse antes, hoje é dia de ser salvo. Mas ele disse, eu me coloco como servo de Deus e eu lanço um questionamento para você, para mim mesmo, nas aflições e inevitáveis aflições da vida, suportamos com paciência? Ei, suportamos com paciência? Ou blasfemamos, xingamos? Verdade, tem muita gente que blasfema, que grita, que se revolta, que fala besteira, que fala palavrão, boca suja, tem que pegar água benta com criolina para fazer bochecho, boca suja dentro de casa. Não é por acaso que, agora qual foi o tema da catequese? 5 passos para a paciência nas obras de misericórdia. Padre, eu não sou uma pessoa paciente. Então exercitemos. Eu não acredito que Paulo foi por natureza paciente. Quando eu vejo, eu já li vários, além da Bíblia, livros sobre estudos da pessoa de Paulo. Paulo era um homem enérgico, baixinho, mas enérgico, careca, truncudo, perna curta, calvo. É verdade, essa era a estrutura de Paulo. Mas bravo, gente, ele pegou carta para ir lá prender em Damasco. Então se ele fala, suportamos com muita paciência as aflições, ele se deixou trabalhar. Eu também peço, Senhor, a paciência. Seguindo, os sofrimentos e as dificuldades. Senhor, que com paciência eu enfrente os sofrimentos, com paciência eu enfrente as dificuldades. Hoje eu vou ficar com esse apelo da paciência. Senhor, dai-me a graça de exercitar a paciência. Dai-me a graça, Senhor, de suportar com muita paciência as aflições. Diga quais são elas. Dai-me a graça de suportar com muita paciência o sofrimento. Dai-me a graça de suportar com muita paciência as dificuldades. Dai-me, Senhor, a virtude da paciência. A palavra-chave hoje, paciência. Esta foi a leitura orante de hoje. E vou lembrar você. Olha como é providencial. Você vê como Deus é maravilhoso. Qual foi o tema da catequese de terça-feira? Passos para exercício da paciência. Obras de misericórdia espirituais. Tema central hoje. 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
4: Quem tem bolsa integral do ProUni e estuda em curso presencial e de período integral pode receber a bolsa permanência ProUni do Ministério da Educação. O auxílio é de R$ 700 por mês e ajuda nas despesas durante a faculdade. Para saber se tem direito, o aluno deve procurar a coordenação do ProUni na instituição onde estuda. Não existe uma plataforma única para fazer o pedido. É preciso cumprir 3 requisitos: ter bolsa integral do ProUni, estar em curso presencial de período integral com pelo menos 6 semestres de duração e ter uma média de 6 horas ou mais de aula por dia. Eu sou Kleber Salles e termina aqui o nosso Repórter Destaque desta quinta-feira. De volta amanhã com novas informações no seu rádio. Grande abraço para você e até lá.
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6: 10 e 11. 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

0: Atenção, Estados Unidos! Olha, sábado eu estarei em Nova Jersey, em Delham, na Escola Católica Cruz Sagrada. Padre, nós do Brasil vamos acompanhar? Pois é, poderá acompanhar pela TV... Perdão, poderá acompanhar pelo YouTube Padre Manzotti. Também, dia terça-feira, eu estarei em Orlando, Flórida. Ali nós teremos uma pregação, Basílica do Santuário Nacional de Nossa Senhora Rainha do Universo. Camarotetickets.com, tá aí. Francisco, que a paz de Jesus esteja com você, Francisco.
1: Bom dia.
0: Bom dia, Francisco. De onde você fala, meu filho?
1: Pacaju.
0: Ave Maria. Que deu uma interferência. Da onde é, filho?
1: Pacaju e Ceará, região metropolitana de Fortaleza.
0: Ô, minha amada Fortaleza, meu abraço, Pacajus. Como é que você me acompanha aí, filho?
1: Pelo canal 21,
0: uhum.
1: Evangelizar, e pela rádio Dom Bosco e pela Jangadeira FM.
0: Tá certo, então meu abraço, TV Evangelizar 21.1. E ele citou, tem a rádio Jangadeiro, rádio Shalom e rádio... Me fugiu a última. Dom Bosco. Diga lá, Francisco.
1: Padre Reginaldo, a sua bênção, o mês todo.
0: Deus abençoe.
1: Queria dar dois testemunhos.
0: Mas fale mais alto, filho. Eu não sei se eu estou meio moco hoje, mas não estou te ouvindo direito, não.
1: Queria dar dois testemunhos.
0: Tá.
1: Há muitos anos atrás, a minha mãe descobriu que estava com pedra na vesícula.
0: Tá.
1: Já minha mãe é muito devota.
0: Tá.
1: Aí ela pediu a Jesus das Santas Chagas que não seja preciso ela se operar, ele operasse ela.
0: Certo.

0: exame, o médico pediu o exame, ela fez o exame, mas aí quando ela foi apresentar, foi para outro médico. Quando ela chegou lá com o exame, o médico disse que ela não tinha nenhuma pedra na vesícula.
1: Ô, louvado seja Deus! Graça recebida?
0: É graça testemunhada. Toca o sino, tá, cristão?
1: Agora bora lá pro segundo.
0: O segundo, para a Reginaldo Manzotti, a minha esposa, em 2011, tinha um caroço na mama esquerda, não conseguia dar de mamar a nossa filha.
1: Sim.
0: Ela foi para a mãe dela muito devota também, fez oração nela, ela disse que começou a queimar aquilo no seio dela.
1: Olha.
0: E sumiu o caroço.
1: Louvado
0: quando foi 2025, ela sentiu os mesmos sintomas. Eu pedi a Nosso Senhor Jesus das Santas Chagas que operasse, que não deixasse aquilo nela, que ela não precisava daquilo, que ela tinha nosso filho para cuidar.
1: Sim.
0: Aí o que acontece? Ela foi fazer o exame da mamografia. E eu sempre pedi a Jesus das Santas Chagas que não curasse ela, que ela não precisa daquilo.
1: Sim.
0: Foi batido um exame, não detectou nada de caroço na mama dela.
1: Deus seja louvado. Nossa, filha.
0: Padre, porque a gente tem 4 filhos.
1: Claro.
0: Resumindo, a gente tem 2 especiais. Um
1: Olha
0: é especial,
1: aí.
0: Tem 19 anos, mas é meio que tem uma criança de 2 meses, de 3 meses.
1: Entendi.
0: E tem um mais velho de 23 anos que tem depressão.
1: Entendi.
0: A depressão dele é de se matar, de várias
1: Deus.
0: Coisas. O que passa na cabeça do adolescente, né? Mas a gente sofre muito com essa situação.
1: Posso imaginar.
0: O pessoal bote ele em oração.
1: Se importa de falar o nome dos 4 filhos?
0: É, o mais velho é José Raul.
1: José Raul.
0: O mais novo, Damião Rian.
1: Damião. O outro?
0: O outro é uma menina, Yasmin Rayara.
1: Tá.
0: E a mais nova é Maria Hillary.
1: Tá.
0: E pedi oração pra mim, sou eu, Francisco Valdemar, e pra minha esposa.
1: O nome dela?
0: Banda.
1: Tá.
0: E pra minha mãe, Raimunda Paulino.
1: Tá certo.
0: Aí, diante disso, padre, a minha mãe já era associada há 13 anos.
1: Opa, aí, obrigado, quando... dona Raimunda.
0: Pois é, quando ela recebeu a graça da cura dela, eu peguei também, me associei, sou associado.
1: Obrigado por ser associado.
0: Minha irmã, Francisca Vaniclea, também é associada.
1: Certo.
0: Meu cunhado também é associado. E estou trazendo mais gente da família para associar.
1: Deus seja louvado. Obrigado, filho. Porque essa obra não é minha. É uma obra de Deus que transforma vidas. Você percebe isso, né, Francisco?
0: Percebo. É o que eu tenho para dizer para todo o Brasil. Você não está pagando. Você está dando a sua contribuição, seja o valor que for. Dê de coração e você recebe a sua graça. Você, tendo fé, nada compra o que você tem. Nada compra, porque dinheiro a gente não leva, nada a gente leva. Então, gente, contribui com a evangelização, que é muito bom. Se Deus quiser, esse ano, em 2026, eu estarei no Evangelizar de Fortaleza.
1: Amém!
0: Quiser.
1: E eu quero conhecer você. Fala com nossa equipe lá, inclusive nossos parceiros lá da Jangadeiro. Meu grande abraço, Francisco de Pacajus, Ceará. TV Evangelizar 21.1, Jangadeiro FM, Dom Bosco, Shalom, Dom Gregório Paixão. E contagem regressiva, 19º, gente, 19º, dia 31 de outubro. Espero de encontrar você, Francisco. Sempre eu faço um encontro lá na Jangadeiro. Quem dera, possa te encontrar. Aires, falei certo o seu nome?
2: Falou sim.
1: Deus abençoe, Aires. Você fala de onde?
2: Curitiba.
1: Curitiba. Seja bem-vindo. Como é que você me acompanha, Aires?
2: A gente principalmente, né? A gente acompanha pelo YouTube.
1: Tá certo. A palavra é sua, filho.
2: Eu tô ligando para pedir... saúde pela minha família, mas em especial mesmo, padre, eu tô ligando por causa da minha filha. Ela tem 13 anos e é muito fã do senhor, e eu gostaria de saber se ela poderia falar com o senhor um pouco.
1: Se você permitir, pode sim.
2: Sim, permito sim.
1: Tá certo. Então, como é que é o nome dela?
2: Isabela.
1: Isabela! Tudo bem, Isabela?
3: Oi, padre. Tudo bem?
1: Eu tô bem, e você, querida? Você queria falar comigo, minha querida?
3: Eu queria, porque você ajudou a transformar minha vida, padre.
1: Sério, filha? Como é que foi?
3: Então, a minha mãe sempre te acompanhou, sabe? Ela sempre ia no seu retiro, sabe? Internacional.
1: Sim.
3: No Brasil. Daí, esse ano, né? Ela perguntou se eu queria ir junto. E eu falei que eu queria.
1: Sim.
3: Mas ela falou que era muito cansativo, né? Tudo, mas eu fui. E eu fui. E depois disso, padre, a minha vida se transformou.
1: Ô, filha.
3: Eu comecei a te acompanhar. Eu comecei a me emocionar com você. Eu comecei a gostar das suas músicas. Eu li o seu livro Inabalável.
1: Ah, que maravilha, Isabel.
3: E ainda eu recebi um presente, por causa que no dia 4 de junho foi Corpus Christi.
1: Foi.
3: E foi o meu aniversário.
1: Ah, era dia do teu aniversário.
3: E eu fui no seu show e eu tava pertinho do palco, foi muito incrível, padre.
1: Que maravilha.
3: Então você ajudou a transformar a minha vida.
1: Fico feliz, você com 13 anos e ter essa empatia. Louvado seja Deus, Isabela.
3: Amém.
1: E olha, lá daquele dia... tô para lançar a música que eu gravei lá no Corpus Christi, Templo Vivo. Logo, logo já vou lançar nas plataformas. Você lembra daquela gravação?
3: Sim, nossa, aquela música era muito bonita mesmo, padre.
1: Tá certo, Isabela. Você quer deixar alguém em oração, Isabela?
3: Eu quero. Eu quero deixar o meu pai que fala com você aqui.
1: Aires, um abraço, claro. Quem mais?
3: Ele tem doença de Crohn. E inflamação na coluna, uma inflamação crônica na coluna,
1: tá
3: que
1: bom.
3: É irreversível.
1: Tá bom, eu já anotei o nome. Aires, mais alguém?
3: E pedir saúde e proteção pro meu irmão e pra mim e pra minha mãe.
1: Diga o nome do irmão.
3: Aires também.
1: Aires, e da mamãe?
3: Priscila.
1: Priscila. Um grande abraço, Isabela. E ó, fica na linha que eu vou lhe dar um terço, tá bom? Fica na linha. Você não pediu, mas eu quero. Porque tem 13 anos, gente. Que simpatia de menina. Que Deus abençoe. Fica para pegar o teu endereço para eu mandar um terço para você, tá bom, Isabela?
3: Tá bom. Muito obrigada, padre.
1: Deus abençoe. Que delícia, gente. Que bom. Ó, atingindo novas gerações ali. Isabela, de 13 anos, de Curitiba. Acompanha pelo YouTube. Nós temos aqui também a TV Evangelizar 16 NET 13, Rádio Evangelizar FM, Rádio Clube FM e ao arcebispo Dom José Antônio Peruso, da Arquidiocese de Curitiba. Eu vou para o intervalo e volto. Primeiro dia da novena de Santa Mônica e Santo Agostinho. Voltamos já. Música.

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6: Dez e 24.
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Hoje é aniversário de Dom Paulo Romeu Dantas Bastos, da Diocese de Jequié, Bahia. Também é aniversário da Rádio Imigrantes FM Ipiranga do Norte, Mato Grosso. Itabaiana FM, Itabaiana, Paraíba. Querido povo de Deus, que delícia, né, falar com a Isabela, pessoa 13 anos. E você perguntou, talvez você fala, por que o pai teve que falar? Porque existe uma lei hoje, nós levamos muito a sério, que é exatamente, as crianças até podem falar comigo, mas primeiro o pai tem que autorizar. É uma lei que nós levamos, LGPD, que é a lei de garantia para que a pessoa, principalmente o menor, seja preservado. Então, se um dia você quer que a criança fale comigo, não pode a criança ligar. Tem que o pai, a mãe autorizar e aí eu converso. É modernidade, né? Mas é, tem seu sentido de muita segurança. Louvado seja Deus. Eu quero ler esse testemunho. Jesus das Santas Chagas. Recife, Pernambuco. Padre Reginaldo, sua bênção. Sou odonto e acompanho o seu programa há alguns anos. Desde que uma tia muito católica me enviou o WhatsApp, o link da TV Evangelizar no YouTube, e vi que a TV Evangelizar pegava em Recife. Há 3 anos, vivia muito endividado, com muitos empréstimos no banco, frutos de decisões tomadas por conta própria e tentar solucionar problemas financeiros. A menor dificuldade já estava a ligar para o banco, pedir empréstimo, e fiquei numa situação muito complicada. O problema virou uma bola de neve, a ponto de eu me sentir sufocado. Na mesma época, eu estava tentando solucionar o problema da progressão de carreira. Sou funcionário público e deveria acontecer há 4 anos. Os funcionários responsáveis pelo serviço sempre diziam para eu aguardar mais 4 anos para tentar a progressão. Passaram-se 8 e nada. Pensava até entrar na justiça para resolver esse problema. Ninguém sabia o motivo. Nesse período, acompanhei a Quinta Eucarística, pedindo sempre uma gota do sangue redentor para a solução do meu problema financeiro. Padre, após 1 mês de adoração, acredite, o banco me devolveu um seguro que eu nem imaginava ter direito. O próprio gerente estava disponível a ajudar a administrar o meu problema financeiro, como o senhor sempre fala, parar, administrar e solucionar. Graças a Deus, eu recebi também um e-mail e fui promovido. Graças a Deus, a minha vida melhorou. Mas não foi só a vida financeira. Eu me encontrei com Deus. Hoje eu não acompanho nada, não perco nada. Acompanho sempre os seus programas diariamente aqui pela TV Evangelizar. E digo, nunca perco a adoração ao Santíssimo. De Recife. Escreveu o nome, mas eu prefiro não dizer. De Recife, Pernambuco. Jesus das Santas Chagas. Uma vida transformada. Antes de eu chamar a novena, eu quero dizer assim, não sejamos fariseus. Não vamos fazer assim, rezar pela conversão dos outros. Preste atenção na oração. Primeiro é pedir a sua própria, a minha própria conversão. Mas pense em alguém. Pense. Santa Mônica, quantos anos não rezou para Santo Agostinho? Primeiro dia da novena. Santa Mônica, Santo Agostinho, rogai por nós. Santa Mônica, Santo Agostinho, levai-me a verdadeira conversão. Santa Mônica, Santo Agostinho, levai-me a verdadeira conversão. Santa Mônica, Santo Agostinho, levai-me a verdadeira conversão. Ó Santa Mônica, que pela oração e pelas lágrimas alcançaste de Deus a conversão do vosso filho e do vosso marido, olhai para o meu coração amargurado. E rezo agora por esta pessoa que tantos dissabores e sofrimentos causa ao meu coração e a toda a família. Diga o nome da pessoa por quem você vai oferecer essa novena. Acredite, Deus tudo pode.
Só Deus faz tudo. Nós não. Primeiro dia. Santa Mônica, que vossas orações se juntem às minhas, para comover o bom Deus, a fim de que Ele, Deus vivo e verdadeiro, faça com que esta pessoa por quem rezo agora volte ao bom caminho. Santa Mônica, fazei com que o Pai do Céu chame de volta para a casa paterna este filho pródigo. Dai-me alegria e serei para sempre agradecido. Oremos. Ó Deus, consolador dos aflitos, saúde dos que em vós esperam, que aceitastes misericordiosamente as piedosas lágrimas da bem-aventurada Mãe Mônica, pela conversão do filho Agostinho e do marido Patrício. Concedei-nos, pela vossa intercessão, que choremos nossos pecados e encontremos a indulgência da vossa graça. Por nosso Senhor Jesus Cristo, vosso Filho, na unidade do Espírito Santo. Amém. Santo Agostinho, rogai por nós. Santa Mônica, rogai por nós. O Senhor esteja convosco. Ele está no meio de nós. Abençoai, Senhor, a água, a roupa dos enfermos, as fotos de família, os remédios e aqueles que mais estão necessitados neste momento. Por intercessão de Nossa Senhora do Carmo, São Pio, nos méritos das Santas Chagas, em nome do Pai, do Filho, do Espírito Santo. Amém, gente. Manda seus anjos sobre nós. O clipe, YouTube Padre Manzotti. Evangelizar é preciso.

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7: 10h49.

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1: 11 e 6.

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1: 11:23.

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1: 11:43.

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1: 11:57.

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1: Meia-noite e 13.

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1: Meia-noite 31.

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1: Meia-noite 45.

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1: Uma hora.

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1: 1:19.

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1: 1h30.
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Em nome do Pai, e do Filho, e do Espírito Santo. Amém. Que alegria estar com você, meu irmão, minha irmã, para rezarmos juntos o Santo Rosário. Essa oração tão antiga da Igreja, onde todos os santos recomendam, os papas recomendam, prática muito comum em João Paulo II, em tantos homens e mulheres de Deus, o Santo Rosário. Quero convidar você a rezar comigo esta oração, que eu também gosto tanto e procuro rezar todos os dias. Então, juntos, vamos rezar unidos à Nossa Senhora. Gente, o Rosário é uma forte arma para vencermos o inimigo. O Rosário é uma forte arma para vencermos as nossas batalhas. Você que está rezando por um filho, você que está rezando para alguém se libertar das drogas, a graça de um emprego, a cura de uma enfermidade, eu não sei, eu sei que esta oração, ela é poderosa. E poderosa por quê? Porque nós meditamos em cada Ave Maria os mistérios de Cristo. Não ficamos falando palavras vazias, não. São palavras cheias de autoridade, cheias de poder. Palavras bíblicas, e vamos juntos meditar os mistérios de Cristo. E isso tem um grande poder. Tem poder de salvação para a sua vida, tem poder de libertação. Então quero convidar você, com fé, juntos, a rezarmos o nosso Santo Rosário. Creio em Deus Pai, Todo-Poderoso, Criador do céu e da terra, e em Jesus Cristo, seu único Filho, nosso Senhor, que foi concebido pelo poder do Espírito Santo, nasceu da Virgem Maria, padeceu sob Pôncio Pilatos, foi crucificado, morto e sepultado, desceu à mansão dos mortos, ressuscitou ao terceiro dia, subiu aos céus, está sentado à direita de Deus Pai Todo-Poderoso, de onde há de vir a julgar os vivos e os mortos. Creio no Espírito Santo, na Santa Igreja Católica, na comunhão dos santos, na remissão dos pecados, na ressurreição da carne e na vida eterna. Amém. Quero convidar você a rezar um Pai Nosso e três Ave Marias para introduzirmos esse Santo Rosário. Pai Nosso, que estais nos céus, santificado seja o vosso nome, venha a nós o vosso reino. Seja feita a vossa vontade, assim na terra como no céu. O pão nosso de cada dia nos dai hoje, perdoai as nossas ofensas, assim como nós perdoamos a quem nos tem ofendido. E não nos deixeis cair em tentação, mas livrai-nos do mal. Amém. A primeira Ave Maria, em honra a Deus Pai. Ave Maria, cheia de graça, o Senhor é convosco, bendita sois vós entre as mulheres. E bendito é o fruto do vosso ventre, Jesus. Santa Maria, Mãe de Deus, rogai por nós, pecadores, agora e na hora de nossa morte. Amém. A segunda Ave Maria, em honra a Deus Filho. Ave Maria, cheia de graça, o Senhor é convosco. Bendita sois vós entre as mulheres. E bendito é o fruto do vosso ventre, Jesus. Santa Maria, Mãe de Deus, rogai por nós, pecadores, agora e na hora de nossa morte. Amém. A terceira Ave Maria, em honra ao Espírito Santo. Ave Maria, cheia de graça, o Senhor é convosco, bendita sois vós entre as mulheres, e bendito é o fruto do vosso ventre, Jesus. Santa Maria, Mãe de Deus, rogai por nós, pecadores, agora e na hora de nossa morte. Amém. Glória ao Pai, ao Filho e ao Espírito Santo, como era no princípio, agora e sempre. Amém. Primeiro mistério gozoso. Nós queremos contemplar a anunciação do anjo à Virgem Maria. O anjo chega àquela menina de 14, 15 anos e lhe anuncia: você vai ser mãe de Jesus, você vai ser mãe do Salvador. Gente, o céu esperava aquele sim. O céu estava ansioso por aquele sim. Aquela mulher daria luz ao Salvador. Se a primeira mulher deu a luz ao pecado, se a primeira mulher deu a luz às trevas, esta daria a luz ao mundo. Mas ela precisava dizer seu sim. E ela disse sim. Rezemos juntos. Pai nosso, que estais nos céus, santificado seja o vosso nome.
Venha a nós o vosso reino, seja feita a vossa vontade, assim na terra como no céu. O pão nosso de cada dia nos dai hoje, perdoai as nossas ofensas, assim como nós perdoamos a quem nos tem ofendido. E não nos deixeis cair em tentação, mas livrai-nos do mal. Amém. Ave Maria, cheia de graça, o Senhor é convosco. Bendita sois vós entre as mulheres, e bendito é o fruto do vosso ventre, Jesus. Santa Maria, Mãe de Deus, rogai por nós, pecadores, agora e na hora de nossa morte. Amém. Ave Maria, cheia de graça, o Senhor é convosco. Bendita sois vós entre as mulheres, e bendito é o fruto do vosso ventre, Jesus. Santa Maria, Mãe de Deus, rogai por nós, pecadores, agora e na hora de nossa morte. Amém. Ave Maria, cheia de graça, o Senhor é convosco. Bendita sois vós entre as mulheres, e bendito é o fruto do vosso ventre, Jesus. Santa Maria, Mãe de Deus, rogai por nós, pecadores, agora e na hora de nossa morte. Amém. Ave Maria, cheia de graça, o Senhor é convosco. Bendita sois vós entre as mulheres, e bendito é o fruto do vosso ventre, Jesus. Santa Maria, Mãe de Deus, rogai por nós, pecadores, agora e na hora de nossa morte. Amém. Ave Maria, cheia de graça, o Senhor é convosco. Bendita sois vós entre as mulheres, e bendito é o fruto do vosso ventre, Jesus. Santa Maria, Mãe de Deus, rogai por nós, pecadores, agora e na hora de nossa morte. Amém. Ave Maria, cheia de graça, o Senhor é convosco. Bendita sois vós entre as mulheres, e bendito é o fruto do vosso ventre, Jesus. Santa Maria, Mãe de Deus, rogai por nós, pecadores, agora e na hora de nossa morte. Amém. Ave Maria, cheia de graça, o Senhor é convosco. Bendita sois vós entre as mulheres, e bendito é o fruto do vosso ventre, Jesus. Santa Maria, Mãe de Deus, rogai por nós, pecadores, agora e na hora de nossa morte. Amém. Ave Maria, cheia de graça, o Senhor é convosco. Bendita sois vós entre as mulheres, e bendito é o fruto do vosso ventre, Jesus. Santa Maria, Mãe de Deus, rogai por nós, pecadores, agora e na hora de nossa morte. Amém. Ave Maria, cheia de graça, o Senhor é convosco. Bendita sois vós entre as mulheres, e bendito é o fruto do vosso ventre, Jesus. Santa Maria, Mãe de Deus, rogai por nós, pecadores, agora e na hora de nossa morte. Amém. Ave Maria, cheia de graça, o Senhor é convosco. Bendita sois vós entre as mulheres, e bendito é o fruto do vosso ventre, Jesus. Santa Maria, Mãe de Deus, rogai por nós, pecadores, agora e na hora de nossa morte. Amém. Glória ao Pai, ao Filho e ao Espírito Santo, como era no princípio, agora e sempre. Amém. Ó meu Jesus, livrai-me do fogo do inferno, levai as almas todas para o céu e socorrei principalmente as que mais precisarem da vossa misericórdia. Nossa Senhora do Carmo, rogai por nós. Santa Teresinha do Menino Jesus, rogai por nós. Segundo mistério gozoso, nós queremos contemplar a visitação de Nossa Senhora à sua prima Santa Isabel. Que bonito quando Nossa Senhora descobre que a sua prima está grávida por um milagre de Deus e quer correr logo para ajudar a sua prima. Nossa Senhora é generosa, Nossa Senhora é caridosa e quer prestar um serviço e sai correndo imediatamente para ajudar sua prima Isabel. Quando Isabel vê Nossa Senhora, o seu ventre pula de alegria. João Batista, que já está lá dentro, pula de alegria ao se encontrar com o Salvador da humanidade. E Isabel diz: bendita és tu entre as mulheres, e bendito é o fruto que nasceu do teu ventre. Meditemos juntos esse grande mistério de nossa fé. Pai nosso, que estais nos céus, santificado seja o vosso nome. Venha a nós o vosso reino, seja feita a vossa vontade, assim na terra como no céu. O pão nosso de cada dia nos dai hoje, perdoai as nossas ofensas, assim como nós perdoamos a quem nos tem ofendido. E não nos deixeis cair em tentação, mas livrai-nos do mal. Amém. Ave Maria, cheia de graça, o Senhor é convosco. Bendita sois vós entre as mulheres, e bendito é o fruto do vosso ventre, Jesus.
Santa Maria, Mãe de Deus, rogai por nós, pecadores, agora e na hora de nossa morte. Amém. Ave Maria, cheia de graça, o Senhor é convosco. Bendita sois vós entre as mulheres e bendito é o fruto do vosso ventre, Jesus. Santa Maria, Mãe de Deus, rogai por nós, pecadores, agora e na hora de nossa morte. Amém. Ave Maria, cheia de graça, o Senhor é convosco. Bendita sois vós entre as mulheres e bendito é o fruto do vosso ventre, Jesus. Santa Maria, Mãe de Deus, rogai por nós, pecadores, agora e na hora de nossa morte. Amém. Ave Maria, cheia de graça, o Senhor é convosco. Bendita sois vós entre as mulheres e bendito é o fruto do vosso ventre, Jesus. Santa Maria, Mãe de Deus, rogai por nós, pecadores, agora e na hora de nossa morte. Amém. Ave Maria, cheia de graça, o Senhor é convosco. Bendita sois vós entre as mulheres e bendito é o fruto do vosso ventre, Jesus. Santa Maria, Mãe de Deus, rogai por nós, pecadores, agora e na hora de nossa morte. Amém. Ave Maria, cheia de graça, o Senhor é convosco. Bendita sois vós entre as mulheres e bendito é o fruto do vosso ventre, Jesus. Santa Maria, Mãe de Deus, rogai por nós, pecadores, agora e na hora de nossa morte. Amém. Ave Maria, cheia de graça, o Senhor é convosco. Bendita sois vós entre as mulheres e bendito é o fruto do vosso ventre, Jesus. Santa Maria, Mãe de Deus, rogai por nós, pecadores, agora e na hora de nossa morte. Amém. Ave Maria, cheia de graça, o Senhor é convosco. Bendita sois vós entre as mulheres e bendito é o fruto do vosso ventre, Jesus. Santa Maria, Mãe de Deus, rogai por nós, pecadores, agora e na hora de nossa morte. Amém. Ave Maria, cheia de graça, o Senhor é convosco. Bendita sois vós entre as mulheres e bendito é o fruto do vosso ventre, Jesus. Santa Maria, Mãe de Deus, rogai por nós, pecadores, agora e na hora de nossa morte. Amém. Ave Maria, cheia de graça, o Senhor é convosco. Bendita sois vós entre as mulheres e bendito é o fruto do vosso ventre, Jesus. Santa Maria, Mãe de Deus, rogai por nós, pecadores, agora e na hora de nossa morte. Amém. Glória ao Pai, ao Filho e ao Espírito Santo, como era no princípio, agora e sempre. Amém. Ó meu Jesus, perdoai-me, livrai-me do fogo do inferno, levai as almas todas para o céu e socorrei principalmente as que mais precisarem da vossa misericórdia. Nossa Senhora do Carmo, rogai por nós. Padre Pio, rogai por nós. Terceiro mistério gozoso. Nós queremos contemplar o nascimento do menino Jesus. Gente, que coisa linda! A luz brilhou, Jesus nasceu. O mundo que vivia nas trevas viu uma grande luz. Veja, o primeiro homem nos levou ao pecado. O primeiro homem nos levou à perdição. Agora está nascendo o segundo Adão, Jesus Cristo, o Salvador da humanidade. Ele vai salvar os homens dos seus pecados. Que alegria! Meditemos com alegria este mistério. Pai nosso, que estais nos céus, santificado seja o vosso nome. Venha a nós o vosso reino, seja feita a vossa vontade, assim na terra como no céu. O pão nosso de cada dia nos dai hoje. Perdoai as nossas ofensas, assim como nós perdoamos a quem nos tem ofendido. E não nos deixeis cair em tentação, mas livrai-nos do mal. Amém. Ave Maria, cheia de graça, o Senhor é convosco, bendita sois vós entre as mulheres. E bendito é o fruto do vosso ventre, Jesus. Santa Maria, Mãe de Deus, rogai por nós, pecadores, agora e na hora de nossa morte. Amém. Ave Maria, cheia de graça, o Senhor é convosco. Bendita sois vós entre as mulheres e bendito é o fruto do vosso ventre, Jesus. Santa Maria, Mãe de Deus, rogai por nós, pecadores, agora e na hora de nossa morte. Amém. Ave Maria, cheia de graça, o Senhor é convosco. Bendita sois vós entre as mulheres e bendito é o fruto do vosso ventre, Jesus. Santa Maria, Mãe de Deus, rogai por nós, pecadores, agora e na hora de nossa morte. Amém. Ave Maria, cheia de graça, o Senhor é convosco. Bendita sois vós entre as mulheres e bendito é o fruto do vosso ventre, Jesus. Santa Maria, Mãe de Deus, rogai por nós, pecadores, agora e na hora de nossa morte. Amém. Ave Maria, cheia de graça, o Senhor é convosco. Bendita sois vós entre as mulheres e bendito é o fruto do vosso ventre, Jesus.
Santa Maria, Mãe de Deus, rogai por nós, pecadores, agora e na hora de nossa morte. Amém. Ave Maria, cheia de graça, o Senhor é convosco. Bendita sois vós entre as mulheres, e bendito é o fruto do vosso ventre, Jesus. Santa Maria, Mãe de Deus, rogai por nós, pecadores, agora e na hora de nossa morte. Amém. Ave Maria, cheia de graça, o Senhor é convosco. Bendita sois vós entre as mulheres, e bendito é o fruto do vosso ventre, Jesus. Santa Maria, Mãe de Deus, rogai por nós, pecadores, agora e na hora de nossa morte. Amém. Ave Maria, cheia de graça, o Senhor é convosco. Bendita sois vós entre as mulheres, e bendito é o fruto do vosso ventre, Jesus. Santa Maria, Mãe de Deus, rogai por nós, pecadores, agora e na hora de nossa morte. Amém. Ave Maria, cheia de graça, o Senhor é convosco. Bendita sois vós entre as mulheres, e bendito é o fruto do vosso ventre, Jesus. Santa Maria, Mãe de Deus, rogai por nós, pecadores, agora e na hora de nossa morte. Amém. Ave Maria, cheia de graça, o Senhor é convosco. Bendita sois vós entre as mulheres, e bendito é o fruto do vosso ventre, Jesus. Santa Maria, Mãe de Deus, rogai por nós, pecadores, agora e na hora de nossa morte. Amém. Glória ao Pai, ao Filho e ao Espírito Santo, como era no princípio, agora e sempre. Amém. Ó meu Jesus, perdoai-me, livrai-me do fogo do inferno, levai as almas todas para o céu e socorrei principalmente as que mais precisarem da vossa misericórdia. Nossa Senhora do Carmo, rogai por nós. São Francisco de Assis, rogai por nós. Nós queremos contemplar a apresentação do menino Jesus no templo. Que maravilha! Nossa Senhora, seguindo as leis da época, leva Jesus para ser apresentado. E para a surpresa dela, ela recebe profecias. Profecias de Simeão. Este menino será causa de soerguimento para muitos, mas de queda para outros. Ou seja, quem crer em Jesus será salvo. Quem não crer nele será condenado. E ao mesmo tempo ela recebe uma profecia. Uma espada de dor vai transpassar sua alma, se referindo a toda dor que Nossa Senhora iria viver, principalmente na paixão do seu filho. Rezemos. Pai nosso, que estais nos céus, santificado seja o vosso nome. Venha a nós o vosso reino, seja feita a vossa vontade, assim na terra como no céu. O pão nosso de cada dia nos dai hoje, perdoai as nossas ofensas, assim como nós perdoamos a quem nos tem ofendido, e não nos deixeis cair em tentação, mas livrai-nos do mal. Amém. Ave Maria, cheia de graça, o Senhor é convosco, bendita sois vós entre as mulheres, e bendito é o fruto do vosso ventre, Jesus. Santa Maria, Mãe de Deus, rogai por nós, pecadores, agora e na hora de nossa morte. Amém. Ave Maria, cheia de graça, o Senhor é convosco. Bendita sois vós entre as mulheres, e bendito é o fruto do vosso ventre, Jesus. Santa Maria, Mãe de Deus, rogai por nós, pecadores, agora e na hora de nossa morte. Amém. Ave Maria, cheia de graça, o Senhor é convosco. Bendita sois vós entre as mulheres, e bendito é o fruto do vosso ventre, Jesus. Santa Maria, Mãe de Deus, rogai por nós, pecadores, agora e na hora de nossa morte. Amém. Ave Maria, cheia de graça, o Senhor é convosco. Bendita sois vós entre as mulheres, e bendito é o fruto do vosso ventre, Jesus. Santa Maria, Mãe de Deus, rogai por nós, pecadores, agora e na hora de nossa morte. Amém. Ave Maria, cheia de graça, o Senhor é convosco. Bendita sois vós entre as mulheres, e bendito é o fruto do vosso ventre, Jesus. Santa Maria, Mãe de Deus, rogai por nós, pecadores, agora e na hora de nossa morte. Amém. Ave Maria, cheia de graça, o Senhor é convosco. Bendita sois vós entre as mulheres, e bendito é o fruto do vosso ventre, Jesus. Santa Maria, Mãe de Deus, rogai por nós, pecadores, agora e na hora de nossa morte. Amém. Ave Maria, cheia de graça, o Senhor é convosco. Bendita sois vós entre as mulheres, e bendito é o fruto do vosso ventre, Jesus. Santa Maria, Mãe de Deus, rogai por nós, pecadores, agora e na hora de nossa morte. Amém. Ave Maria, cheia de graça, o Senhor é convosco. Bendita sois vós entre as mulheres, e bendito é o fruto do vosso ventre, Jesus. Santa Maria, Mãe de Deus, rogai por nós, pecadores, agora e na hora de nossa morte. Amém.
Amém. Ave Maria, cheia de graça, o Senhor é convosco. Bendita sois vós entre as mulheres. E bendito é o fruto do vosso ventre, Jesus. Santa Maria, Mãe de Deus, rogai por nós, pecadores, agora e na hora de nossa morte. Amém. Ave Maria, cheia de graça, o Senhor é convosco. Bendita sois vós entre as mulheres, e bendito é o fruto do vosso ventre, Jesus. Santa Maria, Mãe de Deus, rogai por nós, pecadores, agora e na hora de nossa morte. Amém. Glória ao Pai, ao Filho e ao Espírito Santo, como era no princípio, agora e sempre. Amém. Ó meu Jesus, perdoai-me, livrai-me do fogo do inferno, levai as almas todas para o céu e socorrei principalmente as que mais precisarem da vossa misericórdia. Nossa Senhora do Carmo, rogai por nós. Santa Teresa de Jesus, rogai por nós. Quinto e último mistério gozoso, nós queremos contemplar a perda e o encontro do menino Jesus no templo. Jesus se perde de Nossa Senhora e fica 3 dias perdido, e Nossa Senhora um pouco preocupada com toda essa situação. Mas quando encontra ele, Jesus diz algo que chama a atenção: eu vim aqui para fazer a vontade do meu Pai. E a Bíblia diz que Nossa Senhora, em vez de brigar com o menino, Nossa Senhora fica em silêncio e guarda todas essas coisas no coração. Ela sabe que o filho não é dela. Ela vai entendendo que o filho veio para uma missão. E ela, desde então, desde cedo, aprende a despojar-se, aprende a dar esse menino para a salvação da humanidade. Meditemos juntos esse mistério, que nós tenhamos a coragem de também nós fazermos a vontade de Deus na nossa vida. Pai nosso, que estais nos céus, santificado seja o vosso nome, venha a nós o vosso reino, seja feita a vossa vontade, assim na terra como no céu. O pão nosso de cada dia nos dai hoje, perdoai as nossas ofensas, assim como nós perdoamos a quem nos tem ofendido. E não nos deixeis cair em tentação, mas livrai-nos do mal. Amém. Ave Maria, cheia de graça, o Senhor é convosco, bendita sois vós entre as mulheres, e bendito é o fruto do vosso ventre, Jesus. Santa Maria, Mãe de Deus, rogai por nós, pecadores, agora e na hora de nossa morte. Amém. Ave Maria, cheia de graça, o Senhor é convosco, bendita sois vós entre as mulheres, e bendito é o fruto do vosso ventre, Jesus. Santa Maria, Mãe de Deus, rogai por nós, pecadores, agora e na hora de nossa morte. Amém. Ave Maria, cheia de graça, o Senhor é convosco, bendita sois vós entre as mulheres, e bendito é o fruto do vosso ventre, Jesus. Santa Maria, Mãe de Deus, rogai por nós, pecadores, agora e na hora de nossa morte. Amém. Ave Maria, cheia de graça, o Senhor é convosco, bendita sois vós entre as mulheres, e bendito é o fruto do vosso ventre, Jesus. Santa Maria, Mãe de Deus, rogai por nós, pecadores, agora e na hora de nossa morte. Amém. Ave Maria, cheia de graça, o Senhor é convosco. Bendita sois vós entre as mulheres, e bendito é o fruto do vosso ventre, Jesus. Santa Maria, Mãe de Deus, rogai por nós, pecadores, agora e na hora de nossa morte. Amém. Ave Maria, cheia de graça, o Senhor é convosco. Bendita sois vós entre as mulheres, e bendito é o fruto do vosso ventre, Jesus. Santa Maria, Mãe de Deus, rogai por nós, pecadores, agora e na hora de nossa morte. Amém. Ave Maria, cheia de graça, o Senhor é convosco. Bendita sois vós entre as mulheres, e bendito é o fruto do vosso ventre, Jesus. Santa Maria, Mãe de Deus, rogai por nós, pecadores, agora e na hora de nossa morte. Amém. Ave Maria, cheia de graça, o Senhor é convosco. Bendita sois vós entre as mulheres, e bendito é o fruto do vosso ventre, Jesus. Santa Maria, Mãe de Deus, rogai por nós, pecadores, agora e na hora de nossa morte. Amém. Ave Maria, cheia de graça, o Senhor é convosco. Bendita sois vós entre as mulheres, e bendito é o fruto do vosso ventre, Jesus. Santa Maria, Mãe de Deus, rogai por nós, pecadores, agora e na hora de nossa morte. Amém. Ave Maria, cheia de graça, o Senhor é convosco. Bendita sois vós entre as mulheres, e bendito é o fruto do vosso ventre, Jesus. Santa Maria, Mãe de Deus, rogai por nós, pecadores, agora e na hora de nossa morte. Amém. Glória ao Pai, ao Filho e ao Espírito Santo,
como era no princípio, agora e sempre. Amém. Ó meu Jesus, perdoai-me e livrai-me do fogo do inferno. Levai as almas todas para o céu e socorrei principalmente as que mais precisarem da vossa misericórdia. Nossa Senhora do Carmo, rogai por nós. São Padre Pio, rogai por nós. Primeiro mistério luminoso, nós vamos contemplar o batismo de Jesus. Jesus pede a João Batista que seja batizado com muita humildade. João Batista fala, eu não sou digno, mas por João Batista, Jesus é batizado. Inaugurando na igreja o sacramento de salvação, o batismo. Mergulhando-nos na água do batismo, nós morremos para o pecado e ressurgimos com Cristo. Que você, neste mistério, possa meditar o seu batismo, que é conversão, que é a salvação de Deus entrando na sua vida. Pai nosso, que estais no céu, santificado seja o vosso nome, venha a nós o vosso reino, seja feita a vossa vontade, assim na terra como no céu. O pão nosso de cada dia nos dai hoje, perdoai as nossas ofensas, assim como nós perdoamos a quem nos tem ofendido. E não nos deixeis cair em tentação, mas livrai-nos do mal. Amém. Ave Maria, cheia de graça, o Senhor é convosco. Bendita sois vós entre as mulheres e bendito é o fruto do vosso ventre, Jesus. Santa Maria, Mãe de Deus, rogai por nós, pecadores, agora e na hora de nossa morte. Amém. Ave Maria, cheia de graça, o Senhor é convosco. Bendita sois vós entre as mulheres e bendito é o fruto do vosso ventre, Jesus. Santa Maria, Mãe de Deus, rogai por nós, pecadores, agora e na hora de nossa morte. Amém. Ave Maria, cheia de graça, o Senhor é convosco. Bendita sois vós entre as mulheres e bendito é o fruto do vosso ventre, Jesus. Santa Maria, Mãe de Deus, rogai por nós, pecadores, agora e na hora de nossa morte. Amém. Ave Maria, cheia de graça, o Senhor é convosco. Bendita sois vós entre as mulheres e bendito é o fruto do vosso ventre, Jesus. Santa Maria, Mãe de Deus, rogai por nós, pecadores, agora e na hora de nossa morte. Amém. Ave Maria, cheia de graça, o Senhor é convosco. Bendita sois vós entre as mulheres e bendito é o fruto do vosso ventre, Jesus. Santa Maria, Mãe de Deus, rogai por nós, pecadores, agora e na hora de nossa morte. Amém. Ave Maria, cheia de graça, o Senhor é convosco. Bendita sois vós entre as mulheres e bendito é o fruto do vosso ventre, Jesus. Santa Maria, Mãe de Deus, rogai por nós, pecadores, agora e na hora de nossa morte. Amém. Ave Maria, cheia de graça, o Senhor é convosco. Bendita sois vós entre as mulheres, e bendito é o fruto do vosso ventre, Jesus. Santa Maria, Mãe de Deus, rogai por nós, pecadores, agora e na hora de nossa morte. Amém. Ave Maria, cheia de graça, o Senhor é convosco, bendita sois vós entre as mulheres, e bendito é o fruto do vosso ventre, Jesus. Santa Maria, Mãe de Deus, rogai por nós, pecadores, agora e na hora de nossa morte. Amém. Ave Maria, cheia de graça, o Senhor é convosco. Bendita sois vós entre as mulheres, e bendito é o fruto do vosso ventre, Jesus. Santa Maria, Mãe de Deus, rogai por nós, pecadores, agora e na hora de nossa morte. Amém. Ave Maria, cheia de graça, o Senhor é convosco, bendita sois vós entre as mulheres, e bendito é o fruto do vosso ventre, Jesus. Santa Maria, Mãe de Deus, rogai por nós, pecadores, agora e na hora de nossa morte. Amém. Glória ao Pai, ao Filho e ao Espírito Santo, como era no princípio, agora e sempre. Amém. Ó meu Jesus, perdoai-me e livrai-me do fogo do inferno. Levai as almas todas para o céu e socorrei principalmente as que mais precisarem da vossa misericórdia. Nossa Senhora do Carmo, rogai por nós. São Miguel Arcanjo, rogai por nós. Segundo mistério luminoso, nós vamos contemplar Jesus transformando a água em vinho nas bodas de Caná. Um milagre, e que acontece pela intercessão de Nossa Senhora. Nossa Senhora é aquela que quer interceder pelos nossos milagres. É aquela que quer pedir a Jesus, faça um milagre. E ela diz uma ordem que fica muito clara, fazei tudo o que Ele vos disser. É isso que Nossa Senhora quer. Ela não quer nada para ela, ela só aponta para Jesus. Jesus faz um milagre, fazei tudo o que Ele vos disser.
Acredite, creia, rezemos com muita fé este mistério. Pai nosso que estais no céu, santificado seja o vosso nome. Venha a nós o vosso reino, seja feita a vossa vontade, assim na terra como no céu. O pão nosso de cada dia nos dai hoje. Perdoai as nossas ofensas, assim como nós perdoamos a quem nos tem ofendido. E não nos deixeis cair em tentação, mas livrai-nos do mal. Amém. Ave Maria, cheia de graça, o Senhor é convosco. Bendita sois vós entre as mulheres e bendito é o fruto do vosso ventre, Jesus. Santa Maria, Mãe de Deus, rogai por nós, pecadores, agora e na hora de nossa morte. Amém. Ave Maria, cheia de graça, o Senhor é convosco. Bendita sois vós entre as mulheres e bendito é o fruto do vosso ventre, Jesus. Santa Maria, Mãe de Deus, rogai por nós, pecadores, agora e na hora de nossa morte. Amém. Ave Maria, cheia de graça, o Senhor é convosco. Bendita sois vós entre as mulheres e bendito é o fruto do vosso ventre, Jesus. Santa Maria, Mãe de Deus, rogai por nós, pecadores, agora e na hora de nossa morte. Amém. Ave Maria, cheia de graça, o Senhor é convosco. Bendita sois vós entre as mulheres e bendito é o fruto do vosso ventre, Jesus. Santa Maria, Mãe de Deus, rogai por nós, pecadores, agora e na hora de nossa morte. Amém. Ave Maria, cheia de graça, o Senhor é convosco. Bendita sois vós entre as mulheres e bendito é o fruto do vosso ventre, Jesus. Santa Maria, Mãe de Deus, rogai por nós, pecadores, agora e na hora de nossa morte. Amém. Ave Maria, cheia de graça, o Senhor é convosco. Bendita sois vós entre as mulheres e bendito é o fruto do vosso ventre, Jesus. Santa Maria, Mãe de Deus, rogai por nós, pecadores, agora e na hora de nossa morte. Amém. Ave Maria, cheia de graça, o Senhor é convosco. Bendita sois vós entre as mulheres e bendito é o fruto do vosso ventre, Jesus. Santa Maria, Mãe de Deus, rogai por nós, pecadores, agora e na hora de nossa morte. Amém. Ave Maria, cheia de graça, o Senhor é convosco. Bendita sois vós entre as mulheres e bendito é o fruto do vosso ventre, Jesus. Santa Maria, Mãe de Deus, rogai por nós, pecadores, agora e na hora de nossa morte. Amém. Ave Maria, cheia de graça, o Senhor é convosco. Bendita sois vós entre as mulheres e bendito é o fruto do vosso ventre, Jesus. Santa Maria, Mãe de Deus, rogai por nós, pecadores, agora e na hora de nossa morte. Amém. Ave Maria, cheia de graça, o Senhor é convosco. Bendita sois vós entre as mulheres e bendito é o fruto do vosso ventre, Jesus. Santa Maria, Mãe de Deus, rogai por nós, pecadores, agora e na hora de nossa morte. Amém. Glória ao Pai, ao Filho e ao Espírito Santo, como era no princípio, agora e sempre. Amém. Ó meu Jesus, perdoai-me, livrai-me do fogo do inferno, levai as almas todas para o céu e socorrei principalmente as que mais precisarem da vossa misericórdia. Nossa Senhora do Carmo, rogai por nós. Santa Teresinha do Menino Jesus, rogai por nós. Terceiro mistério luminoso. Nós queremos contemplar o início da missão de Jesus, o início da sua vida pública, a qual ele começa pregando a palavra. Convertei-vos e crede no Evangelho. É isso que Jesus veio trazer para nós, veio dizer para o mundo: convertam-se, voltem para mim. Ainda dá tempo, porque o Pai é um Pai misericordioso que quer perdoar vocês. Arrependam-se e voltem para mim. Neste mistério, abramos o coração a Jesus e rezemos com muita confiança. Pai nosso, que estais nos céus, santificado seja o vosso nome. Venha a nós o vosso reino, seja feita a vossa vontade, assim na terra como no céu. O pão nosso de cada dia nos dai hoje. Perdoai as nossas ofensas, assim como nós perdoamos a quem nos tem ofendido. E não nos deixeis cair em tentação, mas livrai-nos do mal. Amém. Ave Maria, cheia de graça, o Senhor é convosco. Bendita sois vós entre as mulheres e bendito é o fruto do vosso ventre, Jesus. Santa Maria, Mãe de Deus, rogai por nós, pecadores, agora e na hora de nossa morte. Amém. Ave Maria, cheia de graça, o Senhor é convosco. Bendita sois vós entre as mulheres e bendito é o fruto do vosso ventre, Jesus. Santa Maria, Mãe de Deus, rogai por nós, pecadores, agora e na hora de nossa morte. Amém. Ave Maria, cheia de graça, o Senhor é convosco. Bendita sois vós entre as mulheres
e bendito é o fruto do vosso ventre, Jesus. Santa Maria, Mãe de Deus, rogai por nós, pecadores, agora e na hora de nossa morte. Amém. Ave Maria, cheia de graça, o Senhor é convosco. Bendita sois vós entre as mulheres, e bendito é o fruto do vosso ventre, Jesus. Santa Maria, Mãe de Deus, rogai por nós, pecadores, agora e na hora de nossa morte. Amém. Ave Maria, cheia de graça, o Senhor é convosco. Bendita sois vós entre as mulheres, e bendito é o fruto do vosso ventre, Jesus. Santa Maria, Mãe de Deus, rogai por nós, pecadores, agora e na hora de nossa morte. Amém. Ave Maria, cheia de graça, o Senhor é convosco. Bendita sois vós entre as mulheres, e bendito é o fruto do vosso ventre, Jesus. Santa Maria, Mãe de Deus, rogai por nós, pecadores, agora e na hora de nossa morte. Amém. Ave Maria, cheia de graça, o Senhor é convosco. Bendita sois vós entre as mulheres, e bendito é o fruto do vosso ventre, Jesus. Santa Maria, Mãe de Deus, rogai por nós, pecadores, agora e na hora de nossa morte. Amém. Ave Maria, cheia de graça, o Senhor é convosco. Bendita sois vós entre as mulheres, e bendito é o fruto do vosso ventre, Jesus. Santa Maria, Mãe de Deus, rogai por nós, pecadores, agora e na hora de nossa morte. Amém. Ave Maria, cheia de graça, o Senhor é convosco. Bendita sois vós entre as mulheres, e bendito é o fruto do vosso ventre, Jesus. Santa Maria, Mãe de Deus, rogai por nós, pecadores, agora e na hora de nossa morte. Amém. Ave Maria, cheia de graça, o Senhor é convosco. Bendita sois vós entre as mulheres, e bendito é o fruto do vosso ventre, Jesus. Santa Maria, Mãe de Deus, rogai por nós, pecadores, agora e na hora de nossa morte. Amém. Glória ao Pai, ao Filho e ao Espírito Santo, como era no princípio, agora e sempre. Amém. Ó meu Jesus, perdoai-me e livrai-me do fogo do inferno. Levai as almas todas para o céu e socorrei principalmente as que mais precisarem da vossa misericórdia. Nossa Senhora do Carmo, rogai por nós. São Francisco de Assis, rogai por nós. Quarto mistério luminoso. Nós queremos contemplar a transfiguração de Jesus diante dos discípulos. De três discípulos, Jesus se transfigura antes da sua morte para revelar a eles a sua glória, que tudo que ele vai passar depois da cruz virá a vitória, depois da cruz virá a ressurreição. Irmãos e irmãs, também nós passamos por tantas situações difíceis na vida. Depois da cruz vem a vitória. Contemplemos esse mistério de glória, esse mistério luminoso. Pai nosso, que estais nos céus, santificado seja o vosso nome. Venha a nós o vosso reino, seja feita a vossa vontade, assim na terra como no céu. O pão nosso de cada dia nos dai hoje. Perdoai as nossas ofensas, assim como nós perdoamos a quem nos tem ofendido. E não nos deixeis cair em tentação, mas livrai-nos do mal. Amém. Ave Maria, cheia de graça, o Senhor é convosco. Bendita sois vós entre as mulheres, e bendito é o fruto do vosso ventre, Jesus. Santa Maria, Mãe de Deus, rogai por nós, pecadores, agora e na hora de nossa morte. Amém. Ave Maria, cheia de graça, o Senhor é convosco. Bendita sois vós entre as mulheres, e bendito é o fruto do vosso ventre, Jesus. Santa Maria, Mãe de Deus, rogai por nós, pecadores, agora e na hora de nossa morte. Amém. Ave Maria, cheia de graça, o Senhor é convosco. Bendita sois vós entre as mulheres, e bendito é o fruto do vosso ventre, Jesus. Santa Maria, Mãe de Deus, rogai por nós, pecadores, agora e na hora de nossa morte. Amém. Ave Maria, cheia de graça, o Senhor é convosco. Bendita sois vós entre as mulheres, e bendito é o fruto do vosso ventre, Jesus. Santa Maria, Mãe de Deus, rogai por nós, pecadores, agora e na hora de nossa morte. Amém. Ave Maria, cheia de graça, o Senhor é convosco. Bendita sois vós entre as mulheres, e bendito é o fruto do vosso ventre, Jesus. Santa Maria, Mãe de Deus, rogai por nós, pecadores, agora e na hora de nossa morte. Amém. Ave Maria, cheia de graça, o Senhor é convosco. Bendita sois vós entre as mulheres, e bendito é o fruto do vosso ventre, Jesus. Santa Maria, Mãe de Deus, rogai por nós, pecadores, agora e na hora de nossa morte. Amém. Ave Maria, cheia de graça, o Senhor é convosco.
Bendita sois vós entre as mulheres e bendito é o fruto do vosso ventre, Jesus. Santa Maria, Mãe de Deus, rogai por nós, pecadores, agora e na hora de nossa morte. Amém. Ave Maria, cheia de graça, o Senhor é convosco. Bendita sois vós entre as mulheres e bendito é o fruto do vosso ventre, Jesus. Santa Maria, Mãe de Deus, rogai por nós, bendita sois vós entre as mulheres e bendito é o fruto do vosso ventre, Jesus. Santa Maria,

agora e na hora de nossa morte. Amém. Glória ao Pai, ao Filho e ao Espírito Santo, como era no princípio, agora e sempre. Amém. Ó meu Jesus, perdoai-me, livrai-me do fogo do inferno, levai as almas todas para o céu e socorrei principalmente as que mais precisarem da vossa misericórdia. Nossa Senhora do Carmo, rogai por nós. São João da Cruz, rogai por nós. Quinto mistério luminoso. Nós vamos contemplar a instituição da Eucaristia. Jesus sabe que vai ter que voltar para o Pai e Ele não quer nos abandonar. Inaugura-se o maior sacramento de amor. Ele diz que vai ficar presente entre nós através das espécies eucarísticas. Isto é meu corpo, isto é meu sangue. E toda vez que deles comerdes, vocês estão comendo a minha carne e bebendo o meu sangue. A Eucaristia é o sacramento de amor, é Jesus presente no nosso meio. Irmãos, com muito amor, com muita adoração, rezemos este mistério. Pai nosso, que estais nos céus, santificado seja o vosso nome, venha a nós o vosso reino, seja feita a vossa vontade, assim na terra como no céu. O pão nosso de cada dia nos dai hoje, perdoai as nossas ofensas, assim como nós perdoamos a quem nos tem ofendido. E não nos deixeis cair em tentação, mas livrai-nos do mal. Amém. Ave Maria, cheia de graça, o Senhor é convosco. Bendita sois vós entre as mulheres, e bendito é o fruto do vosso ventre, Jesus. Santa Maria, Mãe de Deus, rogai por nós, pecadores, agora e na hora de nossa morte. Amém. Ave Maria, cheia de graça, o Senhor é convosco. Bendita sois vós entre as mulheres, e bendito é o fruto do vosso ventre, Jesus. Santa Maria, Mãe de Deus, rogai por nós, pecadores, agora e na hora de nossa morte. Amém. Ave Maria, cheia de graça, o Senhor é convosco. Bendita sois vós entre as mulheres, e bendito é o fruto do vosso ventre, Jesus. Santa Maria, Mãe de Deus, rogai por nós, pecadores, agora e na hora de nossa morte. Amém. Ave Maria, cheia de graça, o Senhor é convosco. Bendita sois vós entre as mulheres, e bendito é o fruto do vosso ventre, Jesus. Santa Maria, Mãe de Deus, rogai por nós, pecadores, agora e na hora de nossa morte. Amém. Ave Maria, cheia de graça, o Senhor é convosco. Bendita sois vós entre as mulheres, e bendito é o fruto do vosso ventre, Jesus. Santa Maria, Mãe de Deus, rogai por nós, pecadores, agora e na hora de nossa morte. Amém. Ave Maria, cheia de graça, o Senhor é convosco. Bendita sois vós entre as mulheres, e bendito é o fruto do vosso ventre, Jesus. Santa Maria, Mãe de Deus, rogai por nós, pecadores, agora e na hora de nossa morte. Amém. Ave Maria, cheia de graça, o Senhor é convosco. Bendita sois vós entre as mulheres, e bendito é o fruto do vosso ventre, Jesus. Santa Maria, Mãe de Deus, rogai por nós, pecadores, agora e na hora de nossa morte. Amém. Ave Maria, cheia de graça, o Senhor é convosco. Bendita sois vós entre as mulheres, e bendito é o fruto do vosso ventre, Jesus. Santa Maria, Mãe de Deus, rogai por nós, pecadores, agora e na hora de nossa morte. Amém. Ave Maria, cheia de graça, o Senhor é convosco. Bendita sois vós entre as mulheres, e bendito é o fruto do vosso ventre, Jesus. Santa Maria, Mãe de Deus, rogai por nós, pecadores, agora e na hora de nossa morte. Amém. Ave Maria, cheia de graça, o Senhor é convosco. Bendita sois vós entre as mulheres, e bendito é o fruto do vosso ventre, Jesus. Santa Maria, Mãe de Deus, rogai por nós, pecadores, agora e na hora de nossa morte. Amém. Glória ao Pai, ao Filho e ao Espírito Santo, como era no princípio, agora e sempre. Amém. Ó meu Jesus, perdoai-me, livrai-me do fogo do inferno, levai as almas todas para o céu e socorrei principalmente as que mais precisarem da vossa misericórdia. Nossa Senhora do Carmo, rogai por nós. São Padre Pio, rogai por nós. Primeiro mistério doloroso. Nós queremos contemplar a agonia de Jesus no Horto das Oliveiras. Jesus soa sangue. Jesus sabe que a sua morte se aproxima. E o seu lado humano, Jesus era 100% homem, ele começa a se angustiar, ele começa a sofrer, ele começa

a suar sangue, mas ele não arreda, ele não desiste da vontade do Pai, e ele reza: faze, ó Pai, não a minha vontade, mas a tua vontade. Que mesmo na dor, nós tenhamos a coragem de fazer a vontade de Deus em nossa vida. Pai nosso, que estais nos céus, santificado seja o vosso nome, venha a nós o vosso reino, seja feita a vossa vontade, assim na terra como no céu. O pão nosso de cada dia nos dai hoje, perdoai as nossas ofensas, assim como nós perdoamos a quem nos tem ofendido. E não nos deixeis cair em tentação, mas livrai-nos do mal. Amém. Ave Maria, cheia de graça, o Senhor é convosco. Bendita sois vós entre as mulheres, e bendito é o fruto do vosso ventre, Jesus. Santa Maria, Mãe de Deus, rogai por nós, pecadores, agora e na hora de nossa morte. Amém. Ave Maria, cheia de graça, o Senhor é convosco. Bendita sois vós entre as mulheres, e bendito é o fruto do vosso ventre, Jesus. Santa Maria, Mãe de Deus, rogai por nós, pecadores, agora e na hora de nossa morte. Amém. Ave Maria, cheia de graça, o Senhor é convosco. Bendita sois vós entre as mulheres. Bendito é o fruto do vosso ventre, Jesus. Santa Maria, Mãe de Deus, rogai por nós, pecadores, agora e na hora de nossa morte. Amém. Ave Maria, cheia de graça, o Senhor é convosco. Bendita sois vós entre as mulheres. E bendito é o fruto do vosso ventre, Jesus. Santa Maria, Mãe de Deus, rogai por nós, pecadores, agora e na hora de nossa morte. Amém. Ave Maria, cheia de graça, o Senhor é convosco. Bendita sois vós entre as mulheres. E bendito é o fruto do vosso ventre, Jesus. Santa Maria, Mãe de Deus, rogai por nós, pecadores, agora e na hora de nossa morte. Amém. Ave Maria, cheia de graça, o Senhor é convosco. Bendita sois vós entre as mulheres, e bendito é o fruto do vosso ventre, Jesus. Santa Maria, Mãe de Deus, rogai por nós, pecadores, agora e na hora de nossa morte. Amém. Ave Maria, cheia de graça, o Senhor é convosco. Bendita sois vós entre as mulheres, e bendito é o fruto do vosso ventre, Jesus. Santa Maria, Mãe de Deus, rogai por nós, pecadores, agora e na hora de nossa morte. Amém. Ave Maria, cheia de graça, o Senhor é convosco. Bendita sois vós entre as mulheres. E bendito é o fruto do vosso ventre, Jesus. Santa Maria, Mãe de Deus, rogai por nós, pecadores, agora e na hora de nossa morte. Amém. Ave Maria, cheia de graça, o Senhor é convosco. Bendita sois vós entre as mulheres. E bendito é o fruto do vosso ventre, Jesus. Santa Maria, Mãe de Deus, rogai por nós, pecadores, agora e na hora de nossa morte. Amém. Ave Maria, cheia de graça, o Senhor é convosco. Bendita sois vós entre as mulheres, e bendito é o fruto do vosso ventre, Jesus. Santa Maria, Mãe de Deus, rogai por nós, pecadores, agora e na hora de nossa morte. Amém. Glória ao Pai, ao Filho e ao Espírito Santo, como era no princípio, agora e sempre. Amém. Ó meu Jesus, perdoai-me, livrai-me do fogo do inferno. Levai as almas todas para o céu e socorrei principalmente as que mais precisarem da vossa misericórdia. Nossa Senhora do Carmo, rogai por nós. Padre Pio de Pietrelcina, rogai por nós. Segundo mistério doloroso. Nós queremos contemplar a flagelação de Jesus Cristo. Jesus Cristo, de uma forma desumana, é flagelado. Batem nele, fazem dele uma chaga só. Muito sangue, muita dor, muito sofrimento. Mas ele sabe por que ele está sofrendo, por causa dos nossos pecados. Ele está assumindo o pecado de toda a humanidade. Isso é muito duro, é um fardo muito grande. Mas tudo ele está passando por amor. Meditemos esse mistério. Você também talvez esteja sofrendo hoje, mas unido a Cristo, você também pode vencer todos os seus sofrimentos. Pai nosso, que estais nos céus, santificado seja o vosso nome, venha a nós o vosso reino. Seja feita a vossa vontade, assim na terra como no céu. O pão nosso de cada dia nos dai hoje, perdoai as nossas ofensas, assim como nós perdoamos a quem nos tem ofendido. E não nos deixeis cair em tentação, mas livrai-nos do mal. Amém.
Ave Maria, cheia de graça, o Senhor é convosco. Bendita sois vós entre as mulheres e bendito é o fruto do vosso ventre, Jesus. Santa Maria, Mãe de Deus, rogai por nós, pecadores, agora e na hora de nossa morte. Amém. Ave Maria, cheia de graça, o Senhor é convosco. Bendita sois vós entre as mulheres e bendito é o fruto do vosso ventre, Jesus. Santa Maria, Mãe de Deus, rogai por nós, pecadores, agora e na hora de nossa morte. Amém. Ave Maria, cheia de graça, o Senhor é convosco. Bendita sois vós entre as mulheres e bendito é o fruto do vosso ventre, Jesus. Santa Maria, Mãe de Deus, rogai por nós, pecadores, agora e na hora de nossa morte. Amém. Ave Maria, cheia de graça, o Senhor é convosco. Bendita sois vós entre as mulheres e bendito é o fruto do vosso ventre, Jesus. Santa Maria, Mãe de Deus, rogai por nós, pecadores, agora e na hora de nossa morte. Amém. Ave Maria, cheia de graça, o Senhor é convosco. Bendita sois vós entre as mulheres e bendito é o fruto do vosso ventre, Jesus. Santa Maria, Mãe de Deus, rogai por nós, pecadores, agora e na hora de nossa morte. Amém. Ave Maria, cheia de graça, o Senhor é convosco. Bendita sois vós entre as mulheres e bendito é o fruto do vosso ventre, Jesus. Santa Maria, Mãe de Deus, rogai por nós, pecadores, agora e na hora de nossa morte. Amém. Ave Maria, cheia de graça, o Senhor é convosco. Bendita sois vós entre as mulheres e bendito é o fruto do vosso ventre, Jesus. Santa Maria, Mãe de Deus, rogai por nós, pecadores, agora e na hora de nossa morte. Amém. Ave Maria, cheia de graça, o Senhor é convosco. Bendita sois vós entre as mulheres e bendito é o fruto do vosso ventre, Jesus. Santa Maria, Mãe de Deus, rogai por nós, pecadores, agora e na hora de nossa morte. Amém. Ave Maria, cheia de graça, o Senhor é convosco. Bendita sois vós entre as mulheres e bendito é o fruto do vosso ventre, Jesus. Santa Maria, Mãe de Deus, rogai por nós, pecadores, agora e na hora de nossa morte. Amém. Ave Maria, cheia de graça, o Senhor é convosco. Bendita sois vós entre as mulheres e bendito é o fruto do vosso ventre, Jesus. Santa Maria, Mãe de Deus, rogai por nós, pecadores, agora e na hora de nossa morte. Amém. Glória ao Pai, ao Filho e ao Espírito Santo, como era no princípio, agora e sempre. Amém. Ó meu Jesus, perdoai-me, livrai-me do fogo do inferno. Levai as almas todas para o céu e socorrei principalmente as que mais precisarem da vossa misericórdia. Nossa Senhora do Carmo, rogai por nós. São Padre Pio, rogai por nós. Terceiro mistério doloroso. Nós vamos contemplar a coroação de espinhos de Nosso Senhor. Ele é o Rei do Universo, mas a coroa que Ele recebe não é de ouro, é de espinhos. Ele sofre por nós, Ele sofre por amor de nós, Ele passa humilhação. Mas Ele sabia que Ele ia passar por tudo isso por amor de nós. Na carta aos Filipenses, Paulo já diz, Ele esvaziou-se de si mesmo para nos encontrar. Ele esvaziou-se de si mesmo, Ele aceitou a humilhação para vir ao nosso encontro. Rezemos com muito amor. Talvez você também na sua vida tenha passado humilhações, tenha passado sofrimentos. Deus está contigo nesta hora. Pai nosso, que estais nos céus, santificado seja o vosso nome. Venha a nós o vosso reino, seja feita a vossa vontade, assim na terra como no céu. O pão nosso de cada dia nos dai hoje, perdoai as nossas ofensas, assim como nós perdoamos a quem nos tem ofendido. E não nos deixeis cair em tentação, mas livrai-nos do mal. Amém. Ave Maria, cheia de graça, o Senhor é convosco. Bendita sois vós entre as mulheres, e bendito é o fruto do vosso ventre, Jesus. Santa Maria, Mãe de Deus, rogai por nós, pecadores, agora e na hora de nossa morte. Amém. Ave Maria, cheia de graça, o Senhor é convosco. Bendita sois vós entre as mulheres e bendito é o fruto do vosso ventre, Jesus. Santa Maria, Mãe de Deus, rogai por nós, pecadores, agora e na hora de nossa morte. Amém. Ave Maria, cheia de graça, o Senhor é convosco. Bendita sois vós entre as mulheres e bendito é o fruto do vosso ventre, Jesus. Santa Maria, Mãe de Deus, rogai por nós, pecadores,
agora e na hora de nossa morte. Amém. Ave Maria, cheia de graça, o Senhor é convosco. Bendita sois vós entre as mulheres e bendito é o fruto do vosso ventre, Jesus. Santa Maria, Mãe de Deus, rogai por nós, pecadores, agora e na hora de nossa morte. Amém. Ave Maria, cheia de graça, o Senhor é convosco. Bendita sois vós entre as mulheres e bendito é o fruto do vosso ventre, Jesus. Santa Maria, Mãe de Deus, rogai por nós, pecadores, agora e na hora de nossa morte. Amém. Ave Maria, cheia de graça, o Senhor é convosco. Bendita sois vós entre as mulheres e bendito é o fruto do vosso ventre, Jesus. Santa Maria, Mãe de Deus, rogai por nós, pecadores, agora e na hora de nossa morte. Amém. Ave Maria, cheia de graça, o Senhor é convosco. Bendita sois vós entre as mulheres e bendito é o fruto do vosso ventre, Jesus. Santa Maria, Mãe de Deus, rogai por nós, pecadores, agora e na hora de nossa morte. Amém. Ave Maria, cheia de graça, o Senhor é convosco. Bendita sois vós entre as mulheres e bendito é o fruto do vosso ventre, Jesus. Santa Maria, Mãe de Deus, rogai por nós, pecadores, agora e na hora de nossa morte. Amém. Ave Maria, cheia de graça, o Senhor é convosco. Bendita sois vós entre as mulheres e bendito é o fruto do vosso ventre, Jesus. Santa Maria, Mãe de Deus, rogai por nós, pecadores, agora e na hora de nossa morte. Amém. Ave Maria, cheia de graça, o Senhor é convosco. Bendita sois vós entre as mulheres e bendito é o fruto do vosso ventre, Jesus. Santa Maria, Mãe de Deus, rogai por nós, pecadores, agora e na hora de nossa morte. Amém. Glória ao Pai, ao Filho e ao Espírito Santo, como era no princípio, agora e sempre. Amém. Ó meu Jesus, perdoai-me, livrai-me do fogo do inferno, levai as almas todas para o céu e socorrei principalmente as que mais precisarem da vossa misericórdia. Nossa Senhora do Carmo, rogai por nós. São João da Cruz, rogai por nós. Quarto mistério doloroso. Nós queremos contemplar Jesus carregando a cruz para o Calvário. Jesus carregando o fardo dos nossos pecados. Jesus carregando o nosso sofrimento. Jesus carregando a nossa dor. Você também talvez está carregando uma cruz hoje, uma cruz pesada. Mas pode ter certeza que Cristo está carregando ela com você. Cristo já carregou a nossa cruz. E depois da cruz vem a vitória. Depois da cruz vem a glória. Quanto maior for o nosso sofrimento, diz a palavra, maior será a nossa vitória. Pai nosso, que estais nos céus, santificado seja o vosso nome, venha a nós o vosso reino. Seja feita a vossa vontade, assim na terra como no céu. O pão nosso de cada dia nos dai hoje. Perdoai as nossas ofensas, assim como nós perdoamos a quem nos tem ofendido. E não nos deixeis cair em tentação, mas livrai-nos do mal. Amém. Ave Maria, cheia de graça, o Senhor é convosco. Bendita sois vós entre as mulheres. E bendito é o fruto do vosso ventre, Jesus. Santa Maria, Mãe de Deus, rogai por nós, pecadores, agora e na hora de nossa morte. Amém. Ave Maria, cheia de graça, o Senhor é convosco. Bendita sois vós entre as mulheres e bendito é o fruto do vosso ventre, Jesus. Santa Maria, Mãe de Deus, rogai por nós, pecadores, agora e na hora de nossa morte. Amém. Ave Maria, cheia de graça, o Senhor é convosco. Bendita sois vós entre as mulheres e bendito é o fruto do vosso ventre, Jesus. Santa Maria, Mãe de Deus, rogai por nós, pecadores, agora e na hora de nossa morte. Amém. Ave Maria, cheia de graça, o Senhor é convosco. Bendita sois vós entre as mulheres e bendito é o fruto do vosso ventre, Jesus. Santa Maria, Mãe de Deus, rogai por nós, pecadores, agora e na hora de nossa morte. Amém. Ave Maria, cheia de graça, o Senhor é convosco. Bendita sois vós entre as mulheres e bendito é o fruto do vosso ventre, Jesus. Santa Maria, Mãe de Deus, rogai por nós, pecadores, agora e na hora de nossa morte. Amém. Ave Maria, cheia de graça, o Senhor é convosco. Bendita sois vós entre as mulheres e bendito é o fruto do vosso ventre, Jesus. Santa Maria, Mãe de Deus, rogai por nós, pecadores, agora e na hora de nossa morte. Amém. Ave Maria, cheia de graça, o Senhor é convosco.
Bendita sois vós entre as mulheres e bendito é o fruto do vosso ventre, Jesus. Santa Maria, Mãe de Deus, rogai por nós, pecadores, agora e na hora de nossa morte. Amém. Ave Maria, cheia de graça, o Senhor é convosco. Bendita sois vós entre as mulheres e bendito é o fruto do vosso ventre, Jesus. Santa Maria, Mãe de Deus, rogai por nós, pecadores, agora e na hora de nossa morte. Amém. Ave Maria, cheia de graça, o Senhor é convosco. Bendita sois vós entre as mulheres e bendito é o fruto do vosso ventre, Jesus. Santa Maria, Mãe de Deus, rogai por nós, pecadores, agora e na hora de nossa morte. Amém. Ave Maria, cheia de graça, o Senhor é convosco. Bendita sois vós entre as mulheres e bendito é o fruto do vosso ventre, Jesus. Santa Maria, Mãe de Deus, rogai por nós, pecadores, agora e na hora de nossa morte. Amém. Glória ao Pai, ao Filho e ao Espírito Santo, como era no princípio, agora e sempre. Amém. Ó meu Jesus, perdoai-me, livrai-me do fogo do inferno. Levai as almas todas para o céu e socorrei principalmente as que mais precisarem da vossa misericórdia. Quinto e último mistério doloroso. Nós queremos contemplar a morte de Jesus na cruz. Jesus, por amor, morre por nós. O justo dá a sua vida pelos injustos. Ele morre a nossa morte. Ele assume o nosso pecado para nos trazer vida, vida em abundância, para nos salvar. Com muito amor, com muito carinho, rezemos este mistério, o mistério da nossa salvação. Cristo nos resgatou, Cristo nos salvou, nos tirou das garras de Satanás, para que você seja livre, para que você seja feliz, para que você tenha vitória. Pai nosso, que estais nos céus, santificado seja o vosso nome. Venha a nós o vosso reino, seja feita a vossa vontade, assim na terra como no céu. O pão nosso de cada dia nos dai hoje. Perdoai as nossas ofensas, assim como nós perdoamos a quem nos tem ofendido. E não nos deixeis cair em tentação, mas livrai-nos do mal. Amém. Ave Maria, cheia de graça, o Senhor é convosco. Bendita sois vós entre as mulheres e bendito é o fruto do vosso ventre, Jesus. Santa Maria, Mãe de Deus, rogai por nós, pecadores, agora e na hora de nossa morte. Amém. Ave Maria, cheia de graça, o Senhor é convosco. Bendita sois vós entre as mulheres e bendito é o fruto do vosso ventre, Jesus. Santa Maria, Mãe de Deus, rogai por nós, pecadores, agora e na hora de nossa morte. Amém. Ave Maria, cheia de graça, o Senhor é convosco. Bendita sois vós entre as mulheres e bendito é o fruto do vosso ventre, Jesus. Santa Maria, Mãe de Deus, rogai por nós, pecadores, agora e na hora de nossa morte. Amém. Ave Maria, cheia de graça, o Senhor é convosco. Bendita sois vós entre as mulheres e bendito é o fruto do vosso ventre, Jesus. Santa Maria, Mãe de Deus, rogai por nós, pecadores, agora e na hora de nossa morte. Amém. Ave Maria, cheia de graça, o Senhor é convosco. Bendita sois vós entre as mulheres e bendito é o fruto do vosso ventre, Jesus. Santa Maria, Mãe de Deus, rogai por nós, pecadores, agora e na hora de nossa morte. Amém. Ave Maria, cheia de graça, o Senhor é convosco. Bendita sois vós entre as mulheres e bendito é o fruto do vosso ventre, Jesus. Santa Maria, Mãe de Deus, rogai por nós, pecadores, agora e na hora de nossa morte. Amém. Ave Maria, cheia de graça, o Senhor é convosco. Bendita sois vós entre as mulheres e bendito é o fruto do vosso ventre, Jesus. Santa Maria, Mãe de Deus, rogai por nós, pecadores, agora e na hora de nossa morte. Amém. Ave Maria, cheia de graça, o Senhor é convosco. Bendita sois vós entre as mulheres e bendito é o fruto do vosso ventre, Jesus. Santa Maria, Mãe de Deus, rogai por nós, pecadores, agora e na hora de nossa morte. Amém. Ave Maria, cheia de graça, o Senhor é convosco. Bendita sois vós entre as mulheres e bendito é o fruto do vosso ventre, Jesus. Santa Maria, Mãe de Deus, rogai por nós, pecadores, agora e na hora de nossa morte. Amém. Ave Maria, cheia de graça, o Senhor é convosco.
Bendita sois vós entre as mulheres e bendito é o fruto do vosso ventre, Jesus. Santa Maria, Mãe de Deus, rogai por nós, pecadores, agora e na hora de nossa morte. Amém. Glória ao Pai, ao Filho e ao Espírito Santo, como era no princípio, agora e sempre. Amém. Ó meu Jesus, perdoai-me, livrai-me do fogo do inferno, levai as almas todas para o céu e socorrei principalmente as que mais precisarem da vossa misericórdia. Nossa Senhora do Carmo, rogai por nós. São Padre Pio, rogai por nós. Primeiro mistério glorioso. Nós contemplamos a ressurreição de nosso Senhor Jesus Cristo. Veja, meu irmão e minha irmã, o mal perdeu, o mal foi derrotado. A cruz, o sofrimento, a dor chegaram ao fim. Jesus ressuscitou, nos salvou, abriu as portas do paraíso para nós. E veja, Cristo ressuscitando, está ressuscitando todos nós, está ressuscitando toda a criação. Uma nova criação está surgindo. Se a primeira criação tinha sido destruída pelo pecado, agora em Cristo, uma nova geração surge. Uma nova criação se inaugura. Vamos contemplar com muita força, com muita fé, a nossa vitória. Jesus ressuscitou. Como Paulo diz, se Cristo não tivesse ressuscitado, vã seria a nossa fé. Rezemos com amor, com devoção. Pai nosso, que estais nos céus, santificado seja o vosso nome, venha a nós o vosso reino. Seja feita a vossa vontade, assim na terra como no céu. O pão nosso de cada dia nos dai hoje, perdoai as nossas ofensas, assim como nós perdoamos a quem nos tem ofendido, e não nos deixeis cair em tentação, mas livrai-nos do mal. Amém. Ave Maria, cheia de graça, o Senhor é convosco, bendita sois vós entre as mulheres, e bendito é o fruto do vosso ventre, Jesus. Santa Maria, Mãe de Deus, rogai por nós, pecadores, agora e na hora de nossa morte. Amém. Ave Maria, cheia de graça, o Senhor é convosco. Bendita sois vós entre as mulheres e bendito é o fruto do vosso ventre, Jesus. Santa Maria, Mãe de Deus, rogai por nós, pecadores, agora e na hora de nossa morte. Amém. Ave Maria, cheia de graça, o Senhor é convosco. Bendita sois vós entre as mulheres e bendito é o fruto do vosso ventre, Jesus. Santa Maria, Mãe de Deus, rogai por nós, pecadores, agora e na hora de nossa morte. Amém. Ave Maria, cheia de graça, o Senhor é convosco. Bendita sois vós entre as mulheres e bendito é o fruto do vosso ventre, Jesus. Santa Maria, Mãe de Deus, rogai por nós, pecadores, agora e na hora de nossa morte. Amém. Ave Maria, cheia de graça, o Senhor é convosco. Bendita sois vós entre as mulheres e bendito é o fruto do vosso ventre, Jesus. Santa Maria, Mãe de Deus, rogai por nós, pecadores, agora e na hora de nossa morte. Amém. Ave Maria, cheia de graça, o Senhor é convosco. Bendita sois vós entre as mulheres e bendito é o fruto do vosso ventre, Jesus. Santa Maria, Mãe de Deus, rogai por nós, pecadores, agora e na hora de nossa morte. Amém. Ave Maria, cheia de graça, o Senhor é convosco. Bendita sois vós entre as mulheres e bendito é o fruto do vosso ventre, Jesus. Santa Maria, Mãe de Deus, rogai por nós, pecadores, agora e na hora de nossa morte. Amém. Ave Maria, cheia de graça, o Senhor é convosco. Bendita sois vós entre as mulheres e bendito é o fruto do vosso ventre, Jesus. Santa Maria, Mãe de Deus, rogai por nós, pecadores, agora e na hora de nossa morte. Amém. Ave Maria, cheia de graça, o Senhor é convosco. Bendita sois vós entre as mulheres e bendito é o fruto do vosso ventre, Jesus. Santa Maria, Mãe de Deus, rogai por nós, pecadores, agora e na hora de nossa morte. Amém. Ave Maria, cheia de graça, o Senhor é convosco. Bendita sois vós entre as mulheres, e bendito é o fruto do vosso ventre, Jesus. Santa Maria, Mãe de Deus, rogai por nós, pecadores, agora e na hora de nossa morte. Amém. Glória ao Pai, ao Filho e ao Espírito Santo, como era no princípio, agora e sempre. Amém. Ó meu Jesus, perdoai-me, livrai-me do fogo do inferno, levai as almas todas para o céu e socorrei principalmente as que mais precisarem da vossa misericórdia. Nossa Senhora do Carmo, rogai por nós.
São Miguel Arcanjo, rogai por nós. Segundo mistério glorioso, nós contemplamos a ascensão de Jesus. Jesus sobe aos céus. Precisou nos deixar. Os discípulos já começam a sentir saudade, até certa tristeza, porque o Mestre os deixa. Mas Jesus sobe dizendo: eu vou, mas vou enviar sobre vocês o Paráclito. Vou derramar sobre vocês o Espírito Santo. E disse para nós: eu estarei com vocês todos os dias até os fins dos tempos. Irmão e irmã, Jesus está com você, Jesus está comigo sempre. Ele teve que subir aos céus para abrir as portas do paraíso para nós. Agora, Ele disse que foi preparar para nós um lugar. Vou, porque eu vou preparar para vocês um lugar, porque eu quero que aonde eu estou, vocês também estejam. Rezemos com muito amor, com muito carinho, este mistério. Pai nosso que estais nos céus, santificado seja o vosso nome. Venha a nós o vosso reino. Seja feita a vossa vontade, assim na terra como no céu. O pão nosso de cada dia nos dai hoje. Perdoai as nossas ofensas, assim como nós perdoamos a quem nos tem ofendido. E não nos deixeis cair em tentação, mas livrai-nos do mal. Amém. Ave Maria, cheia de graça, o Senhor é convosco. Bendita sois vós entre as mulheres. E bendito é o fruto do vosso ventre, Jesus. Santa Maria, Mãe de Deus, rogai por nós, pecadores, agora e na hora de nossa morte. Amém. Ave Maria, cheia de graça, o Senhor é convosco. Bendita sois vós entre as mulheres, e bendito é o fruto do vosso ventre, Jesus. Santa Maria, Mãe de Deus, rogai por nós, pecadores, agora e na hora de nossa morte. Amém. Ave Maria, cheia de graça, o Senhor é convosco. Bendita sois vós entre as mulheres, e bendito é o fruto do vosso ventre, Jesus. Santa Maria, Mãe de Deus, rogai por nós, pecadores, agora e na hora de nossa morte. Amém. Ave Maria, cheia de graça, o Senhor é convosco. Bendita sois vós entre as mulheres, e bendito é o fruto do vosso ventre, Jesus. Santa Maria, Mãe de Deus, rogai por nós, pecadores, agora e na hora de nossa morte. Amém. Ave Maria, cheia de graça, o Senhor é convosco. Bendita sois vós entre as mulheres, e bendito é o fruto do vosso ventre, Jesus. Santa Maria, Mãe de Deus, rogai por nós, pecadores, agora e na hora de nossa morte. Amém. Ave Maria, cheia de graça, o Senhor é convosco. Bendita sois vós entre as mulheres, e bendito é o fruto do vosso ventre, Jesus. Santa Maria, Mãe de Deus, rogai por nós, pecadores, agora e na hora de nossa morte. Amém. Ave Maria, cheia de graça, o Senhor é convosco. Bendita sois vós entre as mulheres, e bendito é o fruto do vosso ventre, Jesus. Santa Maria, Mãe de Deus, rogai por nós, pecadores, agora e na hora de nossa morte. Amém. Ave Maria, cheia de graça, o Senhor é convosco. Bendita sois vós entre as mulheres, e bendito é o fruto do vosso ventre, Jesus. Santa Maria, Mãe de Deus, rogai por nós, pecadores, agora e na hora de nossa morte. Amém. Ave Maria, cheia de graça, o Senhor é convosco. Bendita sois vós entre as mulheres, e bendito é o fruto do vosso ventre, Jesus. Santa Maria, Mãe de Deus, rogai por nós, pecadores, agora e na hora de nossa morte. Amém. Ave Maria, cheia de graça, o Senhor é convosco. Bendita sois vós entre as mulheres, e bendito é o fruto do vosso ventre, Jesus. Santa Maria, Mãe de Deus, rogai por nós, pecadores, agora e na hora de nossa morte. Amém. Glória ao Pai, ao Filho e ao Espírito Santo, como era no princípio, agora e sempre. Amém. Ó meu Jesus, perdoai-me, livrai-me do fogo do inferno. Levai as almas todas para o céu e socorrei principalmente as que mais precisarem da vossa misericórdia. Ó Maria concebida sem pecado original, rogai por nós. Nossa Senhora do Carmo, rogai por nós. São Padre Pio, rogai por nós. Terceiro mistério glorioso, nós contemplamos a vinda do Espírito Santo sobre os apóstolos. Jesus disse: vocês não estarão só, eu vou enviar o Espírito Santo. Irmãos e irmãs, sem o Espírito Santo nós não conseguiríamos nada. Sem o Espírito Santo nós não conseguiríamos seguir Jesus, fazer nada. Mas Jesus
derramou sobre a igreja. Jesus derramou sobre os apóstolos e na pessoa deles, sobre toda a humanidade, sobre toda a igreja. Todo aquele que abrir o coração recebe força do alto, recebe o Espírito Santo. Que neste mistério você possa pedir: vem, vem Espírito Santo e encha-me. Pai nosso que estais nos céus, santificado seja o vosso nome. Venha a nós o vosso reino, seja feita a vossa vontade, assim na terra como no céu. O pão nosso de cada dia nos dai hoje. Perdoai as nossas ofensas, assim como nós perdoamos a quem nos tem ofendido. E não nos deixeis cair em tentação, mas livrai-nos do mal. Amém. Ave Maria, cheia de graça, o Senhor é convosco. Bendita sois vós entre as mulheres, e bendito é o fruto do vosso ventre, Jesus. Santa Maria, Mãe de Deus, rogai por nós, pecadores, agora e na hora de nossa morte. Amém. Ave Maria, cheia de graça, o Senhor é convosco. Bendita sois vós entre as mulheres, e bendito é o fruto do vosso ventre, Jesus. Santa Maria, Mãe de Deus, rogai por nós, pecadores, agora e na hora de nossa morte. Amém. Ave Maria, cheia de graça, o Senhor é convosco. Bendita sois vós entre as mulheres, e bendito é o fruto do vosso ventre, Jesus. Santa Maria, Mãe de Deus, rogai por nós, pecadores, agora e na hora de nossa morte. Amém. Ave Maria, cheia de graça, o Senhor é convosco. Bendita sois vós entre as mulheres, e bendito é o fruto do vosso ventre, Jesus. Santa Maria, Mãe de Deus, rogai por nós, pecadores, agora e na hora de nossa morte. Amém. Ave Maria, cheia de graça, o Senhor é convosco. Bendita sois vós entre as mulheres, e bendito é o fruto do vosso ventre, Jesus. Santa Maria, Mãe de Deus, rogai por nós, pecadores, agora e na hora de nossa morte. Amém. Ave Maria, cheia de graça, o Senhor é convosco. Bendita sois vós entre as mulheres, e bendito é o fruto do vosso ventre, Jesus. Santa Maria, Mãe de Deus, rogai por nós, pecadores, agora e na hora de nossa morte. Amém. Ave Maria, cheia de graça, o Senhor é convosco. Bendita sois vós entre as mulheres, e bendito é o fruto do vosso ventre, Jesus. Santa Maria, Mãe de Deus, rogai por nós, pecadores, agora e na hora de nossa morte. Amém. Ave Maria, cheia de graça, o Senhor é convosco. Bendita sois vós entre as mulheres, e bendito é o fruto do vosso ventre, Jesus. Santa Maria, Mãe de Deus, rogai por nós, pecadores, agora e na hora de nossa morte. Amém. Ave Maria, cheia de graça, o Senhor é convosco. Bendita sois vós entre as mulheres, e bendito é o fruto do vosso ventre, Jesus. Santa Maria, Mãe de Deus, rogai por nós, pecadores, agora e na hora de nossa morte. Amém. Ave Maria, cheia de graça, o Senhor é convosco. Bendita sois vós entre as mulheres, e bendito é o fruto do vosso ventre, Jesus. Santa Maria, Mãe de Deus, rogai por nós, pecadores, agora e na hora de nossa morte. Amém. Glória ao Pai, ao Filho e ao Espírito Santo, como era no princípio, agora e sempre. Amém. Ó meu Jesus, perdoai-me, livrai-me do fogo do inferno. Levai as almas todas para o céu e socorrei principalmente as que mais precisarem da vossa misericórdia. Nossa Senhora do Carmo, rogai por nós. São Miguel Arcanjo, rogai por nós. Quarto mistério glorioso. Nós contemplamos a assunção de Nossa Senhora aos céus. Ela é levada pelos anjos. Aquela que não experimentou o pecado, nasce sem pecado, vive sem pecado, morre sem pecado, não poderia experimentar, viver o salário do pecado. E o salário do pecado é a morte. Nossa Senhora não morre, é assunta aos céus. Peçamos a sua intercessão. Ela está no céu, agora, intercedendo por mim, intercedendo por você. Pai nosso, que estais nos céus, santificado seja o vosso nome, venha a nós o vosso reino, seja feita a vossa vontade, assim na terra como no céu. O pão nosso de cada dia nos dai hoje, perdoai as nossas ofensas, assim como nós perdoamos a quem nos tem ofendido, e não nos deixeis cair em tentação, mas livrai-nos do mal. Amém. Ave Maria, cheia de graça, o Senhor é convosco, bendita sois vós entre as mulheres, e bendito é o fruto do vosso ventre, Jesus. Santa Maria, Mãe de Deus, rogai por nós, pecadores, agora e na hora de nossa morte. Amém. Ave Maria, cheia de graça, o Senhor é convosco. Bendita sois vós entre as mulheres,
e bendito é o fruto do vosso ventre, Jesus. Santa Maria, Mãe de Deus, rogai por nós, pecadores, agora e na hora de nossa morte. Amém. Ave Maria, cheia de graça, o Senhor é convosco. Bendita sois vós entre as mulheres e bendito é o fruto do vosso ventre, Jesus. Santa Maria, Mãe de Deus, rogai por nós, pecadores, agora e na hora de nossa morte. Amém. Ave Maria, cheia de graça, o Senhor é convosco. Bendita sois vós entre as mulheres e bendito é o fruto do vosso ventre, Jesus. Santa Maria, Mãe de Deus, rogai por nós, pecadores, agora e na hora de nossa morte. Amém. Ave Maria, cheia de graça, o Senhor é convosco. Bendita sois vós entre as mulheres e bendito é o fruto do vosso ventre, Jesus. Santa Maria, Mãe de Deus, rogai por nós, pecadores, agora e na hora de nossa morte. Amém. Ave Maria, cheia de graça, o Senhor é convosco. Bendita sois vós entre as mulheres e bendito é o fruto do vosso ventre, Jesus. Santa Maria, Mãe de Deus, rogai por nós, pecadores, agora e na hora de nossa morte. Amém. Ave Maria, cheia de graça, o Senhor é convosco. Bendita sois vós entre as mulheres e bendito é o fruto do vosso ventre, Jesus. Santa Maria, Mãe de Deus, rogai por nós, pecadores, agora e na hora de nossa morte. Amém. Ave Maria, cheia de graça, o Senhor é convosco. Bendita sois vós entre as mulheres e bendito é o fruto do vosso ventre, Jesus. Santa Maria, Mãe de Deus, rogai por nós, pecadores, agora e na hora de nossa morte. Amém. Ave Maria, cheia de graça, o Senhor é convosco. Bendita sois vós entre as mulheres e bendito é o fruto do vosso ventre, Jesus. Santa Maria, Mãe de Deus, rogai por nós, pecadores, agora e na hora de nossa morte. Amém. Ave Maria, cheia de graça, o Senhor é convosco. Bendita sois vós entre as mulheres e bendito é o fruto do vosso ventre, Jesus. Santa Maria, Mãe de Deus, rogai por nós, pecadores, agora e na hora de nossa morte. Amém. Glória ao Pai, ao Filho e ao Espírito Santo, como era no princípio, agora e sempre. Amém. Ó meu Jesus, perdoai-me, livrai-me do fogo do inferno, levai as almas todas para o céu e socorrei principalmente as que mais precisarem da vossa misericórdia. Nossa Senhora do Carmo, rogai por nós. Santa Teresinha do Menino Jesus, rogai por nós. Quinto e último mistério glorioso. Nós contemplamos a coroação de Nossa Senhora no céu como rainha de todos os anjos e santos. Deus a elevou acima de todos eles, porque ela é a mãe do Salvador. Ela deu à luz o Salvador e agora ela recebe toda a honra devida a este mérito de ser a mãe do Senhor. Confie na sua intercessão. Você que está precisando, claro que nós pedimos a todos os santos, nós pedimos a ajuda dos anjos, mas Nossa Senhora está acima de todos eles. Nunca se esqueça, ela é a nossa intercessora no céu. Pai nosso, que estais nos céus, santificado seja o vosso nome. Venha a nós o vosso reino, seja feita a vossa vontade, assim na terra como no céu. O pão nosso de cada dia nos dai hoje, perdoai as nossas ofensas, assim como nós perdoamos a quem nos tem ofendido, e não nos deixeis cair em tentação, mas livrai-nos do mal. Amém. Ave Maria, cheia de graça, o Senhor é convosco. Bendita sois vós entre as mulheres, e bendito é o fruto do vosso ventre, Jesus. Santa Maria, Mãe de Deus, rogai por nós, pecadores, agora e na hora de nossa morte. Amém. Ave Maria, cheia de graça, o Senhor é convosco. Bendita sois vós entre as mulheres. E bendito é o fruto do vosso ventre, Jesus. Santa Maria, Mãe de Deus, rogai por nós, pecadores, agora e na hora de nossa morte. Amém. Ave Maria, cheia de graça, o Senhor é convosco. Bendita sois vós entre as mulheres. E bendito é o fruto do vosso ventre, Jesus. Santa Maria, Mãe de Deus, rogai por nós, pecadores, agora e na hora de nossa morte. Amém. Ave Maria, cheia de graça, o Senhor é convosco. Bendita sois vós entre as mulheres. E bendito é o fruto do vosso ventre, Jesus. Santa Maria, Mãe de Deus, rogai por nós, pecadores, agora e na hora de nossa morte. Amém. Ave Maria, cheia de graça, o Senhor é convosco. Bendita sois vós entre as mulheres. E bendito é o fruto do vosso ventre, Jesus. Santa Maria, Mãe de Deus, rogai por nós, pecadores, agora e na hora de nossa morte. Amém. Ave Maria, cheia de graça, o Senhor é convosco. Bendita sois vós entre as mulheres.
e bendito é o fruto do vosso ventre, Jesus. Santa Maria, Mãe de Deus, rogai por nós, pecadores, agora e na hora de nossa morte. Amém. Ave Maria, cheia de graça, o Senhor é convosco. Bendita sois vós entre as mulheres e bendito é o fruto do vosso ventre, Jesus. Santa Maria, Mãe de Deus, rogai por nós, pecadores, agora e na hora de nossa morte. Amém. Ave Maria, cheia de graça, o Senhor é convosco. Bendita sois vós entre as mulheres e bendito é o fruto do vosso ventre, Jesus. Santa Maria, Mãe de Deus, rogai por nós, pecadores, agora e na hora de nossa morte. Amém. Ave Maria, cheia de graça, o Senhor é convosco. Bendita sois vós entre as mulheres e bendito é o fruto do vosso ventre, Jesus. Santa Maria, Mãe de Deus, rogai por nós, pecadores, agora e na hora de nossa morte. Amém. Ave Maria, cheia de graça, o Senhor é convosco. Bendita sois vós entre as mulheres e bendito é o fruto do vosso ventre, Jesus. Santa Maria, Mãe de Deus, rogai por nós, pecadores, agora e na hora de nossa morte. Amém. Glória ao Pai, ao Filho e ao Espírito Santo, como era no princípio, agora e sempre. Amém. Ó meu Jesus, perdoai-me, livrai-me do fogo do inferno, levai as almas todas para o céu e socorrei principalmente as que mais precisarem da vossa misericórdia. Nossa Senhora do Carmo, rogai por nós. São José, rogai por nós. Infinitas graças vos damos, soberana Rainha, pelos benefícios que todos os dias recebemos de vossas mãos liberais. Dignai-vos agora e para sempre tomar-nos debaixo do vosso poderoso amparo. E para mais vos implorar, vos agradecer, vos saudamos com uma salve, Rainha. Salve, Rainha, Mãe de Misericórdia, vida, doçura e esperança a nossa salve. A vós bradamos, os degredados filhos de Eva, a vós suspirando, gemendo e chorando neste vale de lágrimas. Eia, pois, advogada nossa, esses vossos olhos misericordiosos a nos volver. E depois deste desterro, mostrai-nos Jesus. Bendito é o fruto do teu ventre, ó clemente, ó piedosa, ó doce sempre Virgem Maria, rogai por nós, Santa Mãe de Deus, para que sejamos dignos das promessas de Cristo. Amém. Foi uma alegria imensa rezar com você este Santo Rosário. Que Deus abençoe você, que Deus abençoe sua família. Em nome do Pai, e do Filho, e do Espírito Santo. Amém.

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1: 3 horas.

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1: 13:16

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1: 13h36.

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1: 13:52.

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4: Quatro e dois.

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Bom dia, bom dia, bom dia, bom dia! Cheguei chegando, minha gente! Gente do coração da gente! Ao som do meu reino encantado é que queremos iniciar esse nosso encontro, essa nossa manhã. Com muito entusiasmo, com muita fé em Deus e somente gratidão pela vida. Peço desculpas pela voz um pouco rouca, devido a um forte resfriado que está nos alcançando, né? E creio eu que vai alcançar, porque a doraiada no corpo, da garganta, já está por conta, né? Mas são fases da vida, temos que somente agradecer a Deus, né? Forno de lenha, devido ao tempo, à poeira, à secura, né? Mas com a certeza que dias melhores virão, né? De manhã eu ia no paiol, não é o ditado que após a tempestade vem a bonança? Estamos na fé. Que dias melhores virão, né? Para todos nós, brasileiros, filhos e filhas da pátria.

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1: Queremos agradecer e louvar a Deus pelo dom da vida, por mais esta oportunidade, por mais esse dia que amanhece, por estarmos vivos, por estarmos já à frente dos nossos trabalhos, das nossas missões, para levar à frente o nosso fruto de cada dia, né? O nosso pão de cada dia e o nosso fruto que estamos colhendo. Somente gratidão a Deus. Em nome do Pai, do Filho e do Espírito Santo. Amém. A vida é um dom de Deus e nós, servidores da vida e da esperança. 4h45. Bom dia. Hoje, sexta-feira, 21 de agosto de 2026, marcado com o aniversário de morte de Raul Seixas, em 1989. Vamos trazer uma música do Raul Seixas em homenagem a esse grande cantor e compositor que marcou época e suas músicas fazem sucesso até os dias de hoje. Hoje, dia da habitação. Brasil tem 100 milhões de habitantes em 1972. Sequestrada a filha de Silvio Santos em 2001, permanecendo em cativeiro durante 7 dias. Foi a Patrícia Bravanel, a atual apresentadora do programa Silvio Santos, que assumiu logo após a sua morte. Hoje, dia de São Pio X, o Papa. Faltam 132 dias para 2027. E você, como está? De bem com a vida? Estamos por cá para juntos iniciarmos esta maravilhosa manhã, manhã de sexta-feira. Como se diz, né?
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1: Vamos que vamos, minha gente, cumprimentando a todos vocês de perto, a vocês de longe, gente do coração da gente, a você que nos acompanha através do site, através do aplicativo, em casa ou no trabalho, na cidade ou no sertão, aonde quer que você esteja, é nós que vamos até você. Para você que está sintonizado, o nosso cordial bom dia.
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1: O nosso abraço, o nosso carinho até às 6h30, eu, Júnior Lopes, lhe faço companhia. Aguardo a sua participação, a sua interação através dos telefones fixos e o WhatsApp 66-3566-2702. Também o 66-99632-3840, que é o nosso fiel escoteiro, né? É o nosso estepe oficial do Brasil Sertanejo. Fique à vontade, participe, esteja conosco até às 6h30. Já quero aqui registrar a participação da amiga Nina Ferreira, pedindo a linda canção de Nossa Senhora. Também o seu João Alves, Esquina do Adeus, e o nosso companheiro Hélio Simeonato. Já partiu para o trabalho, né, meu amigo? A vida é dura só para quem é mole, né? Como se diz, a rapadura é doce, mas não é mole, não. E temos que estar aí de bem com a vida, enfrentando os dias que vierem, né? Com muito trabalho, com muita luta. 4h48, convido aqui os nossos parceiros, convido a Cerealista Juína, as rações Proteicil, a JL Sonorização e LED e MV Eventos, Auto Posto Juína, Canário 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Palmeira Ibiá canta O Milagre de Tambaú. Na sequência, Gini Geno, Nossa Senhora Aparecida. A direção-geral, a presidência da Fundação Rádio e TV Educativa, sempre aos comandos do nosso bispo diocesano, Dom Neri José Tondelo. A direção administrativa, executiva e de toda a programação é de Sidete Strapasson. Os trabalhos técnicos e a comunicação é desde que vos fala Júnior Lopes, o seu amigo das madrugadas. Bora preparar o chimarrão pra molhar a prosa. Bom dia, bom dia.
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Daí, Ginigeno, Nossa Senhora Aparecida, música bonita. Na sequência, vamos trazendo o último adeus com o milionário José Rico, a pedido do amigo João Alves. Pede para curtir nosso grande guarda noturno, que já já estará indo para o seu merecido descanso após uma longa madrugada de trabalho. Também quero saudar aí o amigo Hélio Simeonato, estará na casa do amigo Dico, Matiano Chimarrão, e já já partindo para a fazenda, né, meu amigo? Um bom trabalho para ti e também para todos lá na fazenda. Que Deus nos abençoe e com certeza a Santíssima Trindade possa reinar em nossos lares sempre. Bom dia a vocês do centro da cidade, a vocês dos módulos, bairros, chácaras, sítios e fazendas, todas as linhas e comunidades rurais, glebas e assentamentos, os garimpos, os distritos, os municípios vizinhos, aonde quer que você esteja, a Nazaré FM sempre, sempre a sua melhor companhia. Bom dia, após o intervalo, tem Liu e Léo, o rei do café.

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só modão, é só modão, é só modão na programação, 5 horas, 14 minutos, 5 e 14. Bom dia, Tião Vida Boa. Bom dia, Sardinha. Partiu Juína, né? Está na cidade de Juara, nos acompanhando. Também o amigo Baby lá na Madeireira. Tia Verinha e o tio Jair lá no Intubiara. Bom dia, João Carlos. E a todos os amigos do Alto Posto M5. Bom dia, Orlando da Orlando Tratores. O amigo Neri lá da borracharia do Alto Posto Preto. Alô, Juarez Marã e toda a família. Bom dia, mãe Carmelita. Hoje é dia de cafezinho sem açúcar, se Deus quiser, né? O amigo Robinho lá nos Estados Unidos. O amigo Adenor Rigotti e família. Tia Rosa, é, a família Bento. Nos ouvindo ali no módulo 4. Bom dia, bom dia. Bom dia, Zé Leandro. Bom dia, de Carlos e toda a família lá na Taciana e a todos os amigos aí dessa grande comunidade, né? A comunidade Taciana aí, que é a Gleba, né? O assentamento aí. Um grande abraço. Alô, Edivaldo Rigue, o Magrão. Já já também tem seu modão. Dona Maria de Lourdes, seu Jorge, Dona Tereza, lá na Fazenda Boa Sorte e Esperança. Nego do Frete, né, rapaz? É o homem feio da voz bonita, né? Nunca mais eu esqueço, né? Esse meu amigo Nego é parada dura, né? Já está na rodagem, sempre na sintonia, nos dando carona. Alô, Claudinei, na chácara da vovó. Amigo Edson, lá no módulo 6, o homem das frutas, ali da Lagoa da Garça, né? Ele que fica ali pagiando as capivaras, né? Alô, Jeanzinho e toda a galera da Desnorte, sempre acompanhando o programa. Também quem madrugou hoje foi o amigo Enio Guterres. É, bom dia, vamos tomar um mate, escutar umas modas, né? Estamos na fazenda. E muito obrigado aí por nos desejar melhoras aí. É, rapaz, a gripe tá querendo nos abraçar aí, né? Igual aquele abraço de tamanduá bandeira, né? Não quer sortar de jeito nenhum. Mas vamos tomar aquele conhaque João da Barra, né? É bom demais, com leite, né? Bom demais, bom dia, Valdeir do Uber. Bora acelerar, meu irmão. Tá meu amigo Adriano Maria, bom dia, bom dia. Bom dia, amigo Leandro Beton, da AB Climatização. Valdecir Segurança, o amigo Maclay, grande autoridade. Os amigos do grupo lá dos verdadeiros amigos do Bar Cristalina. Também as lendas do futebol, dos dinossauros, né? É, rapaz, tem uns par de grupo aqui em Juína, né? Juína Terra Boa, os amigos, né? De vez em quando dá um quebra-pau danado, mas tá bom, né? Dona Neuza, seu Renato, lá no setor aeroporto, acompanhando o programa. Dona Fátima, seu Armindo, bom dia, bom dia. Qualquer hora dessa tem que sair aquela dobradinha caprichada, né? Também o amigo Ângelo Máximo, em Aripuanã, bom dia. Vamos saudar aí o povo de Aripuanã. Dona Tânia Golo, ali no Parque Laranjeiras, comunidade Santo Isidoro. E bora prosseguir aqui com o Brasil Sertanejo, bora faturar, né? Vamos garantir o leitinho das crianças, né? É, rapaz, olha que tem criança bebendo 8 litros de leite por semana, né? É a tal da Maria Vitória Lupes, né? 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
1: Seus filhos.
0: Vamos prosseguindo com o Brasil Sertanejo, vamos trazendo aqui Tião Carreiro e Pardinho, Travessia do Araguaia. Bom dia, povo de...

Maravilha, maravilha, minha gente. Já mais de 15 participações. Somente gratidão a vocês, né? O que seríamos nós, locutores, se não fossem os nossos ouvintes, né? Hoje vai demorar um bocadinho aí para atender a todos. E se eu conseguir atender a todos, né? Que às 6h30 temos que encerrar o programa para a transmissão da Santa Missa, né? São ordens da casa, né? Bom dia, dona Cleusa Araújo. Um abençoado final de semana para a senhora e toda a sua família aí no, na comunidade Santo Isidoro, Parque Laranjeiras, Brasil! E o nosso companheiro Chapolin Buffet já chegou da praia, rapaz. O homem tava nervoso essa semana, né? Barbaridade! Vamos que vamos, minha gente! Vamos prosseguindo com o Brasil Sertanejo. Vamos cascalhando por aqui, né? E não é o povo da Sinfra, não, né? É a comunicação mesmo, né? Bom dia, Irineu Locatelli, que é o nosso secretário de obras, juntamente com toda a equipe da Sinfra, da Coppervale, pessoal da limpeza urbana, o pessoal aí da coleta de lixo. Um grande abraço e vamos que vamos pra cima! Porque sextou, minha gente! 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Alô, Dominguinhos, do São José Operário. Bom dia, meu amigo. Bom dia, seu José Cadeirante. Grupo Tradição, Som de Cristal. E após o intervalo, vamos trazendo aqui a saudosa Marília Mendonça com a música Fuscão Preto.

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0: É mais ou menos assim, Juína. 5:40, 5:40. 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
0: Bora, bora de música, minha gente. Vamos trazendo aqui música, atendendo o pedido dos nossos ouvintes. O amigo Edivaldo Rig pede Milionário José Rico, Viva a Vida, para todos que são fã do Zé Rico e também do saudoso Zé Rico e também do Milionário. Bom dia, bom dia. Alô, Juliana Aparecida dos Santos, bom dia, minha amiga. Bom dia, Dona Nilce, seu Sérgio. Ana Maria Fazenda Londrina, bom dia.

0: É, viva a vida! Milionário José Rico cantou no programa e você já agradeceu a Deus hoje pela vida, por ter acordado, por estar respirando o ar da vida. Somente gratidão a Deus pela saúde, né? Viva mais, reclame menos e agradeça mais a todo instante. E seja louvado nosso Senhor Jesus Cristo em nossas vidas. 5h48. Alô, alô, seu Geraldo de Freitas, na Chácara Boa Esperança, lá no módulo 6, acompanhando o programa. Bom dia, amigo Dilson, a Nalva e também o Célio e a Lúcia, lá na comunidade Menino Jesus, acompanhando a programação. A família Félix, a família Zonta, bom dia, bom dia! Amigo Nenzão e toda a família na comunidade, em nome de Maria, bom dia, bom dia! Todos os irmãos aí, um forte abraço! Também aos amigos da linha G, bom dia, bom dia. Bom dia, linha 5, bom dia, linha 4, 01. Bom dia também ao seu Edson na Fazenda Primavera, lá na linha Rio Preto. Bom dia, bom dia. 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Eu sou prisioneiro. 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
0: Faltando apenas 10 minutos para 6 da manhã, informou o Canário Supermercado. Olha só que maravilha, e por coincidência, tem aqui na sequência a música para fundo musical Canário e Passarinho, né? O Menino da Porteira. 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Vamos trazendo Mocoque Moraci, Aquela Parede. 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Alô, alô, Dona Maria de Lourdes, pra curtir Mocoque Moraci, Aquela Parede.

Beleza, 5h54 no oferecimento de Unifael, JNA Contabilidade e Assessoria, Escritório Cleiton Franco, Orlando Mecânica, Novo Eletro, Hidrossan, também Loja Saúde aqui, Canário Supermercado, Alto Posto Juína, JLMV e a Cerealista Juína e Transportadora Graef, traga os filhos de Goiás, Amor Distante, a pedido amigo Baby, lá na Madeireira, mateando aquele bom chimarrão e curtindo um bom modão. Alô, Lucinei do Carmo, Oliveira Souza, a todos da Fazenda Berneck, bom dia, bom dia. Já já tem a volta da guerra aqui na programação.

Tamo feliz com Lourenço Lourival na sequência. Vamos com o padre Alessandro Campos, troque o ódio pelo amor. Se todos nós fizéssemos a nossa parte, o mundo seria bem melhor, né, amigo Damir Teixeirinha? Amanhã tem Nazaré Rural a partir das 17 horas e 30 minutos. Muita informação, muita moda boa aqui na Nazaré FM 89.5. E na Domingueira, a partir das 10 horas da manhã, estará de volta nesse domingo Carlos Pedroso com o programa Querência Amada. Aquele quebra-costela bem chinchado para toda gauchada, amiga. Vamos trazendo logo após a canção de padre Alessandro, a oração da manhã na voz do nosso bispo diocesano. Após um intervalo, a gente volta com o trio Parada Dura Me Mata de Uma Vez. Vai pro nosso companheiro, nosso ouvinte de carteirinha, seu Roberto Lima da Silva, lá de Castanheira. Pede pra curtir uma com o trio Parada Dura e eu trago Me Mata de Uma Vez. Também vai pro seu Armindo, dona Fátima e toda a família Aguiar, em peso, ouvindo a 89.5. Bom dia.

0: anjo do Senhor anunciou a Maria, e ela concebeu do Espírito Santo. Ave Maria, cheia de graça, o Senhor é convosco. Bendita sois vós entre as mulheres, e bendito é o fruto do vosso ventre, Jesus. Santa Maria, Mãe de Deus, rogai por nós, pecadores, agora e na hora de nossa morte. Amém. Eis aqui a serva do Senhor, faça-se em mim segundo a vossa palavra. Ave Maria, cheia de graça, o Senhor é convosco. Bendita sois vós entre as mulheres, e bendito é o fruto do vosso ventre, Jesus. Santa Maria, Mãe de Deus, rogai por nós, pecadores, agora e na hora de nossa morte. Amém. E o Verbo divino se fez homem e habitou entre nós. Ave Maria, cheia de graça, o Senhor é convosco. Bendita sois vós entre as mulheres, e bendito é o fruto do vosso ventre, Jesus. Santa Maria, Mãe de Deus, rogai por nós, pecadores, agora e na hora de nossa morte. Amém. Rogai por nós, Santa Mãe de Deus, para que sejamos dignos das promessas de Cristo.
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Beleza, trio para a Natura, me mata de uma vez, música bonita aqui na 89.5. Alô, dona Dilma Munareto, a todos aí da linha Flor da Serra, um forte abraço. Alô, Gilbertinho, toda a família Lobato também, a Margarida Nascimento de Paula, também um bom dia, o amigo Idamir Teixeirinha, nosso companheiro de trabalho. Alô, Marta, lá em Terra Roxa. Beijo. É, os nossos amigos aí, com certeza, que organizam aí a festa da colheita, né? Esperamos aí ano que vem estar aí com vocês, com certeza, né? Um abraço também ao Padre Jefferson, já na captura do gado, né, rapaz? Está aí arrecadando o gado para a filmagem na sexta-feira que vem, para a transmissão do leilão, painel virtual de gado, né? Leilão virtual de gado no próximo domingo, dia 30 de agosto, a grandiosa festa da Paróquia Santo Agostinho. Um abraço, amigo Marquinhos, também o Remi da Educação, né? Ali da Prefeitura Municipal, sempre na sintonia conosco. Bom dia, bom dia! Vamos prosseguindo com o Brasil Sertanejo, sempre no oferecimento de Unifael, formando pessoas que transformam o mundo. 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Vamos trazendo aqui André, aliás, para a amiga Dilma, né? A música, a sementinha, amiga Dilma e toda a família Munareto da Flor da Serra.

Aí, Leo e Léo, a sementinha aqui na 89.5, 6 horas 21 minutos, 6 e 21. 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Alô, Ione Tomás, bom dia. A Laurenice Leal de Terra Roxa, também um bom dia para a Lucinei do Carmo, que pediu aí a música A Volta da Guerra com André e Andrade.

Alô, alô, amigo Valdecir Dittmann. Tá aí, você curtiu um pedacinho do João Mulato e Douradinho Preto Velho aqui na 89.5, 6:26. Caminhando aí pra reta final da nossa programação de hoje. Sextou, minha gente, 21 de agosto. Missão dada, missão cumprida durante toda a semana. Na segunda-feira esteve por aqui o amigo Carlos Pedroso. Estamos aí no distrito de Agrovila, Cotriguaçu, realizando aí a festa da comunidade Nossa Senhora do Monte Claro. Sucesso absoluto. Gratidão a Deus e também a toda a direção que confiou nos trabalhos da equipe JL Sonorização e LED. Queremos chegar ao final agradecendo a Deus e encerrando mais uma semana de trabalho. Queremos aqui agradecer a você que ligou, que participou, que interagiu conosco. Adquira sua cartela aí da Comunidade Santo Agostinho. O bingo é no dia 30 de agosto, no finalzinho da tarde, no domingão, né? Após o Matinê Dançante, vai ter aí o grandioso bingão de Santo Agostinho. Adquira sua cartela, apenas R$20. E concorra a uma moto e vários prêmios de qualidade para você. 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Na sequência, vamos deixando aqui a música Chiquita com o Grupo Marcação. Pra alegrar o nosso final de semana que se aproxima. 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Na sequência, a transmissão da Santa Missa e vem aí o show da manhã. Amanhã tem Nazaré Rural e domingo tem Querência Amada. Tchau, tchau.

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4: Irmãos e irmãs, paz e bem.
5: Paz e bem.
4: Hoje celebramos a memória de São Pio X Papa, que nos inspira a renovar nossa fé, amor a Deus e a palavra. Também hoje nos encontramos na terceira semana vocacional. A vida consagrada é uma resposta radical ao extraordinário amor de Deus sobre nossas vidas. A vida consagrada, de fato, testemunha e expressa de maneira forte a busca recíproca de Deus e o homem, o amor que os atrai. A pessoa consagrada, pelo fato de existir, é como uma ponte rumo a Deus para todos aqueles que a encontram. A vida consagrada, na qual as pessoas professam os três votos, obediência, castidade e pobreza, é uma resposta à consagração batismal, chamada a um carisma especial na Igreja. Rezemos por todos aqueles e aquelas que se consagram ao Senhor.

0: Em nome do Pai, e do Filho, e do Espírito Santo.
1: Amém.
0: A graça e o amor de nosso Senhor Jesus Cristo esteja sempre convosco. Irmãos e irmãs, façamos o nosso exame de consciência. Reconhecemos ser pecadores e com humildade imploremos a misericórdia do Pai.

0: Deus Todo-Poderoso, tenha compaixão de nós, perdoe os nossos pecados e nos conduza à vida eterna.
1: Amém.
0: Oremos. Ó Deus, para defender a fé católica e restaurar todas as coisas em Cristo, cumulastes o Papa São Pio X, de sabedoria divina e coragem apostólica. Concedei benigno, que seguindo os seus exemplos e instruções, alcancemos o prêmio eterno. Por nosso Senhor Jesus Cristo, vosso Filho, que é Deus, e convosco vive e reina na unidade do Espírito Santo, por todos os séculos dos séculos.
2: Leitura da profecia de Ezequiel. Naqueles dias, a mão do Senhor estava sobre mim, e por seu espírito, ele me levou para fora, e me deixou no meio de uma planície cheia de ossos, e me fez andar no meio deles, em todas as direções. Havia muitíssimos ossos na planície, e estavam ressequidos. Ele me perguntou: Filho do homem, será que esses ossos podem voltar a vida? E eu respondi: Senhor Deus, só tu o sabes. E ele me disse: profetiza sobre estes ossos e diz: ossos ressequidos, escutai a palavra do Senhor. Assim diz o Senhor Deus a esses ossos: eu mesmo vou fazer estar. Eu mesmo vou fazer entrar um espírito em vós, e voltareis à vida. Porei nervos em vós, e farei crescer carne, e estenderei pele por cima. Porei em vós um espírito, para que possais voltar à vida. Assim sabereis que eu sou o Senhor. Profetizei como me foi ordenado. Enquanto eu profetizava, ouviu-se primeiro um ruído, e logo um estrondo. Quando os ossos se aproximaram uns dos outros, olhei e vi nervos e carnes crescendo sobre os ossos, e por cima a pele que se estendia, mas não tinha nenhum sopro de vida. Ele me disse: profetiza para o Espírito. Profetiza, filho do homem. Dirás ao Espírito: assim diz o Senhor Deus. Vem dos quatro ventos, ó Espírito. Vem soprar sobre estes mortos, para que eles possam voltar a vida. Profetize, como me foi ordenado. E o Espírito entrou neles. Eles voltaram à vida e puseram-se de pé. Era uma imensa multidão. Então ele me disse: filho do homem, estes ossos são toda a casa de Israel. É isso que eles dizem: nossos ossos estão secos e nossa esperança acabou. Estamos perdidos. Por isso, profetiza e diz-lhes: assim fala o Senhor Deus. Ó meu povo, vou abrir as vossas sepulturas e conduzir-vos para a terra de Israel. E quando eu abrir as vossas sepulturas e vos fazer sair delas, sabereis que eu sou o Senhor. Porei em vós o meu Espírito, para que vivais, e vos colocarei em vossa terra. Então sabereis que eu, o Senhor, digo e faço. Oráculo do Senhor. Palavra do Senhor.

0: Naquele tempo, os fariseus ouviram dizer que Jesus tinha feito calar os saduceus. Então eles se reuniram em grupo e um deles perguntou a Jesus: para experimentá-lo, mestre, qual é o maior mandamento da lei? Jesus respondeu: amarás o Senhor teu Deus de todo o teu coração, de toda a tua alma e de todo o teu entendimento. Esse é o maior e o primeiro mandamento. O segundo é semelhante a esse: amarás o teu próximo como a ti mesmo. Toda a lei e os profetas dependem desses dois mandamentos. Palavra da salvação.
1: Glória ao Senhor.
0: Durante toda a semana, nós ouvimos Jesus falando sobre o reino dos céus. Se recorda, desde domingo até hoje. Só que hoje, a forma em que Jesus diz para alcançar o reino dos céus, já é uma forma mediante a lei, já é uma forma com entendimento, que já não é algo mais para a multidão, mas é para os mestres da lei, os fariseus e para os saduceus, que eram grandes entendedores da lei, dos profetas. Então veja, quem interroga Jesus hoje para alcançar o reino dos céus é um saduceu, porque assim como os fariseus, eles querem colocar Jesus o tempo todo em prova. Veja, durante a semana inteira Jesus está falando: olha, o reino dos céus é assim, olha, o reino dos céus é assim, olha, para alcançar o reino dos céus, lembra do jovem que não queria perder nada do seu dinheiro, outro que perguntou, e assim foi indo. E hoje Jesus dá uma fórmula, eu digo que é um dos manuais para alcançar o reino dos céus, porque para os saduceus, os mestres da lei, alcançar o reino dos céus é somente cumprir a lei. E qual lei? Era lavar as mãos, lavar os pés, era carregar fardos pesados, sacrificar animais, e dentre outras leis, que eram mais de 300 e poucas leis, que se você descumprisse uma, estava no inferno. Já pensou? O padre agora imagina 6:30 da manhã, fala: olha, quem aqui penteou o cabelo para o lado esquerdo? Estava no inferno. Quem aqui não usou a escova 33 vezes? Estava no inferno. Quem aqui tangina? Começamos a criar um monte de lei, acabou. Não vai ser uma religião do amor, vai ser a religião do amor. Não vai ser o Deus que prega o amor, a misericórdia, o perdão, a acolhida. Vai ser o Deus que prega o terror, o pavor e a dispersão da multidão. Porque não é algo que somos capazes de nós mesmos carregarmos. E aí os saduceus interrogam Jesus, imaginando o quê? Ele vai falar que o povo tem que fazer tudo isso, mas o povo. Mas ao contrário. Ao contrário. Jesus diz o quê? Olha, a maior lei é esta: amar como eu vos amo e o próximo como a ti mesmo. E olha, até os profetas, como diz lá no final, toda a lei e os profetas dependem dos dois mandamentos. E isso, dentro do catolicismo, nos últimos tempos, está sendo algo primordial. Eu acho que seria, para nós católicos, algo primordial nos últimos tempos. Há no catolicismo uma coisa de farisaica, saduceus, no meio do catolicismo, tão grande, que nós padres até vem sofrendo com isso. criamos lei para tudo, até o que não existe, né? Não, hoje o padre está usando sandália. Está errado. Porque o padre tem que usar sapato. Não, as irmãs estavam no Congresso da Juventude. Elas não poderiam estar lá, porque elas são cáusticas, elas teriam que estar dentro do mosteiro. Está errado. Eu acho que as irmãs deveriam fazer isso. Criamos tantas coisas. Não, mas eu penso que hoje é sexta-feira, católico não deveria usar verde, teria que usar branco. Começamos a criar um monte de lei, um monte de coisas, que ao invés de unir, ao invés de pregar o amor, pregamos o pavor. E com isso vamos afastando o povo da casa de Deus. Assim como os fariseus, os mestres da lei, e muitas das vezes agem como saduceus. Chegam perto dos padres para falar ainda: padre, isso, padre, olha, fulano de tal fez isso, isso é certo? Aí querem colocar os padres ali em prova, aí depois voltam para dizer: olha, o padre falou, o padre me disse, olha, o bispo falou, olha, eu estava no mosteiro, e aí teve um dia lá que as irmãs falaram, viu? Se elas falaram, é lei. Às vezes não falamos nada. Ou quando falamos, falamos uma coisa e vão lá e dizem outra. E aí o padre falou isso, viu? Se o padre falou, você tem que cumprir. Aí tu pede para a pessoa cumprir a mesma lei que ela está mandando os outros cumprir. Ela não faz. E é um pouco disso que Cristo adverte os saduceus, adverte os profetas, vai advertindo até os próprios discípulos que estão ao seu redor, dizendo: a lei e os profetas dependem desses dois mandamentos. Então, passamos o nosso exame de consciência, analisemos um pouco as nossas atitudes, não somente mediante a Deus, mas de forma especial mediante ao próximo. Vejamos quais têm sido as nossas falas, atitudes, mediante a nossa fé, e também mediante tudo aquilo que aprendemos e ouvimos durante as santas missas, as catequeses, as formações, os encontros, os cursos. O que nós estamos levando para o próximo? E o que nós estamos ensinando ao mundo.

0: Irmãos e irmãs, de pé, elevemos a Deus as nossas preces e após cada prece, nós iremos dizer.
1: Senhor, dá-nos vida e coragem.
2: Senhor, dá-nos vida e coragem.
1: Por todos os consagrados e consagradas, para que renovem sempre seu compromisso assumido na fé e sejam sempre testemunhas vivas do Evangelho, oremos.
2: Senhor,
1: pelas congregações, pelas ordens, institutos religiosos, institutos seculares, pela vida apostólica, para que Deus lhes envie muitas e santas vocações, oremos.
2: Senhor, dá-nos vida e coragem.
1: Pelos consagrados e consagradas que servem em nossa diocese, que aqui vivem ou viveram sua origem, para que sejam fortalecidos em sua caminhada e como Maria anuncie na palavra que gera vida, oremos.
2: Senhor, dá-nos vida e coragem.
1: Pelas jovens e pelos jovens que o Senhor chama a segui-lo mais de perto, consagrando suas vidas através dos votos de pobreza, obediência e castidade, para que sejam corajosos e perseverantes nesta caminhada, oremos.
0: Senhor, Pai nosso, tudo isso nós vos pedimos por Jesus Cristo, nosso Senhor.
2: Amém.

0: De pé, orai, irmãos e irmãs, para que o meu e o vosso sacrifício seja aceito por Deus Pai Todo-Poderoso. Senhor, acolhei com bondade as nossas oferendas e dai-nos seguir os ensinamentos de São Pio X. Para celebrar dignamente estes divinos mistérios, recebê-los com fé, por Cristo nosso Senhor.
1: Amém.
0: O Senhor esteja convosco.
1: Ele
0: está no meio de nós. Corações ao alto.
1: Nosso coração
0: está em Deus. Demos graças ao Senhor nosso Deus. Na verdade, é digno e justo, é nosso dever e salvação, dar-vos graças sempre em todo lugar, Senhor Pai Santo, por vosso amado Filho Jesus Cristo. Ele é a vossa palavra pela qual tudo criastes. Ele é o nosso Salvador e Redentor que se encarnou pelo Espírito Santo e nasceu da Virgem Maria. Ele, para cumprir a vossa vontade e adquirir para vós um povo santo, estendeu os braços na hora da sua paixão, a fim de vencer a morte e manifestar a ressurreição. Por isso, com os anjos e todos os santos, proclamamos vossa glória, cantando a uma só voz.

Na verdade, vós sois santo, fonte de toda santidade. Santificai, pois, estes dons, derramando sobre eles o vosso Espírito, a fim de que se tornem para nós o corpo e o sangue de nosso Senhor Jesus Cristo. Estando para ser entregue e abraçando livremente a paixão, Jesus tomou o pão, pronunciou a bênção de ação de graças, partiu e o deu a seus discípulos, dizendo: Tomai todos e comei. Isto é o meu corpo que será entregue por vós.

estando para ser entregue, do mesmo modo, no fim da ceia, ele tomou o cálice em suas mãos e o entregou a seus discípulos, dizendo: Tomai todos e bebei. Este é o cálice do meu sangue, o sangue da nova e eterna aliança, que será derramado por vós e por todos para a remissão dos pecados. Fazei isto em memória de mim.

0: Mistério da fé. Celebrando, pois, o memorial da morte e ressurreição do vosso Filho, nós vos oferecemos, ó Pai, o pão da vida e o cálice da salvação, e vos agradecemos porque nos tornastes dignos de estar aqui na vossa presença e vos servir.
1: Aceitai, ó Senhor, a nossa oferta.
0: Suplicante, vos pedimos que, participando do corpo e sangue de Cristo, sejamos reunidos pelo Espírito Santo num só corpo. Lembrai-vos, ó Pai, da vossa Igreja que se faz presente pelo mundo inteiro, que ela cresça na caridade, em comunhão com o Papa Leão, com o nosso Bispo Neri, os bispos do mundo inteiro, os padres, os diáconos e todos os ministros do vosso povo. Lembrai-vos também, na vossa misericórdia, dos nossos irmãos e irmãs que adormeceram na esperança da ressurreição, e de todos os que partiram desta vida, acolhei-os junto a vós, na luz da vossa face. Enfim, nós vos pedimos, tende piedade de todos nós, e dai-nos participar da vida eterna, com a Virgem Maria, Mãe de Deus, São José, seu esposo, os apóstolos e todos os santos que neste mundo viveram na vossa amizade, a fim de vos louvarmos e glorificarmos por Jesus Cristo, vosso Filho. Por Cristo, com Cristo e em Cristo, a vós, Deus Pai Todo-Poderoso, na unidade do Espírito Santo, toda a honra e toda a glória por todos os séculos dos séculos.
1: Amém.
0: Irmãos e irmãs, com confiança, esperança e caridade, rezemos a oração que Ele mesmo nos ensinou. Pai nosso, livrai-nos de todos os males, ó Pai, e dá-nos hoje a vossa paz. Ajudados pela vossa misericórdia, sejamos sempre livres do pecado e protegidos de todos os perigos, enquanto aguardamos a feliz esperança e a vinda do nosso Salvador, Jesus Cristo. Senhor Jesus Cristo, dissestes aos vossos apóstolos, eu vos deixo a paz, eu vos dou a minha paz. Não olheis os nossos pecados, mas a fé que anima a vossa Igreja, dai-lhe, segundo o vosso desejo, a paz e a unidade. Vós que sois Deus com o Pai, o Espírito Santo, a paz do Senhor esteja sempre convosco. Felizes os convidados para a ceia do Senhor. Aqui está o Cordeiro de Deus, aquele que tira o pecado do mundo.
1: Sim.

0: Oremos. Senhor nosso Deus, na comemoração do Papa São Pio X, nós vos pedimos que, pela força desta mesa celeste, nos tornemos firmes na fé e unidos na vossa caridade. Por Cristo nosso Senhor.
1: Amém.
0: Tem avisos? Então vamos rezar uma Ave Maria pelas vocações, pedir a Deus que esta semana, que quase se concluindo, pelas vocações, a vida consagrada, missionários e missionárias. Olhando para a imagem de Nossa Senhora, peçamos a ela, Ave Maria,
2: cheia de graça, o Senhor é convosco.
0: Bendita.

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4: Já percebeu como ficar muito tempo na mesma posição pode deixar o corpo rígido? Mesmo quando a postura está confortável, permanecer parado por várias horas pode causar desconforto nos músculos e nas articulações. Uma boa ideia é variar a posição ao longo do dia e aproveitar alguns momentos para movimentar braços, pernas, ombros e pescoço de maneira tranquila. Quem trabalha sentado também pode alternar pequenas tarefas em pé quando isso for possível. Nosso corpo foi feito para se movimentar e você não precisa esperar chegar a hora do exercício para fazer isso. Colocar mais movimento na rotina é uma escolha simples que pode trazer mais conforto para o dia. Cuide-se bem.
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3: 7:22.

0: Olha, estamos chegando. É sextou. Muito bem, bom dia pra você. Até que enfim, hein?
1: Até que enfim é sexta-feira.
0: Olha ela aí. Sextou. Bom demais poder estar em sua companhia a partir de agora com mais uma edição do programa Som da Manhã. Eu daqui, você daí, vamos juntos, portanto, até às 11 horas desta manhã de sexta-feira. 7 horas e 23 minutos, hoje 21 de agosto, número de 2026, hoje é dia da habitação. Hoje lembramos também como São Pio X, Papa. 132 dias faltando para o ano de 2027. Bom dia para você na sintonia da Mais Ouvida a partir de agora. Muita música para você, muita informação na sua manhã de sexta-feira. Para você que hoje completa mais um ano de vida, hein? Este dia 21, os aniversariantes do dia. Muito bem, hoje queremos parabenizar dia 21. Olha só, nossa amiga Marta Lúcia de Deus, da comunidade São Luís. Marta Lúcia completando hoje mais um ano de vida. Ela que é sócia do Clube do Evangelizador. Parabéns, portanto, Marta Lúcia. Felicidades, muita paz e saúde para você também, viu? Para você que hoje está completando mais um ano de vida, muito sucesso para você. Felicidades mil!
2: Parabéns
0: para
2: você.
0: 7 horas e 25 minutos.
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0: Olha, não permaneça preso ao passado nem às recordações tristes. Não remexa uma ferida que está cicatrizada. Não revolva dores e sofrimentos antigos. O que passou, passou. Deste momento em diante, procure construir uma vida nova na direção do alto, caminhando para frente sem olhar para trás. Faça como o sol, que se ergue a cada novo dia, sem lembrar-se da noite que passou. Pense nisso. Agora são 7 horas e 26 minutos.

0: sou eu,
1: Regis Padilha.
0: Muito bem, bom dia alegria, bom dia para você nesta manhã de sexta-feira, 21 de agosto, aquele abraço. A partir de agora, vamos trazer muita música para você. Hoje tem programa Experiência de Deus, hoje tem Melhor de Três e também o nosso Momento de Paz, próximo das 11 horas, para a gente concluir a edição do programa Show da Manhã. Olha só, em nossa companhia, portanto, temos aqui participações. Quero mandar um bom dia para Nair Moreira. Regis, bom dia a todos. Gostaria de ouvir com Christine Ralph. Onde você for, eu vou. A qual ofereço para você, para o William, para as amigas Odete, Natália, Alzenir, para Maria José, para a Edivane, para a Vivian, para a Renilda, para a Sandra. Ofereço para minha mãe, para todos os ouvintes da Nazaré. E tenhamos uma sexta-feira abençoada por Deus. Abraço, Nair Moreira. Está na sintonia da Mais Ouvida. Érica Vieira de Santana também está ligadinha, curtindo o programa Show da Manhã. Meu bom dia vai também para minha amiga Cida Bispo. Ela que tá ligadinha, curtindo a programação. Deixa eu ver, tem áudio por aqui. Alô, Cida, bom dia.
2: Bom dia, meu amigo Régio.
0: Oi.
2: Régio, manda pra mim essa música do Peão Carreiro. Peão Carreiro Zé Paulo. Manda ali pra Marlene Viana, manda pro seu Zé Cadeirante, manda pro Marcelo, manda pra todos que estiver na escuta, viu, Régio? Pra todos vocês.
0: Beleza.
2: Da rádio. Pra todos os palmeirenses de bem com a vida. E um abraço e uma ótima sexta-feira.
0: Valeu, Cida. Peão Carreiro e Zé Paulo, Mão da Noite. Vamos trazer aqui na programação. Deixa eu mandar um bom dia também. Em nossa companhia, o Roberto, curtindo a programação. Bom dia.
3: Ô, meu amigo, bom dia.
0: Bom dia.
3: Como é que você tá, parceirinho?
0: Beleza.
3: Tudo na paz de Cristo.
0: Tudo jóia.
3: Ô, meu amigo, estamos todos bom, né? Bom, graças a Deus. Você
0: isso.
3: De lá, nós de cá.
0: Exato.
3: Só ouvindo a Nazaré.
0: Beleza.
3: É, acha a música pra nós aí. O nome da música é Ave Mensageira, com Belmonte Amaraí.
0: Certo.
3: Tá? É Ave Mensageira, viu?
0: Okay.
3: Belmonte Amaraí. Um abraço, amigo. Um bom dia pra você. Ofereço pra todo o pessoal, todos os ouvintes. Um abraço.
0: Valeu, meu amigo. Obrigado pela participação, né? O Roberto na sintonia, acompanhando a programação. Tudo de bom. Agora são 7 horas e 29 minutos. Eu quero mandar um bom dia. É, portanto, em nossa companhia está também curtindo a programação. Olha só, a minha amiga Sônia Guevara pediu Roupa Nova, a canção linda com Roupa Nova, oferecendo para todos da família, para todos da rádio. Um grande abraço, portanto, Sônia Guevara. Muito obrigado pela participação aqui na Mais Ouvida. 7 horas e 29 minutos.
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10: 7h40.
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0: Muito bem, roupa nova, linda demais. Você ouviu aqui no programa Show da Manhã, 7 horas e 49 minutos.
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0: 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Obrigado pelo carinho da sua sintonia nessa manhã de sexta-feira, hoje 21 de agosto do ano de 2026. Daqui a pouquinho, mais canções. 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Bom dia, Cida. Bom dia, Nivaldo. Sempre fazendo aquele atendimento especial. 7 horas e 50 minutos. Quero mandar um bom dia. Falei, nossa companhia, portanto, está... Andréia Matos, bom dia, sextou, roda uma música pra mim, estou curtindo o programa e trabalhando. Um abraço, minha amiga Andréia Matos, lá no módulo 6, ela que tá ligadinha curtindo a programação. Deixa eu ver quem mais por aqui. Meu bom dia vai também pra Jesuína Gonçalves, bom dia, Jesuína. Nena, bom dia pra Maria.
2: Bom dia, Regis, como é que vai, meu filho?
0: Joinha!
2: Tudo bem? Tá pra nós. Qualquer um da boiadeira.
0: Certo.
2: Oferecendo para você, para Vívia, para Ilha, para Sandra, Alessandra, Dona Joana, Dona Cecília Nunes, Tereza Zanin, Preta e Diana, Comadiana, Ana Lobato, Sueli da Flor da Serra e todo da escuta, tá?
0: Ok.
2: Bom dia, meu filho.
0: Valeu, bom dia. Obrigado pela participação. Deixa eu mandar um bom dia também para Maria Aparecida dos Santos. Ela que pediu canção com trio Parada Dura, Amor de Coroa. Vamos trazer daqui a pouquinho a programação, atendendo a Maria Aparecida dos Santos, na sintonia da mais ouvida, Lúcia Hermes.
3: Bom dia, Regis.
0: Bom dia. Joinha.
3: Manda parabéns para Marta Lúcia, lá do aeroporto. Parabéns, muita felicidade, seja essa pessoa maravilhosa que ela é e muitos anos de vida. Hoje é aniversário dela.
0: Isso,
3: bom
0: exatamente.
3: Dia.
0: Bom dia, valeu. Lúcia Hermes, e olha a Marta Lúcia aí, ó.
3: Bom dia. Obrigada, Rádio Nazaré, viu? Obrigada ao Clube do Evangelizador. Eu achei que não iam falar meu aniversário.
0: É,
3: não paguei,
0: né?
3: O Clube do Evangelizador esse mês.
0: Tá na nossa listinha aqui.
3: Oh, Senhor, Deus da Glória. Que Deus abençoe todos os aniversariantes de hoje. E se não for pedir demais, toca aí Canarinho Prisioneiro, fazendo um favor.
0: Certo, ok. Um abraço, portanto, Marta Lúcia, que está na sintonia, acompanhando, portanto, a programação. E daqui a pouquinho a gente vai trazer, né, a canção Canarinho Prisioneiro. Agora são 7 horas e 53 minutos. 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Agora 7 horas e 53 minutos. 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Olha só, tá na sintonia, curtindo também a programação. Nós temos aqui a participação da Cirlei, lá na Gleba São Bento.
4: Bom dia.
0: Bom dia.
4: Tudo bem? Nós estamos bem, graças a Deus. Hein, Regi? Pode a música para mim, Maria Passa na Frente. Uhum. Preço para você, para Renildo, para Bárbara, para Sirlene, para o Virgilinho, para o Mito, para a Suzana, para a Nelice, para a Josefa, para a Silvia, para minha mãe Maria, Creuza Mato, Creuza Rosa, todos que tiveram, escuta, um ótimo dia para você.
0: Valeu! Obrigado, Cirlei, está na sintonia acompanhando a programação. Vou trazer antes do programa Experiência de Deus a canção do Padre Marcelo Rossi com Gustavo Lima, Maria Passa à Frente. E quem deseja pegar carona com esta canção, já aproveita, manda um alô aqui no zap, que a gente vai rodar ela antes do programa Experiência de Deus, ok? A Rosilene lá no módulo 6.
5: Oi, Ed, bom dia.
0: Bom dia.
5: Escuta, quero ouvir a música com Leandro e Leonardo. A Rotina, okay. Para você, com William, para minha mãe Elisete, para minha irmã Luciana, que mora com vocês. Se eu estiver na escuta, e para Creus Araújo. Um abração, Regi.
0: Valeu, meu amigo.
5: Boa sexta-feira para você aí. Tudo de bom. Tá?
0: Obrigado pela participação. Tudo de bom. Rosilene lá no módulo 6. Ela que está ligadinha curtindo a programação. 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Falei para você de Autoescola Interlagos. 7 horas e 56 minutos agora. Lembrando que daqui a pouquinho tem informações aqui no programa Show da Manhã para você que está em sintonia com a mais ouvida. Galerinha, através do aplicativo, para você no site, aquele abraço especial. Galerinha lá no Facebook interagindo também, hein? Bom dia, portanto, para minha amiga Laurinice Bertucci, Cleusa Mendes Vilela, Jane Paris, e também tá ligadinha curtindo a programação. 7 horas e 57 minutos. Ana Castela, boiadeira.

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1: Oito e quatro.

0: Muito bem, Leandro e Leonardo, a rotina, você ouviu aqui no programa Sol da Manhã, 8 horas, 12 minutos.
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0: A melhor rádio para o melhor ouvinte, muito obrigado pelo carinho da sua sintonia, portanto, nesta manhã de sexta-feira, hoje, dia 21 de agosto, do ano de 2026. Aquele abraço para você na sintonia da mais ouvida, hein? Já já mais canções aqui na programação. Daqui a pouquinho vamos trazer também o nosso giro pelas principais notícias, né? Para você que está acompanhando a nossa programação. Deixa eu mandar um abraço para minha amiga Maria, Maria Francisca. Alô?
2: Bom dia, meu amigo Reis.
0: Bom dia!
2: Manda uma música aí de Maiara Maraíza, oferecer pra você da rádio, todo tá na escuta. Que Deus te abençoe, um bom trabalho, uma boa sexta-feira, tá, meu filho? Tudo de bom no seu trabalho, no seu lar.
0: Obrigado!
2: E vocês são as pessoas alegres, as pessoas contentes pra trabalhar, tá? E Deus te conselha vocês sempre assim. O William também, não mandei mais uma pra ele não, mas eu já vou mandar também. Bom dia, bom trabalho.
0: Valeu, minha amiga. Obrigado pela participação, portanto. Tá na sintonia, Maria Francisca, né? Interagindo com a programação. Deixa eu mandar um bom dia também. Nós temos aqui mais participações. A Silvia, alô, Silvia.
3: Bom dia, meu amigo Regis.
0: Bom dia.
3: Toca a música. Maria Passa à Frente. Oferecer para todos os amigos e amigos, para vocês da rádio, para quem gostar da música. Tchau, obrigado. Só moda uma modinha, não, Regis.
0: Ok, valeu. Obrigado pela participação. Já está na sequência aqui, né? Vamos trazer antes do programa Experiência de Deus, né? Temos aqui a canção Maria Passa à Frente. Vamos curtir daqui a pouquinho na programação, ok? Deixa eu ver quem mais. A Juliana, no setor industrial, tá ligadinha, curtindo a programação também. Está em sintonia. A Laura, lá na Palmiteira.
4: Bom dia, Reg.
0: Bom dia.
4: Olha pra mim, Catedral, o Leandro. Eu ofereço pra família Nazaré, todos tiveram escuta. E vocês estão abençoados. Sexta-feira, sextou.
0: Sextou. Daqui a pouquinho vamos curtir com Leandro e Leonardo a canção Catedral. Ô, Cecília! E vamos curtir com Leandro e Leonardo a canção Catedral. Ô, Cecília!

0: Alô, Maria Gerson.
1: Oi, Regis.
0: Bom dia.
1: Bom dia. Toca pra minha música Ciranda da Bailarina com Rafa Gomes. Ofereço pra vocês e da rádio pra quem gostar dessa música.
0: Valeu, minha amiga. Obrigado pela participação. Agora são 8 horas, 15 minutos, 8:15. 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São 8 horas 17 minutos, agora 8:17. 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Loja Saúde aqui, deixe a natureza cuidar de você. 8 horas 18 minutos. 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Tudo bem, gente, agora são 8 horas, 19 minutos, 8:19. Nós vamos trazer informações na sua manhã de sexta-feira. Um abraço para Luzinete dos Santos, que está na sintonia também. Oi!
1: Pegando cara nessa música aí de Gustavo Lima, né? Que vai tocar aí Maria Passa à Frente.
0: Certo!
1: Beijo pra vocês da rádio, pra toda a minha família, pro meu cunhado Selvino, minha cunhada Lourdes, lá na comunidade São Paulo em Castanheira, pra todos de Terra Roxa, pra todos aqui da comunidade
2: Santa Catarina.

0: Catarina de Alexandria, nossa paróquia, né?
1: Certo.
0: E para todos na escuta, Regis. Ok. Uma abençoada sexta-feira e final de semana a todos.
1: Valeu, obrigado pela participação. Luzinete dos Santos está na sintonia da Mais Ouvida, acompanhando a programação. Tem informações, é hora de notícias.
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1: 8:20 agora, trazendo informações na sua manhã de sexta-feira. Olha, a frente fria traz ventania ao sudeste, ciclone ainda influencia sul e frio aumenta no fim de semana. Portanto, a frente fria se formou junto com um ciclone extratropical, muda o tempo em parte do país nesta sexta-feira, dia 21, hein? No sudeste, o principal efeito será o aumento do vento, principalmente no litoral de São Paulo e do Rio de Janeiro. No sul, ainda há previsão de chuva em algumas áreas, mas o frio passa a ganhar mais espaço e deve ficar ainda mais forte durante o fim de semana. O ciclone formado nesta quinta-feira, dia 20, segue em direção ao oceano nesta sexta, mas a circulação associada ao sistema ainda influencia o tempo no sul. Portanto, a chuva perde força em relação aos últimos dias, mas ainda pode ocorrer em partes do Rio Grande do Sul e de Santa Catarina, principalmente nas primeiras horas do dia. Além da chuva, o vento ainda chama a atenção na região, segundo a Climatempo. As rajadas podem ficar entre 50 e 70 km por hora no centro-leste do sul e chegar a 90 km por hora em pontos aí das serras do Rio Grande do Sul e também de Santa Catarina. São agora 8:22. Com mais informações para você que acompanha o nosso giro pelas principais notícias, olha só, safra recorde de soja em Mato Grosso pode encher 1 milhão de caminhões e formar fila que daria 7 voltas no Brasil. Portanto, a safra de soja 2025-2026 em Mato Grosso, a maior produção de soja da história, seria capaz de encher 1 milhão de cargas de caminhão e dar cerca de 7 voltas no país, conforme o cálculo feito pelo professor de engenharia agrícola Maicon Marinho Vieira Araújo, da Universidade Federal de Mato Grosso. O estado produziu cerca de 51,6 milhões de toneladas e manteve a liderança nacional de produção, portanto, da oleaginosa, conforme dados do Instituto Mato Grossense de Economia Agropecuária, IMEA. Maicon apresentou como os números da produção de soja em Mato Grosso que podem ser aí convertidos em uma dimensão logística de forma hipotética. Se considerarmos as 51,6 milhões de toneladas de soja produzidas em Mato Grosso, distribuídas em caminhões com cargas de até 50 toneladas, seriam necessárias pouco mais aí de 1 milhão de viagens para o transporte deste volume, calculou. Segundo ele, a conversão pode ser representada em uma divisão simples: 51,6 toneladas dividido por 50 toneladas igual a 1 milhão e 32, portanto, km, a volta ao Brasil. O professor destacou que caminhões com carga de até 30 metros de comprimento, se enfileirados, geraria uma fila única com cerca de 31 mil quilômetros de extensão. Ele também considerou para a esquematização a distância de norte a sul do Brasil de 4.394 km. Na prática, usamos a fórmula para representar a extensão de uma fila única de cargas de caminhão capaz de gerar uma distância suficiente para atravessar o país de norte a sul em 7 vezes, detalhou. Portanto, tá aí, né? Produção de soja em Mato Grosso se destacando. E aí, com esses comparativos, né, para a gente poder ter uma noção, né, ter uma base da quantidade. Agora são 8 horas e 25 minutos, 8h25. 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A partir do meio-dia pela TV, aqui no rádio, nas nossas plataformas digitais. 8 horas e 26 minutos agora.
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1: Tudo bem, gente? Olha só, obrigado pelo carinho da sua sintonia. Abraço pro meu amigo Grilo, tá na sintonia lá na Mecânica Juína, né? Acompanhando a programação, sempre em sintonia, com rádio ligado. Tudo de bom aí, viu, meu amigo? Obrigado por acompanhar a nossa programação, né? Vai sucesso aí. Quero mandar um bom dia também para minha amiga Dalva, que está na sintonia.
4: Bom dia, Regis.
1: Ô, Dalva!
4: Olha, eu tô...
1: Bom dia!
4: Eu quero pedir aquela música Coração pela Família. Quero dedicar para todos os aniversariantes do mês de agosto. Nem vou dedicar todos os nomes, que só da minha família tem bastante
1: tá
4: no mês
1: certo.
4: De agosto. Tá certo! Ofereço essa música para todos os aniversariantes e para vocês aí da rádio e para quem estiver ouvindo. Tchau, fique com Deus.
1: Valeu, Dalva! Obrigado pela participação. Vamos trazer também, antes do programa, Experiência de Deus, né? Aqui na programação, Canção do Padre Zezinho, Oração pela Família. Alô, compadre Kleber, também na sintonia, né? Acompanhando a programação lá na São Miguel Tornearia, né? Com rádio ligado, tá curtindo? O amigo Cabeça também, sempre em sintonia lá na oficina do Cabeça, né? Tudo de bom? Que lição, senhor Regis, tô aqui, ó, igual o Grilo, né? Tô ligado na programação, hein? Valeu, um abraço aí, compadre Kleber, lá na São Miguel Tornearia. 8 horas e 28 minutos, tem sucesso aqui da mais ouvida. Baiari Maraíza, coração infectado. Bom dia.

0: da manhã.
1: Vamos, minha irmã.
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4: Saiba quais superalimentos não podem ficar de fora do seu verão. Manteigas de nutes. As gorduras mono e poliinsaturadas presentes nas nutes têm propriedades anti-inflamatórias, além de fornecerem saciedade, tornando-se uma boa opção para aqueles que praticam atividades físicas ou querem perder gordura, quando consumidas com moderação. As oleaginosas, em geral, também são fontes de vitaminas e minerais antioxidantes, que favorecem a recuperação muscular, diminuindo a quantidade de radicais livres produzidas durante o exercício, além de prevenirem o envelhecimento precoce. Se você for consumir as nutes sob a forma de manteiga, alerta a nutricionista Alessandra Almeida, de preferência a versão caseira, para garantir que a preparação conte apenas com as nutes. É preciso ter atenção na hora da compra, pois além das nutes, esses produtos possuem açúcar e gordura trans, explica. Agora, quando bater aquela vontade de comer um lanchinho à tarde, acrescente a manteiga de nutes na tapioca e no pão sem glúten.
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11: Oito e trinta e cinco.

0: Rafa Gomes, Ciranda da Bailarina, e para as crianças de plantão, né? 8h43, bom dia.
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0: A melhor rádio para o melhor ouvinte, dando sequência por aqui com o programa Show da Manhã, já, o programa Experiência de Deus. Após o programa Experiência de Deus, a gente segue com a nossa melhor de três, né? Hoje tem melhor de três, porque hoje é sexta-feira. Abraço para minha amiga, a Nina, lá em Verona, né? Está na sintonia. Regis, bom dia, equipe, amigos e amigas, família. Abençoado final de semana para todos nós. Peço a música, Maria Passa à Frente, da enfermidade do meu irmão, que ele se recupere e volte para casa. E também eu ofereço para todos na escuta a paz do nosso Deus para todos nós. Abraço, Nina, lá em Verona, na Itália, está na sintonia acompanhando a programação. 8h44, bom dia para a equipe do Aguiar Pano por Quilo, vendendo por quilo com qualidade, vendendo por quilo com muita variedade. 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Agora são 8h46, no oferecimento do programa Experiência de Deus. 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Padre Marcelo Rossi, Maria Passa à Frente, na sequência Padre Zezinho, oração pela família e o programa Experiência de Deus. Nos intervalos, eu mando aquele alô especial para você, está na sintonia da Mais Ouvida. Música.

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1: 8h59.
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0: Louvado seja nosso Senhor Jesus Cristo, para sempre seja louvado. Queridos filhos e filhas, eu quero saudar a todos. É sexta-feira da misericórdia divina. Misericórdia divina que brota do seio do Pai, eu confio em vós. Filhos amados, nós estamos numa novena, eu dizia ontem, repito hoje, uma novena muito especial, que tem sempre, todos os anos, dado muitas graças e bênçãos na nossa conversão e rezando por alguém. Nós estamos na novena de Santa Mônica, Santo Agostinho, segundo dia, rogai por nós. Quero saudar a todos que estão nos acompanhando, a partir da Rádio Evangelizar, de onde tudo começa. As rádios irmãs, cujos nomes cito neste momento.
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0: Milagres deste lugar, acredite nisso, novena de Santa Mônica, Santo Agostinho, seu orar, seu clamar, as muralhas. Saúdo a você pela TV Evangelizar, sinal digital em todo o país, em várias cidades, canal aberto, pelo YouTube Padre Manzotti Oficial, isso mesmo. Padre Manzotti Oficial, aproveite e se inscreva no canal. Sempre novidades para você o dia todo e coisas muito especiais. Saúdo a você pelo aplicativo da Associação Evangelizar é Preciso e todas as plataformas digitais. Filhos amados, seu orar, seu clamar, Deus me atenderá, com certeza, porque Deus é misericordioso, porque Deus quer nos atender, Ele é Pai. Então iniciemos, em nome do Pai, do Filho e do Espírito Santo. Amém. Naquele tempo, os fariseus ouviram dizer que Jesus tinha feito calar os saduceus. Então, reuniram-se em grupo e um deles perguntou a Jesus para experimentá-lo. Não foi com o coração aberto. Era uma armadilha. Era uma tentativa de pegá-lo em alguma palavra. E perguntou: Mestre, qual é o maior mandamento da lei? Jesus respondeu: Amarás o Senhor teu Deus de todo o teu coração, de toda a tua alma e de todo o teu entendimento. Esse é o maior e o primeiro mandamento. O segundo é semelhante a esse: Amarás o teu próximo como a ti mesmo. Toda a lei e os profetas dependem desses dois mandamentos. Senhor, fostes perguntado, não com coração limpo, verdadeiro, translúcido, mas como uma armadilha, qual o maior de todos os mandamentos? Respondestes a eles e a nós: Amar. Amar. Amar a Deus de todo o coração, toda a alma, todo o entendimento, um amor completo, verdadeiro e sincero. Mas também estabeleces um segundo mandamento de igual importância: amar o próximo como a ti mesmo. Então, Senhor, hoje, quando contemplamos a sexta-feira da misericórdia, quando estamos pedindo a Santa Mônica que tanto amou, e a prova do amor é a oração, a paciência, a perseverança, a resiliência, amou na oração, um joelho dobrado, eu quero pedir, queremos pedir, dai-nos, Senhor, o verdadeiro amor. Voltar ao primeiro amor, o amor verdadeiro a Deus, o amor completo. Então diga: quero voltar ao primeiro amor. Eu quero voltar àquilo que me fascinou, que me instigou. Quando aquele que meu coração ardeu, quando eu te encontrei, Senhor, quando a minha alma estremeceu diante de ti, aquele encontro de amor, aquele encontro de acolhimento, de empatia, aquele encontro que me fez segui-lo, amá-lo, servi-lo. Deixei tudo para seguir em missão. Quero voltar ao primeiro amor. Meu primeiro amor é Jesus. Diga isso para você mesmo. E a cada vez que disser, renuncie a toda e qualquer forma de idolatria. Qualquer coisa que ocupe maior lugar na tua vida do que Deus. Meu primeiro amor é Jesus. É o maior amor que tem, é Jesus Cristo. E nada se iguala. Sou do meu amado.
2: Meu coração,
0: Cântico dos Cânticos,
2: é
0: nada me separe, ó amado meu, nada no mundo, nada, nada me fascine, nada me encante, nada me enfeitice, nada me leve a um erro, ao engodo. Sou do meu amado, meu coração é teu, Senhor. Diga isso. Entre as panelas, tá aí trabalhando, tá aí no computador, tá me ouvindo pelo rádio, tá me ouvindo pela televisão, está com fone de ouvido, não importa. Diga isso para você mesmo. Quero voltar ao primeiro amor, eu quero me encantar de novo com o Senhor. Eu quero sentir meu coração arder de amor por ti, Senhor. Novamente, faça soprar o Espírito Santo, a brasa que ainda está acesa, possa reacender. Quero voltar ao primeiro amor, quando o teu olhar então me tocou. Que a misericórdia divina produza isso em nós. Que esse derramamento da misericórdia produza isso em nós. Um coração ardente, uma alma encantada, um discipulado vivificado. Meu amor é o Senhor, meu primeiro amor é Jesus. Ah, é Jesus, sempre será. Mas diga isso para você mesmo, colocando-o no altar da tua alma e do teu coração. Meu coração é Jesus, a minha vida é Jesus, o meu esperar é Jesus, o meu confiar é Jesus. É Jesus. Sim, eu te amo, Jesus. Eu te amo, Jesus. Diga de novo, diga com a coragem. Eu te amo, Jesus. Nós só começamos o programa. Foi a leitura orante do Evangelho do dia. Mas nós voltamos com a leitura orante sequencial. Voltamos com partilha de vida. Voltamos com testemunhos que nos edificam. Por quê? Porque escutando que o outro recebeu a graça, a minha, a tua, a nossa hora vai chegar. Aproveite, chame um amigo e uma amiga. Chame alguém para acompanhar a experiência de Deus. Eu volto já. Volte comigo.
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4: 9:10, agora 9:10. Obrigado você que está em nossa companhia nesta manhã de sexta-feira. Olha só, bom dia, portanto, vai para minha amiga Marivalda de Jesus na sintonia.
5: Bom dia, Regis.
4: Bom dia.
5: Hoje eu quero ouvir aquela música, O Vento. Ofereço para todos vocês aí da rádio. Ofereço para Suzana Greim, para Dete Souza, para todos aqui da comunidade Boa Esperança e todos que gostarem da música. E toda a minha família.
4: Ok, um abraço também, Geni Aparecida Ribeiro, em nossa companhia. Bom dia.
6: Bom dia, Regis.
4: Oi.
6: Vou pegar a carona. Ofereça a música, você vai tocar Maria Passa na
4: okay.
6: Frente. Para Lúcia Ziquia, para Lena, minha irmã, para Dona Tercília, para Cecília, para vocês aí da rádio, para Maria França, para todos que estiver na escuta. Fica com Deus, que Deus abençoe vocês.
4: Valeu, obrigado, minha amiga, pela participação. Está em sintonia, Geni Aparecida Ribeiro, curtindo, portanto, a programação. Fátima Malaquias, alô, Fátima.
7: Oi, tudo bem, Regi?
4: Joia!
7: Regi, eu quero a música de ontem, você me tocou, tá? Hoje eu quero.
4: Você hoje?
7: Sabe que eu gosto daquela música. O que, que eu sou sem Jesus que eu pedi para você? Quero oferecer para todas as crianças e para a família Malaquias e para todos que estiverem ouvindo, para vocês da rádio, tá? Hoje você toca ela. Tem desculpa não, Regi, tá? Tchau, Regi. Desculpa aí, Regi, tô brincando com você, tá?
4: Ah, bom, porque hoje é sexta-feira, Fátima. Hoje tá melhor de três, minha amiga. Não dá tempo, né? Deixa eu ver quem mais. A Rose, lá na Fazenda Berneck, na sintonia. Bom dia, Regis. É, pediu uma música, ela colocou Terra Seca, mas eu acho que é Folha Seca, né? Oferecendo para todos da Fazenda Berneck, para dona Lucinei, para Letícia, também a filha dela. Tô na escuta, Regis Sextou. Valeu, abraço, Rose, lá na Fazenda Berneck. Também na sintonia, o Rodrigo Zimmermann, lá na Borracharia e Vulcanizadora RZ, lá na ponte do Rio Juruena, né? Estão na sintonia, pediu uma do Leonardo, 120, 150 quilômetros por hora, oferecendo para a esposa Eliane. Valeu, Rodrigo. Voltamos agora com o programa Experiência de Deus.
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0: total relacionamento 13 anos. Iniciei o namoro aos 16 anos, 17 anos eu engravidei, no calor da emoção, era muito nova. E a gente passou 5 anos morando junto. Então, depois de 5 anos, assim, como a gente participava na igreja, o pároco, não é que ele pressionou, mas assim, cobrava, né? O sacramento orientava. Claro. E assim, eu também me sentia na obrigação, como cristã, né? De ter o sacramento do matrimônio. Mas assim, o meu esposo, ele sempre foi uma pessoa acomodada, relaxada, não queria trabalhar, mentia, saía para beber. Mas também, em contrapartida, assim, a gente tem uma filha, né? Hoje está com 13 anos, eu não queria largar ele, né? Tá. Eu achava que, assim, a família, para mim, era o meu bem maior, que eu tinha que carregar a minha cruz. E, assim, também no meio de uma crise, a gente casou.
1: No meio de uma crise, vocês casaram?
0: Sim.
1: Isso? Eu entendi certo?
0: Foi, padre. Tá. Assim, no meio de uma crise, a gente teve... Durante a nossa relação, foi, eu digo crise, por quê? Por esse conflito de ele ser acomodado, entendi. Ele nunca trabalhou, entendeu? Não me ajudava, eu precisei trabalhar assim muito, trabalhei em 2 empregos, assim, eu fazia o meu papel e fazia o papel dele.
1: Perfeito. E aí?
0: Então, em 2024... A gente separou e já fazem 2 anos agora em maio que a gente está separado.
1: Tá.
0: Eu optei, foi muito difícil, né? Eu me perguntei se eu rezei pouco, vi, né, o testemunho de Santa Rita, de Santa Mônica.
1: Sim.
0: Fiquei assim, muito cansada de estar cansada, chorosa e assim, estava entrando em depressão.
1: Tá.
0: Então minha filha precisava de mim. Eu precisava de mim, então eu optei, eu não estava bem, estava entrando num buraco. Não tinha nem, assim, vontade de chegar em casa, porque eu me deparava com aquela circunstância.
1: Entendi.
0: Então eu optei pela separação.
1: Tá.
0: Então, assim, hoje eu vivo sozinha, né? Não tenho ninguém, desde que a gente separou. E, assim, eu me pergunto, eu devo procurar nulidade? É cedo? Será que eu vou ser bem acolhida, vou ser julgada, vai ser procedente? Qual é a vontade de Deus, né, para mim?
1: Eu imaginei que se ia chegar, quando você começou a falar, eu imaginei que se ia chegar nessa pergunta. Filha, eu digo assim, mais do que ninguém, é você que tem que examinar a consciência. Digo... que sim, você vai ser bem acolhida, de modo geral é bem acolhida. Os passos é você procurar o padre, e aí convém, se você mora na mesma cidade, procurar o padre que conhece você há tempo. E o que você contou para mim, vai contar para ele. E ele perceberá, na sua reta intenção, na sua fala, se realmente o casamento foi nulo ou não. Havendo matéria, você me conta e me faz compreender que há uma nulidade. Mas isso não quer dizer nada. É justo que, se no teu coração existe, que foi sob alguma forma pressão, que você procure o padre encaminhará para o tribunal eclesiástico, é feito um chamado libelo, e aí segue os trâmites. Geralmente, e digo para você, é feito de uma forma muito carinhosa, é feito de uma forma muito séria, e exatamente não é declarar que o casamento está nulo, é declarar que ele nunca existiu. Você sabe a diferença disso, né? Então, é lícito, se você tem essa inquietação na tua alma, procure o padre da sua paróquia. Abra teu coração do jeito que você abriu para mim. E você será, sim, muito bem atendida. Será muito bem acolhida. Claro que você vai ter que ter um pouco de paciência. E digo por quê. E não está não tá cedo de procurar isso, não. Porque é um processo lento, às vezes...

0: esmoroso, porque são muitos os casos. Os tribunais eclesiásticos estão abarrotados de processo, por mais que tenha se simplificado bastante, a demanda é grande. Mas eu digo para você, assim, com o coração também leve, é justo que você tire essa dúvida do seu coração. Compreendeu?
1: Compreendi, padre.
0: Mas vá com muita serenidade e fale isso com o padre. Ele vai ter discernimento, ele que te conhece, sabe da tua história, vai ter elementos muito claros para poder te direcionar. Enquanto isso, você está sozinha, continue comungando, continue participando da igreja, não se afaste, tá bom?
1: Tá certo, padre.
0: Que Deus abençoe, filha de Deus de Pernambuco. Papa Francisco já tinha pedido muito que se facilitasse, não facilitasse, não é ser lascivo, mas se pudesse dar agilidade aos processos. É justo que se entre, mas a demanda é muito grande, é só isso. Que Deus abençoe, filha, e que realmente a verdade venha à tona e que, se for de Deus, que você consiga a nulidade. Eu vou para o intervalo, eu volto com a leitura orante. Volte comigo, povo de Deus. Por falar nisso, você acompanhou, já ouviu a catequese da semana? YouTube Padre Manzotti. Enquanto eu vou para o intervalo, se inscreva lá no YouTube Padre Manzotti Oficial. Eu volto já. Volte comigo.
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0: Queridos filhos e filhas, nós estamos no mês de agosto, mês das vocações. 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Agora, vamos à leitura orante? Bíblia aberta, cartilha de oração.
1: Eu não sou digno que entrei.
0: Segundo Coríntios, capítulo 6, versículo 5. Para quem perdeu ontem, só dou um gostinho. Foi sobre a paciência. Vai lá, está lá no YouTube. Mas vamos lá, continuando. Paulo que diz: em tudo nos mostramos servos de Deus. Eu tenho que voltar um pouquinho para dar continuidade. Suportando com muita paciência aflições, sofrimentos e dificuldades. Versículo 5, hoje. Veja Paulo relatando como ele se fez servo de Deus. Temos sido chicoteados, presos, agredidos nas agitações populares. Se você lembrar comigo, quando nós fizemos a leitura de Atos dos Apóstolos, você lembra quantas vezes Paulo apanhou publicamente? E eu pergunto, teríamos nós tamanha disposição? Às vezes, estamos trabalhando na igreja e por uma picuinha, largamos tudo. Por um mal entendido, eu diria por orgulho ou vaidade, largamos tudo e não entendemos que tudo que fazemos deve ser para Cristo, a ponto de Paulo dizer, de suportar. Eu queria bater nessa tecla hoje, suportar sofrimentos por Cristo, suportar aflições por Cristo. E ele diz, chicoteado, preso, agredido em as agitações populares, temos trabalhado demais. Paulo diz, temos ficado sem dormir, sem comer. Por meio da nossa pureza, olha lá, pureza, conhecimento, paciência e delicadeza, mostramos que somos servos de Deus. Então, espera aí. Quais são as virtudes de um servo de Deus? Ah, entendeu. Vamos lá. Quais são as virtudes que Paulo diz que um servo de Deus tem que ter? Estou falando para mim mesmo, tá? mas para você também. Primeiro, pureza. Bem-aventurados os puros de coração, não foi a primeira bem-aventurança? Conhecimento. Conhecimento de Deus, profundidade em Deus. Depois, a virtude da paciência. E algo que não pode nos faltar, delicadeza. Quatro virtudes importantes. Vou frisar melhor. Pureza, conhecimento, paciência e delicadeza. Às vezes eu percebo que falta muita delicadeza nas nossas paróquias. Agora ele fala. Por meio do Espírito Santo, temos mostrado isso pelo nosso amor verdadeiro, pela mensagem da verdade e pelo poder de Deus. Então, tudo o que fazemos como fruto do Espírito Santo, por vivermos em obediência à vontade de Deus, de novo, outro ponto a ser refletido, vivermos segundo a vontade de Deus, guiados pelo Espírito. Você está abrindo teu coração? Você está prestando atenção, filho? Temos armas que usamos tanto para atacar como nos defender. Ué, que armas são essas? Pureza, conhecimento, paciência, delicadeza. Estas virtudes servem tanto para atacar como para se defender. Paulo tem muita clareza sobre si mesmo. Versículo 8. Somos elogiados e caluniados. Alguns nos insultam. Outros falam bem de nós. Somos tratados como mentirosos, mas falamos a verdade. Somos tratados como desconhecidos, embora sejamos bem conhecidos de todos, somos tratados como se tivéssemos mortos. Mas como vocês estão vendo, continuamos vivos. Percebe uma liberdade de Paulo interior muito grande? Ele não se deixa abalar pela calúnia. Uns elogiados, outros caluniados, mas eu sigo o Evangelho, sigo no Espírito Santo, sigo nessas virtudes. Às vezes, ficamos tristes. Quem não fica? Outras vezes, ficamos alegres. Parecemos pobres, mas enriquecemos muitas pessoas. Parece que não temos nada, mas na verdade, possuímos tudo. Senhor, que nada possa impedir, nada, o anúncio do teu reino. Senhor Deus, dai-me essa liberdade de Paulo, dai-me essas virtudes que Paulo enumera, a pureza, o conhecimento, a paciência, a delicadeza. Senhor, fortalece-nos de tal forma, vivendo no Espírito, que nada possa nos abalar. Críticas, calúnias, se nos tratam bem, se nos tratam mal, se pensam que não temos nada, nós temos tudo. Em Cristo temos tudo. É lindo demais, gente. É bonito ver Paulo, e sabemos que ele é um dos maiores apóstolo de todos os tempos, mas que sofreu muito. Dai-nos, Senhor, estas virtudes. Dai-nos, Senhor, estas virtudes. Eu paro por aqui. Eu vou para o intervalo. E esta foi a leitura orante de hoje. Vale a pena retomar, você que é líder de uma paróquia. Capítulo 6, pode ser do versículo 1 até o versículo 13. Que eu faço amanhã. Voltamos já.
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3: Muito bem, 9 horas e 36 minutos, 9h36, programa Experiência de Deus, tem um oferecimento de Global Tour, turismo levado a sério, portanto, que promove peregrinação à Aparecida do Norte, celebração 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Falar com Osni. São 9 horas 37 minutos, agora 9h37. Em sintonia, a Cida Bispo tem um recadinho para Cecília Nunes, né?
4: Ô, Regis. Oi. Fala para Cecília Nunes que eu tô caçando o frio, mas eu não tô conseguindo encontrar ele.
3: Cadê o frio, né?
4: Fala para ela mandar um pouco do frio aqui para mim, que eu tô derretendo tanto calor aqui.
3: Valeu.
4: E fala para ela que aqui não chegou frio, não.
3: Não chegou, tá? Ainda não, né? Valeu, minha amiga, tudo de bom. A Margarida Nascimento na sintonia. Bom dia, Regis, gostaria de ouvir uma canção de Marília Mendonça. Pode ser qualquer uma para matar a saudade. Valeu, Margarida, obrigado. Lá na Iracema 1, Filadélfia. Lucinei do Carmo, lá na Fazenda Berneck, pediu uma do Gustavo Mioto, ela que está na sintonia. Lourdes Natalina também curtindo, portanto, a programação. A Rosa Olivatti também está na sintonia da mais ouvida lá no Facebook, galerinha, por lá também interagindo. Quero mandar um bom dia, portanto, para Cícera Peronde. Bom dia, Cícera. Bom dia para minha amiga Leonice Módulo e também está na sintonia a Suzana Greim. Bom dia, Regis. O próximo sucesso vai para todas as amigas que sempre mandam música para mim. Uma abençoada sexta-feira a todos. Grande abraço, Suzana Greim. Obrigado pela participação. Bom dia para você que está no aplicativo. Bom dia para você através do site, acompanhando a programação. Daqui a pouquinho vamos ter aí a melhor de três. Portanto, na programação após o programa Experiência de Deus. 9h39 agora. Voltamos ao vivo, direto de Curitiba, com o Padre Reginaldo Manzotti.
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1: Eu me chamo Maria Inês, tudo começou há 3 anos atrás, quando eu retornei para a igreja.
0: Opa,
1: a igreja católica para mim era muito repetitivo as coisas. Eu fui me afastando, fui esfriando. Aí há 3 anos atrás eu retornei. Quando eu retornei, retornei numa fase muito difícil da minha vida. A minha vida de ponta cabeça. Eu achava que estava tudo bem, mas cheguei nessa igreja do Guadalupe, no santuário, às quartas-feiras, às 12 horas. E sempre com muito problema familiar, profissional, relacionamento. A minha vida detonada.
0: Imagina.
1: Quando eu voltava para casa, a minha filha se drogando num quarto, minha filha é formada, tem faculdade, trabalhando no computador ali, é arquiteta e fumando aquelas drogas no quarto dela. Só que eu permitia, porque eu falei, se eu não deixar, ela vai para a rua. E a droga chegava em motoboy. Marido bêbado no sofá da sala. Eu falava, Senhor, eu te sirvo. Saio de um ambiente maravilhoso. Olha o que eu estou deparando na minha casa. O que importa? Minha filha deixou as drogas.
0: Deus seja louvado.
1: Minha filha deixou o mundo.
0: Deus seja louvado.
1: Sem eu gritar, sem eu pedir, sem eu implorar para ela. Eu chorava, eu pedia, eu rezava só para Jesus. E para Nossa Senhora,
0: vida
1: quanto ao marido, nas madrugadas, eu pegava meu rosário, eu ia para a sala. Ele bebendo, fumando, jogando, se prostituindo no celular e eu rezando no meio da minha sala. Ele ria. É, o demônio ria, né? Mas chegou o momento de que Deus ouviu a minha prece. Esse marido se transformou, deixou o alcoolismo. Ele ainda joga, mas é muito pouco. Mas eu creio que falta pouco.
0: Tá,
1: o alcoolismo ele deixou para trás.
0: Amém.
1: O marido perfeito me ajuda nas coisas dentro de casa, me ajuda na limpeza, me ajuda na arrumação, me ajuda a cuidar
0: filha,
1: do neto, faz tudo.
0: Que
1: é outro marido.
0: Transformação,
1: a partir do momento que eu tomei a atitude de ser associada e ser dizimista, a minha vida parece um sonho.
0: Aí,
1: tudo acontece no momento certo e eu vejo a mão de Deus agindo. É muito lindo. Quero agradecer a Deus, a Nossa Senhora,
0: sempre,
1: né? Ao Padre Manzotti também, pela força desse ministério. Que Deus tenha misericórdia.
0: Obrigado,
1: porque é uma obra muito linda. É uma obra que alcançou tantas vidas e alcançou a minha vida. Um abraço fraterno e muito obrigada.
0: Amém. Faça ecoar, viu, sacristão, em todas as redes esse testemunho muito forte da Maria Inês, com muita sensatez, mas confiando em Deus. Seja bem-vinda. É o Volta para Casa. Maria Inês do Paraná. Marlene, que a paz de Jesus esteja com você, Marlene.
2: Sua bênção, padre. Bom dia.
0: Bom dia, Deus abençoe. Você fala de onde?
2: Eu falo de Palmital, estado de São Paulo.
0: Palmital, estado de São Paulo. E como você me acompanha?
2: Aqui não tem uma rádio assim que a gente ouve o programa. Então eu ouço pela Escuta FM de Assis.
0: Ah, tá. Você pega lá a internet, né?
2: Isso.
0: Tá bom. Diga lá, Marlene. A palavra é sua, querida.
2: Então, padre, eu queria dar 2 testemunhos.
0: Por favor.
2: O primeiro é, o ano passado eu consegui ligar para o senhor no dia de Santo Expedito. Eu estava com uma dor, até liguei chorando para o senhor com uma dor no reto, muito forte. E eu estava esperando para ser chamado para fazer uma cirurgia, mas pelo SUS é complicado, né? Então estava demorando muito para chamar, mas assim, eu consegui falar com o senhor, aí na outra semana já me ligaram chamando para fazer
0: Deus
2: a cirurgia.
0: Louvado. E como foi a cirurgia?
2: Foi bem, graças a Deus, também estou curada.
0: Amém.
2: Estou bem, graças
0: então,
2: a Deus.
0: Graça outro, recebida.
2: É graça testemunhada.
0: E vamos para o segundo testemunho.
2: Tá, e o segundo é pelo meu genro também, que ele foi chamado, ele fez um concurso para delegado aí no Paraná mesmo. Só que sim, demorou bastante para chamar ele. Então a gente estava sempre rezando, fazendo as novenas para ele ser chamado, graças a Deus. Ele também foi chamado, já está trabalhando como delegado.
0: Opa!
2: Outra graça muito especial para a gente também.
0: Graça recebida.
2: É, graça testemunhada, está sucinto.
0: Isso! Tá certo.
2: E eu queria pedir oração, padre, também para minha filha, né? Posso falar os nomes?
0: Claro, por favor.
2: É, para minha filha Ana Caroline.
0: Tá.
2: Para os meus netos Enzo e Ravi.
0: Enzo, só um minutinho. Quem mais?
2: Ravi.
0: Tá.
2: E pro meu genro Denner.
0: Tá.
2: Aí pra todas as minhas irmãs, meu irmão também, pra minha tia, pra minha sogra que é acamada também, pro meu marido, José.
0: Tá bom. Que Deus abençoe, Marlene. Fique com Deus, meu abraço a Palmital, São Paulo. E ela escuta, como ela disse, a partir da rádio de Assis, São Paulo. Dom Argemiro Azevedo de Assis. Érica, que a paz de Jesus esteja com você, Érica. Bom dia.
3: Bom dia, Padre Reginaldo. Tudo bem?
0: Deus abençoe. Você fala de onde?
3: De Braslândia, Distrito Federal.
0: Braslândia, Distrito Federal, tá certo. Sim. Diga lá, minha querida, como é que você me acompanha?
3: Pela Nova Aliança, quando eu não estou no trabalho, e quando eu vou ao trabalho, né, eu pelo YouTube.
0: Tá certo. Diga, a palavra é sua.
3: Padre, eu quero dar alguns testemunhos. Eu queria dar vários, né? Mas só vai dar pouco tempo, né?
0: Diga lá.
3: Eu quero dar o testemunho da aposentadoria da minha mãe, que ela aguardou 4 anos, né? E de novena em novena, na novena de Nossa Senhora das Graças, em 2024, ela conseguiu. E também quero pedir outro testemunho, né?
0: Sim.
3: É pela graça da maternidade, que eu já... casada há quase 3 anos, e a gente não, eu e meu esposo não tinha coragem, né, para encarar essa responsabilidade.
0: Certo.
3: Aí a gente, de novena em novena, nas missas, pedindo Deus, né,
0: entendimento,
3: coragem, a gente conseguiu. Estou grávida de 7 meses.
0: 7 meses, que Nossa Senhora abençoe a sua gravidez, que transcorra tudo bem, e que já tem nome?
3: Já, Helena.
0: Helena, nome lindo. Então, que seja uma criança que venha com saúde e paz. Deus abençoe a sua gravidez, Érica.
3: Amém.
0: Um grande abraço. Você quer deixar alguém em oração?
3: Sim, pedir de oração para minha mãe.
0: Nome?
3: Antônia Duran Ornelas.
0: Tá.
3: Ela tem 61 anos e, assim, ela já teve várias síndromes do pânico, né? Depressão, ansiedade. Eu peço para que Deus cure ela dessas doenças psicológicas.
0: Tá certo. Levarei no altar do Senhor. Meu grande abraço, Érica, de Braslândia, Distrito Federal. Acompanha pelo aplicativo, pelo YouTube. E lá temos a rádio Nova Aliança FM, Cardeal Arcebispo Dom Paulo César Costa, da Arquidiocese de Brasília. 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Assim que você recebe uma graça e começa a pedir a Jesus das Santas Chagas, se torne um mensageiro, uma mensageira da capelinha de Jesus das Santas Chagas. Gente, Deus tem derramado inúmeras graças. Quem trabalha para Jesus, acredite, Jesus costuma ser muito generoso. 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Lembrando que nós teremos a festa das Santas Chagas este ano, que será entre os dias 21 e 27 de setembro, aqui em Curitiba. Portanto, prepare-se, organize-se e venha celebrar conosco. Eu vou para o intervalo e volto com a novena, segundo dia de Santa Mônica e Santo Agostinho. Voltamos já.
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5: Muito bem, olha só, agora são 9 horas e 49 minutos, programa Experiência de Deus tem o oferecimento de Global Tour Turismo, levado a sério, hein? 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Meu amigo Marcelo está na sintonia, acompanhando a programação.
6: Bom dia, Regis.
5: Bom dia.
6: Como vai, Regis?
5: Joia. Tudo bem? Beleza.
6: Com você?
5: Tudo joia.
6: Ô, Regis, eu peço para você tocar uma música para mim, da Fafá de Belém, Amor Cigano. Ofereço para José Cadeirante, para Dona Maria, irmã de José Cadeirante, para Cida Bispe, para o Cidinho da Industrial, para o Chico Leiteiro da Industrial, para ele e o familiar dele, e para Dona Sara do Moto 4, para o Isaías do Moto 5, para o Sandro Jardineiro do Moto 4, e para todo que estiver na escuta e gostar.
5: Ok, valeu. Abraço, Marcelo, lá na Palmeira, na sintonia, né, acompanhando a programação. Cleusa Araújo.
7: Bom dia, meu amigo Regis.
5: Bom dia, bom dia.
7: Tudo bem com você?
5: Tudo jóia.
7: Tô passando para desejar uma sexta-feira abençoada, um bom final de semana para você, para todos os ouvintes, para minha família, para toda a sua equipe, para toda a minha comunidade, todas as Cleusas, as crianças e todos que estão ligadinhos, tá, Regis? E hoje a Marta Lúcia tá de aniversário.
5: Isso.
7: Parabéns, Marta Lúcia, 80 aninhos, ela tá fazendo hoje, hein, Regi? Tchau, obrigado.
5: Ai,
7: final de semana, sextou.
5: Valeu, minha amiga, obrigado pela participação. Voltamos agora à última parte, portanto, última parte do programa Experiência de Deus, e na sequência, depois, nós temos aqui a melhor de três, ok? 9:52.
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Hoje, aniversário de Dom João Mamé de Filho, da Diocese de Umuarama, minha saudação. Também aniversário da TV Irmã, Diário do Sertão, Cajazeiras, Paraíba. 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Filhos amados e povo querido, escute esse testemunho. Veio o manuscrito, é do Rio de Janeiro. Bom dia, Padre Reginaldo, meu nome é Tânia Maria Pedreira, do estado do Rio de Janeiro. Vim relatar um milagre realizado por Jesus das Santas Chagas e por São Padre Pio de Pietrelcina. Eu sou um milagre. Eu tive dois infartos seguidos. Com isso, coloquei dois stenders. Logo em seguida, comecei a sangrar pela boca, misericórdia. Através de diversos tratamentos, foi descoberta uma ferida no pulmão direito. Com isso, realizei um procedimento e logo após tive outro infarto. Após o ocorrido, voltei a sangrar. Depois de 8 dias, tive que fazer outro procedimento e aumentei a minha fé e clamei: São Pio de Pietrelcina, me ajuda! Após o procedimento do meu pulmão, ainda tive uma hemorragia interna, quase indo a óbito. Ao longo dos dias, os médicos sugeriram mais um procedimento no pulmão com contraste. E eu clamava: Jesus das Santas Chagas, São Padre Pio, não me abandone. Meses depois do procedimento, tive ainda sangramento na boca. Cirurgia. Padre, foi tirado metade do pulmão. Mas hoje, apesar de tudo que eu passei, eu tenho que agradecer. Agradecer a Jesus das Santas Chagas, a São Padre Pio de Pietrelcina. Por quê? Porque todos diziam que eu não viveria, e eu sobrevivi. E sou um milagre de Deus. Sou associada fiel e agradeço a muito. Muito a obra. Assinado Tânia Maria Pedreira, do estado do Rio de Janeiro. Graça recebida, graça alcançada. Toca o sino, sacristão. Filhos queridos, para quem você está fazendo a novena este ano? Olha, junto com o Jornal do Evangelizador, não sei se você lê, mas eu gostaria de dizer: Não coloque lá na gaveta, não. Leia, gente. O Jornal do Evangelizador nós fazemos com muito carinho para você. Tanto que tem um artigo sobre vocações que eu fiz logo no início, porque é o mês vocacional. E exatamente no Jornal do Evangelizador tem ali, ó, Sagrada Família pelos Pais, que nós já fizemos, e tem a novena Santa Mônica, Santo Agostinho, que estamos fazendo. E depois tem o especial do Dia dos Pais. Leia o Jornal do Evangelizador. Você quer receber o Jornal do Evangelizador? Ter imenso prazer de mandar. Ligue agora, 0800-410-6060. Vou repetir, 0800-410-6060, e diga: quero receber o Jornal do Evangelizador. E aí cheguei onde eu queria. A história de São Tarcísio. A história linda de São Tarcísio para contar para o teu filho, tua filha, para os coroinhas, é o patrono dos coroinhas. Tá aí, Jornal do Evangelizador. E agora, juntos, segundo dia da novena de Santa Mônica, Santo Agostinho. Hoje eu vou fazer do próprio jornal para mostrar que não é enfeite, é para utilidade o Jornal do Evangelizador. Rezemos, segundo dia. Santa Mônica, Santo Agostinho, levai-me à verdadeira conversão.
Santa Mônica, Santo Agostinho, levai-me à verdadeira conversão. Ó Santa Mônica, que pela oração e pelas lágrimas alcançaste de Deus a conversão do vosso filho e do vosso marido, olhai para o meu coração amargurado. Rezo agora por esta pessoa que tantos dissabores e sofrimentos causa ao meu coração e à minha família. Diga o nome da pessoa. Pode dizer agora. Santa Mônica, que vossas orações se juntem às minhas para comover o bom Deus, a fim de que Ele, Deus vivo e verdadeiro, faça com que esta pessoa por quem rezo possa voltar ao bom caminho. Oremos. Ó Deus, consolador dos aflitos, saúde dos que em vós esperam, que aceitastes misericordiosamente as piedosas lágrimas da bem-aventurada Mônica, pela conversão do filho Agostinho e do marido Patrício, concedei-nos, por vossa intercessão, que choremos nossos pecados e encontremos a indulgência da vossa graça, por nosso Senhor Jesus Cristo, na unidade do Espírito Santo. Amém. Santo Agostinho, rogai por nós. Santa Mônica, rogai por nós. Preparou água? Depois beba. Dê aos seus familiares. O Senhor esteja convosco. Ele está no meio de nós. Abençoai, Senhor, a água, a roupa dos enfermos, as fotos de família, os remédios. Por intercessão de Nossa Senhora de Guadalupe, Jesus das Santas Chagas, São Pio, nos méritos de Jesus das Santas Chagas, em nome do Pai, do Filho, do Espírito Santo. Amém. Eu me despeço, como eu comecei, com o clipe Meu Primeiro Amor. YouTube Padre Manzotti, evangelizar é preciso!

0: Muito bem, gente, olha só, agora são 10 horas em ponto.
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0: Muito bom dia para você, obrigado pelo carinho da sua sintonia nessa manhã de sexta-feira, hoje 21 de agosto do ano de 2026. Aquele abraço para você de perto, de longe, enfim, aonde quer que você esteja. Muito obrigado pelo carinho da sua sintonia. Já já, melhor de três, hein? Daqui a pouco também a nossa mensagem no Momento de Paz. Você não pode perder hoje uma mensagem especial, daqui a pouquinho, no nosso Momento de Paz. 10 horas e 1 minuto. Abraço pra minha amiga Marta Lúcia, aniversariante do dia, né?
2: Obrigado, minha família Nazaré.
0: Valeu, minha amiga.
2: E
0: tudo de bom aí.
2: Seria da minha fé sem vocês, né? Vocês apareceram no lugar certo e na hora certa para a pessoa certa.
0: Valeu, vocês que fortalecem
2: nossa fé todo dia, tá?
0: Amém.
2: E que Deus dê vida longa para a nossa rádio. E todos os meus queridos radialistas, amo vocês demais. Vocês sabem disso, né? Eu fico emocionada quando eu falo dos vocês, tá? Porque vocês é minha família, tá? Deus abençoe.
0: Um abraço, Marta Lúcia. Tudo de bom, viu, minha amiga? Obrigado pela participação e mais uma vez, parabéns, viu? Felicidades.
3: Oi, Rádio.
0: Fátima!
3: Quero ver a música Folha Seca com Amado Batista. E ofereço para quem estiver na sintonia e gostar da música. Ofereço para vocês também uma ótima sexta-feira para todos. Um bom trabalho.
0: Valeu, minha amiga. Obrigado pela participação. A Fátima Guiar lá no módulo 5 está ligadinha, curtindo a programação. Tudo de bom. Obrigado pela participação, viu, Fátima? Já, já, melhor de três.
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5: Olá, estamos no ar com o nosso Info News, deixando você muito bem informado. Muito prazer, eu sou o Silva Júnior. Hoje é sexta-feira, 21 de agosto de 2026. E essa é a notícia de agora. O INSS regulamentou uma pensão especial de um salário mínimo destinada a filhos e dependentes menores de mulheres vítimas de feminicídio. O benefício busca garantir suporte financeiro a crianças e adolescentes que perderam a mãe em decorrência de violência de gênero. Podem receber filhos biológicos enteados e menores sob guarda judicial ou tutela que tinham menos de 18 anos na data da morte, desde que comprovada a dependência econômica. A renda familiar por pessoa deve ser igual ou inferior a um quarto do salário mínimo, equivalente a R$ 405,25 mensais. O valor corresponde a um salário mínimo para o conjunto dos dependentes e será dividido igualmente quando houver mais de um beneficiário. A pensão não inclui 13º salário. Não pode ser acumulada com outros benefícios previdenciários do INSS e possui regras para impedir que envolvidos no crime administrem os valores. O pedido exige documentos pessoais, inscrição atualizada no Cadastro Único e comprovação oficial do feminicídio. A solicitação pode ser realizada pelo Meu INSS e, se o sistema estiver indisponível, a orientação poderá ser obtida pela Central 135. Daqui a pouco mais informações aqui no Info News. Fique ligado.
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3: Permita-se sentir. É importante aceitar todos os seus sentimentos. Nossa cultura impôs que não é bom sentir raiva ou tristeza. Mas estes sentimentos são importantes para que possamos ficar mais fortes e valorizarmos os sentimentos de amor, alegria, realização.
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5: 10:08.
6: Bom dia, com muita alegria.
7: Muito bem, bom dia com alegria. 10:08, chegou a hora da nossa melhor de três. Atenção, meu amigo, atenção, minha amiga. Olha só, na nossa melhor de três de hoje, temos uma dupla. São eles, hoje, Bruno e Marrone. Portanto, na melhor de três desta sexta-feira. E aí, hein? Ó, três canções... Antes, deixa eu só ouvir aqui o áudio do Mirão. Tá na sintonia?
8: Bom dia,
7: meu amigo. Beleza.
8: Qual a música tem hoje pra mim? Hoje tá muito bem. Uma música bem boa. Pode ser com o Leandro Leonardo.
7: Valeu, meu amigo. Abraço.
8: A sua escolha, beleza?
7: Tá jóia.
8: Todos que vem na escuta. Seus ouvintes.
7: Beleza.
8: Pra quem gostar da música, beleza?
7: Tudo de bom.
8: Pra você e todo Nazaré.
7: Valeu. Como não dá tempo de eu trazer canções hoje, eu vou oferecer a melhor de três, viu, meu amigo Mirão? Aqui ganhar aí da melhor de três de hoje com Bruno e Marrone. Então, música de número um, Inevitável. Ei!

0: valendo a melhor de três desta sexta-feira, hoje 21 de agosto do ano de 2026. Bom, temos então música de número 1, Inevitável. Música de número 2, Se Não Tivesse Ido. Música de número 3, Meu Jeito de Sentir. Agora é com você, meu amigo, com você, minha amiga. E aí, hein? É a 1, é a 2 ou é a 3? Vamos lá então, atenção, atenção, olha só. É, portanto, a minha amiga Ivonete Almeida está na sintonia, está acompanhando a programação. Ela escolheu, vamos ver aqui, a música de número 3. Quem mais? Temos a participação da nossa amiga Nina lá em Verona, escolheu música de número 2. Abraço, portanto, a Nina. Vamos ver aqui quem mais. É, deixa eu mandar um abraço para minha amiga Maria Aparecida dos Santos, escolheu música de número 2, está na sintonia. A Emily, Emily Pereira Regis, está difícil hoje, hein? Mas ó, vou ficar com a número 2. Valeu, minha amiga, obrigado pela participação. Deixa eu ver aqui quem mais. Antônia Valda, alô, Antônia. Oi, minha amiga, bom dia!
1: Dia, Regi. Regi, eu fico com a 3. Será que o ganhador ofereço para todos os ouvintes?
0: Certo, valeu, minha amiga. Obrigado pela participação. Sirlen, lá na Gleba, São Bento.
2: Se não tivesse... Bom dia, Regi.
0: Bom dia. Regi,
2: eu vou ficar com a número 3. Se ela for tocada, eu fecho para você, para Renildo e todos que estiver na escuta.
0: Valeu, minha amiga. Benedito Rufino escolheu música de número 2. Grande abraço, Benedito. Eliette Paulino. Oi, Eliette.
3: Bom dia, Regi.
0: Bom dia.
3: Eu quero a 2.
0: Número 2.
3: Se ela for a ganhadora, eu ofereço para vocês da rádio, para todos os ouvintes desse programa maravilhoso.
0: Valeu.
3: Para as minhas amigas todas.
0: Opa, tudo jóia.
3: Para minha irmã Rosa.
0: Abraço, minha amiga. Obrigado pela participação. Macira Bispo na sintonia.
4: É, oi, meu amigo Regi. Você hoje apelou, hein? Nossa, eu amo Bruno Marrone.
0: Olha aí,
4: as ó. Três são lindas, lindas. Aqui ganhar tá valendo, Regi.
0: Tá certo.
4: Aqui ganhar tá valendo, mas eu vou ficar com a número 2.
0: 2.
4: Mas qualquer um que ganhar, tá valendo demais.
0: Tá joia.
4: Nossa, o Bruno Marrone é o meu cantor preferido, um dos meus cantores preferidos, né? Então eu vou ficar com a 2.
0: Valeu, Cida Bispo. Obrigado pela participação. Deixa eu ver aqui mais, Neuza dos Santos.
5: Bom dia, Regi.
0: Oi.
5: Vou ficar com a 3.
0: 3.
5: Eu ofereço pra vocês, tudo aí da rádio, pra todos, pra Dona Joana, pra Ceni, pro Zé, pra Mari... Pra Maria Rafaela, pro Carlinho, pra minha irmã, a Nena. Pra todos que estiver na escuta, fica com Deus, um bom dia.
0: Ok, um abraço, portanto, nossa amiga Neuza dos Santos na sintonia, acompanhando a programação, tudo de bom. É, deixa eu ver quem mais, a Nena de Terra Roxa, bom dia Regis, eu fico com... A número 2, se ela for vencedora, ofereço para todos que estão na escuta. Um abraço, é, portanto, a Nena de Terra Roxa, ela que está ligadinha curtindo aí a programação. Quem mais? Cleusa Rosa.
6: Bom dia, Regi. Oi. É sexta-feira, chegou o fim de semana.
0: Olha ela aí.
6: Eu vou ficar com a 3, ela foi a campeã, ofereço para todos que estão aqui na Palmeira e para vocês aí da Nazaré.
0: Valeu, minha amiga, obrigado pela participação. E a Laura lá na Palmeira.
7: Bom dia, Regi.
0: Oi.
7: Casamento com a 3. É, se ela ganhar, ofereço para todos os ouvintes.
0: Beleza, então. Valeu, minha amiga, obrigado pela participação. Zildinha Machado escolheu música de número 2. Abraço, Zildinha, está na sintonia. Temos também Jorlan. Escolheu o número 3, registrado aqui. Valeu, obrigado pela participação. Marina dos Santos, alô, Nena.
8: Bom dia, Regi, fica 2. Se ela for vencedora, eu ofereço para aniversariante aí do dia hoje.
0: Tá certo.
8: A Marta aí.
0: Marta Lúcia.
8: Ofereço para ela.
0: Tá
8: todo
0: joia.
8: Programa, todas as músicas.
0: Um abraço, minha amiga. Obrigado pela participação. Maria Cazuza também na sintonia. Alô, minha amiga, bom dia.
9: Eu fico com a 2.
0: 2, ok. Valeu, minha amiga. Maria José, também na sintonia, acompanhando a programação, escolheu música de número 2. Valeu, minha amiga. Elisângela Zulim, também a número 2. Tereza Edith.
9: Bom dia.
0: Oi.
9: Eu vou ficar com a número 2.
0: Número 2.
9: Se ela vencer, ofereço para todos os ouvintes.
0: Tá certo.
9: Todos.
0: Beleza.
9: Abençoado então. Dia, tudo de bom.
0: Ok, um abraço. Cleonice Borges, bom dia, Regis. Fico com a número 3. Se for vencedor, ofereço para toda a família, para todos vocês da Rádio Regis. Fico com a número 3. Se for vencedor, ofereço para

0: vencedora, tá bom? Nome 2.
1: Valeu, meu amigo, obrigado pela participação. A Vani Maria também na sintonia, escolheu música de número 2. Grande abraço, Rosilene, lá no módulo 6. Alô, Rosilene, bom dia.
2: Bom dia, Rosilene. A sua ouvinte todos os dias.
1: Opa, valeu.
2: Número 2. Beijo pra você e pra minha mãe, Elisete. O Iritão estiver na escuta, a número 2.
1: Valeu, minha amiga, obrigado pela participação. A Neuza Mariano escolheu também música de número 2. E a Dalva, oi!
3: Bom dia, Regis.
1: Bom dia,
3: olha,
1: bom dia.
3: Eu vou ficar no número 3.
1: 3.
3: E ofereço para toda a minha família e para vocês aí da rádio. Tchau,
1: okay.
3: Fui.
1: Valeu, minha amiga. Recapitulando aqui, então, música de número 1, Bruno e Marrone e...

0: Tá valendo o melhor de três desta sexta-feira, dando sequência por aqui. Olha ela aí, hein? Minha amiga.
1: Bom dia, Cecília. Com a três. Um bom dia pra nós.
0: Valeu. Grande abraço. Malu Cleusa Matos.
2: Bom dia, Regis.
0: Bom dia.
2: Bom dia, Nazaré. Bom dia a todos os ouvintes. Regis.
0: Oi.
2: Eu vou ficar com a número 2. Ofereço pra aniversariante Marta Lúcia, que tá de aniversário hoje.
0: Certo.
2: Desejo muitas felicidades pra ela.
0: Okay.
2: E pra todos os aniversariantes do dia. Que Deus abençoe o nosso final de semana,
0: Amém. Nossas
2: famílias e todas as famílias. Paz e bem, meu amigo.
0: Valeu.
2: Fica com Deus. Um abraço.
0: Um abraço, Cleusa Matos. Obrigado pela participação, Helena Beatriz.
3: Bom dia. Eu vou na 3.
0: Certo.
3: Aí se eu ganhar, você põe uma risadinha pra mim. Eu ofereço pra Janine, meu irmão, Sebastião, meu cunhado, a Silva, a Francisquinha, a Tereza. E para todos os ouvintes, todos a rádio,
0: okay.
3: para Zélio, o Vilso e a Vera Luz.
0: Tá, beleza. Helena, ó. Valeu, tudo de bom, Helena Beatriz. Obrigado pela participação. A Silvone na sintonia escolheu, deixa eu ver aqui. Vamos ver, bom dia, Regis. Escolho a 1. Olha aí, ó. Uma ótima sexta-feira a todos. Valeu, minha amiga. A Nair de Almeida escolheu música de número 2. Valeu, obrigado pela participação. Dete Souza escolheu música de número 3. Abraço, Dete. Obrigado pela participação. Loide.
4: Bom dia, Regis.
0: Oi.
4: Tudo bem com
0: você? Bom dia, tudo bem.
4: Eu escolhi a número 2, Regis. Se ela for a ganhadora, eu ofereço para todo que está ouvindo a rádio, tá?
0: Beleza!
4: Bom final de semana pra você, tá?
0: Obrigado, Regis. Minha amiga, tudo de bom. A Solange Oliveira, ela tá ligadinha, Regis, eu vou ficar com a número 3 e se ela for vencedora, ofereço pra todos vocês da rádio, principalmente para o esposo Neto e todos que gostarem da música. Valeu, um abraço, Solange, tudo de bom, obrigado pela participação registrada aqui, a participação da Solange. Olha só, 10h20, até que chega mais mensagens e se não chegar a gente conclui, eu vou mandar um abraço para a equipe lá da Retífica Toso. 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Meu abraço vai também.

0: 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Bom dia a toda a equipe, por lá o João, Ricardo, toda a galerinha sempre fazendo aquele atendimento especial. Agora são 10 horas e 23 minutos. 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Muito bem, olha só. Temos mais participações na programação. Deixa eu ver quem mais por aqui. Interagindo com a melhor de três. A nossa amiga Marivalda. Alô, Marivalda.
1: Bom dia, Regi. Vou votar na número 3. Certo. Se ela for ganhadora, eu ofereço ela para Marta Lúcia. Quem sabendo que ela tá de nível, né? Parabéns, Marta. Saúde sempre. Muitos anos de vida e tudo de bom na sua vida.
0: Valeu, tudo de bom, meu amigo. Obrigado pela participação. José Fobagueiro Regis, bom dia. Eu vou ficar com a número 3. E se ela ganhar, ofereço para minha família, para todos da rádio, para aniversariante do dia, Marta Lúcia. Parabéns, felicidade, saúde, muita paz. Um abraço, José Fobagueiro. Obrigado pela participação. Lucinei do Carmo, na sintonia, escolheu música de número 1. Um abraço, Lucinei. A Jesuína Gonçalves ficou com a música de número 3. Oferece para o esposo, para a família, para todas as amigas, todos na escuta e para todos vocês. Dá mais ouvida. Valeu, minha amiga. Tudo de bom. Ameralda na sintonia. Bom dia, Regis. Uma abençoada sexta-feira a todos nós. Eu escolho a 3. Olha aí, participação da Ameralda na sintonia. Maria Francisca. Bom dia, Regis. Vão ficar com a número 2 e ofereço para todos que estão na escuta. Abraço, Maria Francisca. Muito obrigado pela participação. Está na sintonia da Mais Ouvida. Nós vamos trazer aí o resultado da melhor de 3, hein? Com Bruno e Marrone hoje, canção de número 1, Inevitável. A número 2, Se Não Tivesse Ido. E a canção de número 3, Meu Jeito de Sentir. Obrigado você que está em sintonia, abraço a galerinha no aplicativo, para você no site, acompanhando a nossa programação, hein? Ótima sextona aí! Um abraço também para Luzmar Reis, ela diz assim, bom dia, Rádio Maria de Nazaré de Juína, Mato Grosso, feliz sexta-feira, abençoado final de semana a todos nós. Um abraço a Luzmar, né, pelo Facebook, interagindo com a nossa programação. Gente, vamos lá então! A música de número 1, essa daqui, ó, Inevitável.
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0: Esta canção teve, vamos ver aqui, 2 votos, hein? 2 votos pra música de número 1, Inevitável. Música de número 2 de Bruno e Marrone, Se Não Tivesse Ido.
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0: essa
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0: daqui.
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0: É essa canção teve, vamos ver aqui, 5, 10, 15, 20, 25, 26 votos, 26 votos para música de número 2. Música de número 3 de Bruno e Marrone, Meu Jeito de Sentir.
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0: Essa TV, vamos ver, olha só, 5, 10, 15, 16, 17, 18 e mais agora o voto que chegou do Ivo Dias, 19. Então, 19 para a música de número 3. Sendo a campeã de hoje, música de número 2 com Bruno e Marrone, Se Não Tivesse Ido. Quero mandar um bom dia também para minha mãe, Neuza Padilha. Está na sintonia acompanhando a programação Bom Dia Regis. Escolheu o número 2, então foi para 27, né? 27, não 26. 27 é o número 2, a qual ofereço para a aniversariante amiga Marta Lúcia. Assina Neuza Padilha. Em sintonia. Valeu. Alô, Cristina Ramírez.
3: Ai, oi. É número 3.
0: Ah.
3: É, meu Deus, já coloquei muito tarde. Tá bom?
0: Ok.
3: Eu queria número 3, tá bom?
0: Tá joia, tchau. Cristina, valeu. E a Emily acertou, né? Ficou com a número 2 e ela foi a campeã, né, Emily? Tudo de bom aí, viu? Obrigado pela participação. Muito bem, nós vamos curtir esta canção daqui a pouquinho. Eu vou fazer um rápido break dos nossos apoiadores culturais da mídia gravada. E eu volto na sequência, então, com a canção, porque após a canção nós vamos já trazer a mensagem do nosso momento de paz. Ok? Combinado? Obrigado. Você que está em sintonia, dá mais ouvida, de perto, de longe, enfim, onde quer que você esteja, você que dá carona aí no som do seu carro, muito obrigado pela carona. Uma excelente sexta-feira. Vamos, portanto, fazer aqui um rápido break e já na sequência tem Bruno e Marrone, Se Não Tivesse Ido.
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0: Daí, essa aí foi a campeã da melhor de três. Bruno Marrone, se não tivesse ido. 10 horas e 38 minutos, 10 e 38. Obrigado pelo carinho da sua sintonia. A melhor rádio para o melhor ouvinte. Abraço, portanto, para Jesuína Gonçalves. Eita, por pouco curtimos, portanto, aí todas elas são lindas, né? Por pouco, a número 3 também não empata, né? Não alcança aí a número 2, hein? Maria Cazuza na sintonia, curtindo.
1: É, enfim, eu acertei.
0: Olha aí,
1: muito
0: ó.
1: Muito boa essa música.
0: Tá
1: a
0: certo.
1: A letra dela é muito bonita.
0: Verdade. Valeu, meu amigo, obrigado pela participação. Já já mensagem do Momento de Paz aqui na programação, hein? 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Sicredi é ter com quem contar. 10 horas e 41 minutos agora. 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Abraço vai também para minha amiga Cleusa Rosa.
2: Ei, ei, ei.
0: Eita!
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1: faz parte da vida, né?
0: Foi na 1, né? Acho que a Cleusa Rosa foi na número 1. Teve dois votinhos só, a música de número 1. Valeu, minha amiga! Obrigado pela participação. Olha só, você que está em sintonia, atenção, nós vamos trazer agora a mensagem do momento de paz. O título diz assim: quando Deus se cala, é porque Ele está trabalhando no seu milagre. Preste bastante atenção na mensagem de hoje do nosso momento de paz.
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0: Você já orou por alguma coisa e teve a sensação de que Deus não estava ouvindo? Você pediu uma resposta, pediu uma oportunidade, pediu que uma porta se abrisse, pediu que alguém fosse curado, pediu que um problema terminasse, mas os dias passaram e nada aconteceu. Talvez você esteja vivendo exatamente esse momento. E talvez esteja começando a pensar: será que Deus esqueceu de mim? Hoje eu quero pedir que você não desista da sua fé, porque existe algo que precisamos entender. O silêncio de Deus não significa ausência de Deus. Às vezes, Deus está trabalhando justamente quando nós não conseguimos enxergar nada. Imagine uma semente plantada na terra. Durante dias você olha para aquele lugar e não vê absolutamente nada. Parece que nada está acontecendo. Mas debaixo da terra, as raízes estão crescendo. O fato de você não enxergar não significa que não existe movimento. Talvez Deus esteja fazendo algo parecido na sua vida. Você olha para a situação e pensa: não está acontecendo nada, mas talvez existam coisas acontecendo que os seus olhos ainda não conseguem ver. Conheci uma história de um homem que passou meses procurando emprego. Todos os dias ele fazia suas orações, pedia a Deus uma oportunidade, mandava currículos, fazia entrevistas, mas recebia apenas respostas negativas. Depois de algum tempo, começou a pensar: talvez Deus não esteja me ouvindo. Certa manhã, cansado e desanimado, ele se sentou em um banco da praça e disse: Deus, eu não entendo mais nada. Estou tentando, estou orando, mas parece que o Senhor está em silêncio. Naquele momento, nada aconteceu. Nenhuma resposta, nenhum milagre. Ele simplesmente voltou para casa. Alguns dias depois, recebeu uma ligação. Uma empresa queria entrevistá-lo. Ele foi, conseguiu um emprego, mas havia algo que ele não sabia. A empresa estava procurando alguém com exatamente as habilidades que ele possuía. Mas a vaga só surgiu porque um funcionário havia decidido sair naquela mesma semana. Se ele tivesse conseguido qualquer um dos empregos anteriores pelos quais havia orado, talvez nunca tivesse chegado até aquela oportunidade. Foi então que ele entendeu. O que parecia silêncio era preparação. Às vezes Deus não responde imediatamente porque a resposta precisa chegar no momento certo. Nós enxergamos apenas o hoje, Deus enxerga o caminho inteiro. Nós vemos uma porta fechada, Deus pode estar vendo uma estrada que aquela porta impediria de enxergarmos. Nós vemos uma demora, Deus pode estar preparando algo. A Bíblia diz em Eclesiastes, capítulo 3, versículo 11: tudo fez Deus formoso no seu devido tempo. No devido tempo, não no nosso tempo. Não quando a nossa ansiedade determina, não quando queremos, mas no tempo certo. E talvez essa seja uma das coisas mais difíceis da fé: continuar confiando
3: quando ainda não temos respostas. Porque é fácil agradecer quando tudo dá certo. É fácil acreditar quando a porta está aberta. Difícil é continuar orando quando parece que Deus não respondeu. Difícil é continuar acreditando quando a situação não mudou. Mas é justamente aí que a nossa fé é fortalecida. Talvez hoje você esteja esperando há muito tempo. Talvez esteja cansado. Talvez tenha perguntado várias vezes: até quando, Deus? Se esse é você, eu quero dizer: não confunda demora com abandono. Deus não abandonou você. Ele conhece suas lágrimas, conhece suas preocupações, conhece aquilo que você não consegue contar para ninguém. O Salmo 46 diz: aquietai-vos e sabei que eu sou Deus. Talvez você esteja tentando encontrar uma resposta em todos os lugares. Talvez esteja tentando controlar aquilo que não consegue controlar. Mas talvez Deus esteja dizendo ao seu coração: acalme-se, confie em mim. Você não precisa entender tudo hoje. Precisa apenas continuar caminhando, continue orando, continue fazendo a sua parte. Continue acreditando e, principalmente, não permita que o silêncio faça você abandonar a esperança. Porque existe uma coisa que você precisa guardar no coração. Deus pode estar trabalhando nos bastidores da sua vida. Enquanto você dorme, Ele continua sendo Deus. Enquanto você espera, Ele continua sendo Deus. Enquanto você chora, Ele continua sendo Deus. E enquanto você não sabe qual caminho seguir, Ele continua sabendo exatamente para onde está levando você. Talvez você esteja pedindo: Deus, mude a minha situação. Mas talvez Deus esteja preparando você para uma situação que será muito maior do que aquilo que você consegue imaginar. Talvez você esteja pedindo uma porta e Deus esteja preparando um caminho inteiro. Talvez esteja pedindo uma resposta e Deus esteja preparando um testemunho. Por isso, não desista agora. Você pode estar mais perto da resposta do que imagina. Continue confiando, continue esperando, continue acreditando. Porque o silêncio de hoje não significa que Deus parou de trabalhar. Às vezes, o maior trabalho acontece justamente onde nossos olhos não conseguem enxergar. E um dia, você poderá olhar para trás e dizer: agora eu entendo porque Deus me fez esperar. Então, se hoje o seu coração está cansado, se você está esperando uma resposta, se parece que Deus está em silêncio, faça uma última oração antes de desistir. Diga: Senhor, eu não entendo o que está acontecendo, mas escolho confiar em Ti. E entregue a preocupação, entregue o medo, entregue a ansiedade, entregue o futuro, porque Deus conhece o caminho. E talvez você não esteja esperando Deus começar a trabalhar. Talvez Ele já esteja trabalhando. Você apenas ainda não consegue enxergar. Que Deus acalme o seu coração, renove a sua esperança e fortaleça a sua fé.

Agora são 10 horas e 55 minutos. Você acompanhou a mensagem de hoje, do nosso momento de paz. Silvane Rodrigues, em sintonia. Bom dia, Regis. Manda para mim essa mensagem, por favor. Um abraço, Silvane. Tudo de bom. Obrigado pela participação.

0: nossa companhia. Deixa eu ver quem mais. Nossa amiga Jesuína Gonçalves. É, meu amigo, que mensagem linda. Temos que ter fé e paciência. Tudo é no tempo de Deus. Verdade. Grande abraço, minha amiga. Obrigado pela participação. Zildinha Machado, em nossa companhia também. Grande abraço. Temos aqui a participação da nossa amiga Luide, né? Que tá na sintonia. Olha aí, ó.
1: Graças a Deus que eu acertei, que eu adoro essa música.
0: Tá certo ainda em relação a melhor de três, né? Um abraço, viu, Loide? Tudo de bom. Maria Francisca em nossa companhia. Um forte abraço. Alaide lá em Terra Roxa, que linda mensagem, Regis. Manda pra mim.
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0: Maria do Carmo em nossa companhia. Bom dia, Regis. Linda mensagem. Valeu, minha amiga. Cleusa Araújo.
3: Nossa, meu amigo, que mensagem linda, amigo Regis.
0: Valeu.
3: Uma lição de vida, tá?
0: Obrigado.
3: Essa puxou a orelha de muita gente, hein? Muita gente tem pressa, né? Mas tudo é na hora de Deus, né, Regis? Obrigado, amigo. Um
0: Valeu.
3: Ótimo final de semana para você, sua família e todos os seus ouvintes, tá?
0: Tudo de bom.
3: Cleusa Araújo, tchau, obrigado.
0: Grande abraço, minha amiga Cleusa Araújo. Obrigado pela participação, Maria de Fátima Bertucci. Regis, que mensagem linda. Manda ela para mim, fazendo favor. Um abraço, viu, Maria? Obrigado pela participação. Deusa Mariana em nossa companhia, linda mensagem, um abençoado final de semana. Maria Aparecida dos Santos também em nossa companhia, meu amigo Bolinha, né? Acompanhando também a programação, tudo de bom. Nosso amigo Mirão, grande abraço, Regis. Temos que ter fé, né? Conseguimos tudo com fé com Deus, né? Rosilene de Carvalho em nossa companhia, grande abraço. Muito obrigado pela participação. Cristina Ramires. Abraço, minha amiga.
4: Mensagem linda, abençoada por Deus. Verdadeira. A gente tem que ter paciência.
0: Exato.
4: Deus não para.
0: É
4: dia e noite.
0: Verdade.
4: Lutando por nós, abençoando.
0: Isso.
4: Ele nunca para. Graças a Deus. É muito linda essa mensagem. Eu só não peço para você, que eu não sei mexer com isso aí. Mas é muito linda. Graças a Deus. Abençoado por Deus. Obrigado. Seja um bom dia.
0: Um abraço, minha amiga. Obrigado pela participação.
2: 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Para aliviar.
0: Cida Bispo.
5: Linda reflexão, Regi. Uma linda reflexão, né? Pra gente refletir no final de semana. Um abraço, meu amigo. Deus abençoe grandemente.
0: Amém.
5: Um ótimo final de semana pra você e família, viu?
0: Tudo de bom, tá? Fátima Malaquias também, nossa companhia.
6: Bem, Regi, é linda, hein? Gostei demais dessa mensagem. Todo dia tem mensagem linda, mas essa de hoje foi linda também. Nossa, obrigado.
0: Valeu.
6: Falando mensagem linda desse jeito. Um abraço para você, tchau, viu?
0: Um abraço, Fátima Malaquias, obrigado pela participação. Gente, estou indo nessa. A gente se encontra ao meio-dia pela TV, no Nazaré Notícias. E às 13 horas tem Tarde Total para a gente concluir a semana, né? Semana que vem, Sandra Bressan já está de volta das suas férias, comandando o programa Tarde Total, né? Então hoje ainda a gente se encontra às 13 horas, tá certo? Ok? Forte abraço. Tchau, tchau. Até mais. Fui!

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4: Dicas de economia. As reservas financeiras são importantes para atingir metas e cobrir custos emergenciais. Logo, é fundamental saber como economizar dinheiro para não passar por dificuldades em determinadas situações.
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8: 11:05.

0: Meu irmão, minha irmã, é bom celebrarmos juntos a presença de Deus. Mesmo que venham noites traiçoeiras, dificuldades, tribulações, aquele que está com o Senhor permanece fiel, passa, supera todas essas dificuldades.
1: Seja qual for o teu problema, confia, o Senhor te ama, Ele está contigo. Fale com Deus, Ele vai te ajudar.

vocês. Mas Deus, te quer sorrir. Glórias a Ti, Senhor. Te bendizemos, Senhor, te damos graças, porque Tu és o Deus fiel, que cumpre as Tuas promessas. Queremos Te bendizer por essa Eucaristia, por esse dia lindo na Tua presença. Nada, nenhuma pessoa, nenhuma coisa, nenhuma situação, nada pode nos separar do Teu amor, Senhor. Nem o calor, nem o frio, nem a chuva pode nos separar do Teu amor. Glórias a Ti, Senhor.

0: O anjo do Senhor anunciou a Maria, e ela concebeu do Espírito Santo. Ave Maria, cheia de graça, o Senhor é convosco. Bendita sois vós entre as mulheres, e bendito é o fruto do vosso ventre, Jesus. Santa Maria, Mãe de Deus, rogai por nós, pecadores, agora e na hora de nossa morte. Amém. Eis aqui a serva do Senhor, faça-se em mim segundo a vossa palavra. Ave Maria, cheia de graça, o Senhor é convosco. Bendita sois vós entre as mulheres, e bendito é o fruto do vosso ventre, Jesus. Santa Maria, Mãe de Deus, rogai por nós, pecadores, agora e na hora de nossa morte. Amém. E o Verbo divino se fez homem e habitou entre nós. Ave Maria, cheia de graça, o Senhor é convosco. Bendita sois vós entre as mulheres, e bendito é o fruto do vosso ventre, Jesus. Santa Maria, Mãe de Deus, rogai por nós, pecadores, agora e na hora de nossa morte. Amém. Rogai por nós, Santa Mãe de Deus, para que sejamos dignos das promessas de Cristo.
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1: Sexta-feira, 21 de agosto, São Pio X, bispo e cardeal, foi eleito Papa em 1903. Realizou inúmeras reformas nas áreas de catequese, liturgia, pastoral e missões. Favoreceu amplamente os estudos bíblicos. Abençoai, Senhor, o alimento que recebemos por vossa infinita bondade. Abençoai as mãos que o preparou, as pessoas que cultivaram a terra e tornaram possível o nosso prato de hoje. Em nome do Pai, do Filho e do Espírito Santo. Amém. Um bom almoço e uma boa tarde.

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1: Olá, boa tarde. Sexta-feira, estamos chegando a partir de agora para mais uma edição do Nazaré Notícias. Hoje, portanto, dia 21 de agosto do ano de 2026. É um prazer estar aqui para poder levar informações nesta sexta-feira. Quero, com muito carinho, também desejar uma ótima tarde para você através do rádio, acompanhando hoje o Nazaré Notícias, né? Estamos em cadeia também com o rádio. Então, muito obrigado você que está acompanhando, né, pelo rádio, pelo aplicativo, pelo site, você que está no Facebook, você que está através do nosso canal no YouTube, TV Nazaré Juína. Convido você a participar. O nosso WhatsApp aqui do jornalismo da TV Nazaré é o 3566-4152. 3566-4152. Este é o nosso WhatsApp. Nós vamos para os destaques para saber o que vai ser notícia na edição desta sexta-feira. Vamos trazer informações. Olha, agosto dourado terá evento especial para gestantes em Juína. Os detalhes daqui a pouco. Informações também da previsão do tempo. Vamos falar de saúde. Juína se prepara para o dia D de multivacinação. Temos informações também onde o prefeito, né, ele fala sobre a saída da secretária de saúde, explica, portanto, os próximos passos aí da pasta. A gente vai acompanhar os detalhes. Esta e outras informações a partir de agora, aqui no Nazaré Notícias, que já está no ar. 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Esses são os apoiadores culturais aqui do Nazaré Notícias. 12 horas e 14 minutos, agora meio-dia e 14. Para você que está almoçando, desejo um bom almoço. Para quem já almoçou, uma ótima tarde, portanto, de sexta-feira. Nós vamos trazer informações onde Agosto Dourado terá evento especial para gestantes aqui do município de Juína. Quem tem os detalhes é a repórter Rose Zimpel. Boa tarde, Rose.
2: Boa tarde, Regis, e a você que está nos acompanhando através do Nazaré Notícias. Uma notícia muito bacana e também importante para as gestantes e também as mamães aí com bebês recém-nascidos. Aqui no bairro Padre do Ilho, no próximo dia 25 de agosto, em alusão ao Agosto Dourado, vai estar acontecendo um evento bem bacana voltado para esse público que eu acabei de mencionar. E nós vamos conversar agora com a médica responsável aqui pelo PSF, que vai falar um pouquinho deste evento que está sendo preparado para essas mamães e essas gestantes.
3: A gente vem com essa questão de atenção primária de verdade e não um atendimento igual na UPA, que a gente vai, resolve a dor e volta embora. Aqui a gente está tentando implantar essa questão de atenção primária, né? Antes de acontecer, né? Vamos prevenir. E essas campanhas são feitas para isso. A gente já fez Agosto Dourado, já fizemos Outubro Rosa, que tivemos 42 mulheres, então foi um grande sucesso. E novamente vamos tentar aí para uma educação em saúde para muita gente ao mesmo tempo, né? É isso.
2: Doutora, esse agosto dourado traz aí, remete ao incentivo à amamentação, à importância dele. Como que será esse evento para as pessoas interessadas participarem?
3: Olha, no dia 25 de agosto, na terça-feira, a partir da 1h30 da tarde, a gente vai contar com aproximadamente 6 profissionais. Tem nutricionista, tem fisioterapeuta, tem advogada para falar sobre as questões trabalhistas também nessa fase, né? De amamentação e do durante pré-natal e tudo mais. Teremos personal trainer, psicóloga, a nossa enfermeira super requisitada, Débora, que ela é especialista em amamentação também. Então, contamos com uma equipe assim, bem grande, de todas mulheres, para conversar, explicar, tirar dúvidas. E também vamos ter sorteios e brincadeiras com muitos brindes assim, excelentes. Então, venham, porque vai ser bem legal.
2: Vai ser aqui no PSF do bairro Padre Duílio.
3: Exatamente, aqui no PSF do Padre Duílio. E a gente convida todas as mamães, gestantes ou que estão nessa fase de aleitamento, independente do bairro que você more. Não precisa necessariamente ser daqui do nosso bairro. A gente abriu para quem quiser participar, pode vir participar.
2: Um momento importante de interação e também para tirar dúvidas. Né?
3: Exatamente. Vamos estar disponíveis a tarde inteira, a partir da 1h30, tirando dúvidas. É um bate-papo, né? Nada muito formal. Será disponíveis a tarde inteira, a partir da 1h30, tirando dúvidas. É um bate-papo, né?

0: Muito bem, assim, sempre que eu solicitei, o comércio juinense sempre abraçou a nossa causa, né? Então, tem custo nenhum, todos os brindes, inclusive brindes, assim, excelentes, em dinheiro, inclusive, vales, vale em mercado, óculos de sol, bolsa, tem muita coisa muito legal mesmo e é zero custo.
1: Muito bem, tá aí, portanto, você acompanha os detalhes, né, as informações relacionadas ao Agosto Dourado, que terá evento especial para gestantes aqui no município de Juína. Nós vamos trazer informações da previsão do tempo, vamos saber como é que fica a previsão para esta sexta-feira. Olha só, sol o dia todo, sem nuvens no céu, noite de tempo aberto ainda sem nuvens. Temperatura mínima de 20, máxima 33, sensação entre 21 e 27. Não há probabilidade de chuva para hoje, umidade relativa do ar 41 de mínima com máxima de 80%. É a previsão, portanto, para esta sexta-feira aqui no nosso município. Temos imagens, você está acompanhando. Nós estamos, portanto, fazendo um giro. Para você que está pelo rádio, nesse momento nós estamos olhando aqui imagens da Lagoa da Garça, através da Sarturcan, né, que nos fornece imagens ao vivo, né, imagens em tempo real. Muito bem, vai participando, fique à vontade para você interagir, 3566-4152, também pelo Facebook e através do nosso canal no YouTube, TV Nazaré Juína. Fique à vontade, porque daqui a pouco a gente faz um giro pelas participações. Dando sequência com mais informações, nós vamos falar agora de saúde, onde Juína se prepara para o dia D de multivacinação. A coordenadora da atenção básica, a Milena Angélica, ela fala, portanto, sobre os preparativos aí do dia D de multivacinação. Na tela.
2: Sábado, todas as unidades estarão abertas das 8 às 17 horas, aguardando o público, né, que são as crianças, os adolescentes, os jovens e os adultos, para a atualização do cartão vacinal. A vacina da gripe está liberada, 6 meses até qualquer idade, né? A gente está com ênfase na vacina da HPV também, de 15 a 19 anos, e a vacinação da gripe foi liberada para o público geral, né, a partir de 6 meses.
3: Com relação a essa vacina da gripe, muitas pessoas estavam aguardando, porque primeiro foi vacinado os grupos prioritários, né, Milena? Então, agora qualquer pessoa pode estar indo e tomar a vacina.
2: Sim, a vacina foi liberada, né, para a população em geral. Então, todos podem procurar as unidades. As unidades não vão fechar no horário de almoço. O atendimento será em horário corrido, das 8 às 17 horas, para a gente atingir o maior número de pessoas possíveis.
3: Esse dia D também é para atualização de todas as vacinas?
2: Sim, de todas as vacinas. Crianças, adultos, jovens, né? Podem procurar as unidades que vai estar ofertando todas as vacinas. É uma campanha de multivacinação e atualização do cartão.
3: Todas as unidades estarão abertas nesse dia?
2: Todas as unidades estarão abertas, inclusive do distrito, né? Filadélfia e Terra Roxa.
1: Ok, tem as informações, portanto, em relação nessa campanha de multivacinação. Você acompanhou os detalhes, a gente quer reforçar, portanto, olha só, 22/8, então dia D, ou seja, amanhã, né, no sábado, o local vai acontecer, portanto, nos postos de saúde, das 8 às 17 horas. Público-alvo é crianças, adolescentes, adultos e idosos. Deve levar o cartão de vacinação, CPF ou cartão SUS. Então fica este convite, né, a campanha de multivacinação 2026. Vacinar é um gesto de cuidado com você, sua família e toda a comunidade. Ok? Rápido intervalo e na sequência a gente volta trazendo mais informações.
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9: Muito bem, nós estamos de volta com Nazaré Notícias. Muito obrigado a você que está nos acompanhando através do rádio, pela TV, pelo Facebook, pelo nosso canal no YouTube, TV Nazaré Juína. Nós vamos seguir com informações, o assunto agora em relação aonde o prefeito fala, né, da saída da secretária de saúde e explica os próximos passos da pasta. Vamos acompanhar, portanto, a fala do prefeito municipal.
10: Tem que ressaltar o trabalho que ela fez, a importância que a Marcela fez ao longo desses últimos anos, desde o início, nós estamos para 6 anos de gestão. Marcela esteve conosco desde o início, enfrentou grandes desafios, que foi a pandemia, e depois reestruturar toda a nosso sistema de saúde, né? O SUS, nos últimos anos, tem crescido muito na entrega de serviços, nesse movimento que nós temos aí de diminuir as filas. Sabemos que o nosso paciente, eu tenho falado muito depois da nossa entrada, ele é bem atendido. A nossa estrutura que não comporta toda essa região noroeste, então nós temos esse trabalho feito pela secretaria, né? É um desafio nosso aumentar as estruturas e com isso a gente foi atrás desse tão sonhado hospital regional, que é realidade para a gente. E nos últimos anos a gente vê esse hospital que está saindo, vai sair no próximo ano, a gente já ter essa estrutura, e aí que nós vamos conseguir virar a página. Então a Marcela fez um belo de um trabalho ao longo desses últimos anos, é referência não só para a Juína, para a nossa região, o estado como um todo. A gente tem ela como uma das secretárias aí importantes dentro do estado, tem conhecimento, sabe do que fala, sabe do que faz. E nos últimos meses, em algumas oportunidades, ela comentou está cansada, que tem as suas dificuldades no dia a dia, até porque a pressão é muito grande. E aí vai, não vai, e aí dentro de uma conversa, ela sinalizou que poderia ficar mais até o final do ano. E num diálogo, eu achei que entre ela e eu, que seria talvez um momento, até por conta do momento que está tranquilo, se vocês observarem, por mais que a gente tenha pontualmente aí o dia a dia corrido dentro das nossas unidades, principalmente UPA, hospital, nós temos conseguido um ambiente de uma certa tranquilidade dentro da saúde. Então é um momento também que não é um momento de muita pressão, igual a alguns momentos que nós já passamos lá atrás. Então assim, é algo que, da minha parte, eu estou triste, porque não é fácil perder, primeiro, uma amiga que a gente faz aí dentro dessa questão, 6 anos aí trabalhando juntos. A gente já conhecia antes de vir para a prefeitura, mas se acaba intensificando aí junto com as famílias. A gente tem esse trabalho em conjunto, diariamente conversando. Então, assim, primeiro, a gente fica triste por conta disso, mas, ao mesmo tempo, é por algo maior. A gente sabe que precisa, a pressão é muito grande. Vocês acompanham no dia a dia os bastidores. Eu acho que vocês da imprensa, que têm feito um trabalho fantástico para o crescimento da cidade, sempre eu falei que a gente precisa levar boa informação, trazer os problemas para que a gente possa resolver. E vocês trouxeram muitos do que vocês encontram, dos relatos que vocês têm na sociedade, para dentro da secretaria, para dentro da Marcela. Ela reconhece isso também. E vocês sempre foram bons parceiros. E vocês veem que tem momentos um pouco mais pesados, um pouco mais difíceis, e também momentos que a gente tem que ressaltar do trabalho, do quanto de obras nós estamos feitos, que é fruto do trabalho dela. Então, chegou esse consenso e com toda certeza ela vai continuar trabalhando aí próximo da gestão. Ela é concursada, então ela tem efetividade dentro da prefeitura, vai continuar trabalhando, e por que não quando precisar, eu vou dar um grito para ela e vem para cá, que nós precisamos da sua ajuda, precisamos de uma ideia. Ela, com toda certeza, ela não vai nos abandonar, ela não está saindo do sistema. Ela está apenas se afastando do cargo de secretária para que a gente possa aí sim tá conduzindo os trabalhos também e dar sequência. Falta 2 anos e meio para o fim da gestão e a gente tem muita coisa para fazer, muita coisa para entregar, muito exame, muita consulta, muitas cirurgias. Então, a gente vai dar sequência com toda certeza. O trabalho vai continuar e que vai fazer falta lá. Isso temos convicção, porque o trabalho que ela sempre fez e a dedicação que ela tem tem que ser um exemplo para a próxima gestora ou gestor que assumir a secretaria.
11: Prefeito, diante do pedido dela da saída da saúde, algum nome para poder já estar assumindo? Já tem conversa sobre isso?
10: Olha, dentro dessa saída, eu estou conversando com o pessoal da secretaria para tentar ver se a gente consegue alguém lá de dentro mesmo assumir. Tá? E a Jane é uma das pessoas que teria condições técnicas e preparo, já assumiu em muitas oportunidades aí ao longo da sua história também de trabalhar dentro. De forma temporária, eu vou estar conversando com ela para que a gente possa tá assumindo, pelo menos interinamente, até a gente decidir alguém. Não vou ter pressa, não vou sair buscando técnicos aí para trazer. Eu preciso de alguém que venha, que se encaixe dentro do formato que a Marcela mesmo montou essa estrutura. Então, nós não vamos ter mudanças aí dentro desse ambiente. Chega alguém e vai mudar tudo. Não. Nós vamos continuar um trabalho que está sendo bem feito, que a gestão aprova e que a gente consiga. Então, eu vou estar conversando com ela. Eu acredito que ela vai tá assumindo interinamente. Ela já fez isso em outras oportunidades e não teria o problema. Até porque ela também é do sistema, ela gosta do trabalho e ela sabe que não dá para também a gente chutar o balde e abandonar todo o trabalho que foi feito ao longo dos últimos anos.
12: Prefeito, a saída dela foi inesperada e pegou a população de surpresa. Ontem, por exemplo, circulou que a possibilidade da saída dela fosse a terceirização da UPA e ela não estaria de acordo. Ela, para nós, falou que seria para projetos pessoais. Para você, ela falou algo? Qual seria o motivo da saída dela?
10: Olha, a Marcela, ela como disse, ela tinha sinalizado já que estava cansada, que em alguns momentos até pegou umas férias esses dias. E não é por isso, não. Agora, surgiu essa... Na saída dela, começa a surgir um monte de especulação. Isso, de uma certa forma, acaba sendo ruim, porque assim, começa a criar dentro dos grupos, dentro dos movimentos, traz até uma insegurança para os próprios funcionários que nós temos de grandes mudanças. O que precisa ser muito claro, e a gente partir para o momento da população primeiro, entender. Nós temos uma gestão que está trabalhando muito, tem entregue serviços e tem conseguido, lá na ponta, quando nossos pacientes são atendidos, fazer bom trabalho e nós não temos problemas técnicos nessas entregas. Então, assim, é uma gestão de entrega. Para que a gente consiga fazer gestão, nós temos vários formatos de contratação. E a terceirização é realidade em nossa cidade. Desde a nossa gestão, não. Desde a época do Hermes, Altir, já vem o nosso sistema de saúde sendo terceirizado. Hoje, vou falar aproximadamente, porque daí eu precisava levantar os números melhores para não falar errado. Mas eu garanto para vocês, mais de 60% da UPA já é terceirizada. Né? Nós temos hospital terceirizado, nós temos nós vamos agora para a hemodiálise, vai ser terceirizada, nós vamos a questão de quimioterapia, vai ser terceirizada. Nós temos hoje os exames, são terceirizados. Nós temos, por exemplo, a UTI dentro da nossa cidade é terceirizada. Então, assim, essa conversa de terceirização, ela é realidade já há muito tempo na nossa cidade. O que é ruim é que dentro de alguns grupos, algumas pessoas que não entendem de saúde, que vêm falando besteira, querendo atacar a gestão, querendo trazer um desequilíbrio dentro do sistema, vêm falando bobeira. Então, assim, a terceirização não é realidade só no nosso município, é uma realidade no Brasil inteiro, no Estado, em outros municípios, e é o melhor movimento que nós temos para entregar Vocês podem ter certeza que a estrutura básica nossa nunca vai ser terceirizada. Nós temos hoje atenção primária, todo o trabalho que são feitos dentro da secretaria de vacinação é tudo nosso. Agora, média e alta complexidade, que é do Estado, é algo que pontualmente você tem um pouco mais de movimento do Estado, um pouco menos. Eu falo com relação a financeiros, a emendas dos deputados. Esses serviços são terceirizados, porque é aquele movimento que você, quando tem recurso, você amplia os serviços, quando não tem, você diminui. Então, esses serviços que não são da atenção primária, a maioria deles já são terceirizados em nossa cidade. Então, assim, não tem o que se preocupar. A qualidade de serviço que é entregue hoje vai ser entregue amanhã e nós temos que melhorar a cada dia que passa. Mas o que nós temos que entender? Primeiro, nós estamos aqui há 6 anos, nós fomos para uma reeleição por conta do trabalho que nós estamos fazendo, pela responsabilidade. Eu queria que vocês observassem. Eu não vou citar nomes porque é muito ruim, mas pega o Estado do Mato Grosso, que é um Estado que está crescendo, desenvolvendo, e olha a situação financeira de vários municípios que nós temos. Tem municípios aí que estão já com decreto de calamidade. Nós estamos na metade do ano. O nosso município está sólido, com recurso, não sobrando, mas com o compromisso de continuar pagando em dia, com todos os compromissos. Por quê? Pela forma que nós trabalhamos. Agora, se é um pouco que se está terceirizado mais um setor ou outro, isso é a gestão dentro do sistema. O compromisso nosso é entregar serviços lá na ponta. E esses serviços, eu garanto para vocês, que se existem falhas, são pontuais, porque nós estamos trabalhando para ter o melhor serviço possível.
13: Prefeito, também surgiu aí nos bastidores que a prefeitura não teria recurso suficiente para manter a saúde, todas as unidades funcionando até o final do ano. Isso procede? Como que está a questão dos recursos na Secretaria Municipal de Saúde hoje?
10: Olha, como eu disse, a nossa saúde financeira do município é muito boa. Eu não vou falar que nós temos dinheiro sobrando, mas para cumprir os compromissos, nós temos. Por isso que nós estamos trabalhando, pagando em dia. Rodem no dia a dia, converse com as pessoas que prestam serviço para a gente, para vocês conhecerem um pouco mais do quanto que nós temos compromisso com o financeiro, trabalhando pontualmente, deixamos de fazer algumas coisas, seguramos, atrasamos um pouco o serviço. O grande problema da estrutura pública é que ela, às vezes, chega um pouquinho atrasado por conta de toda a burocracia que tem. Mas, pontualmente, a gente tem atendido e tem conseguido fazer todas as entregas que a população precisa. Financeiramente, não é que tem sobrando, mas vocês podem ter certeza que nós não estamos brincando com a administração pública.
9: As informações, você acompanhou os detalhes, portanto, com o prefeito municipal falando relacionado à questão da saúde, né, essa questão da saída da secretária Marcela Américo, explicando aí os próximos passos. A gente segue acompanhando, esperamos que seja feita uma escolha baseada, portanto, no profissionalismo, no conhecimento com essa área que é ligada aí à saúde, que precisa, de fato, uma atenção especial. Vamos para um rápido intervalo, Lucas. A gente volta na sequência com mais informações. Não saia daí, a gente volta já.
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9: Tudo bem, nós estamos de volta com o Nazaré Notícias, 12 horas 46 minutos. Nós vamos aqui para o site da Rádio Nazaré. É, nós temos informações e olha só, portanto, Energisa promove ações gratuitas em Juína entre os dias 25 e 27 de agosto. A programação inclui troca de lâmpadas, palestras, atendimento, cinema gratuito e distribuição de materiais orientativos. É, portanto, este evento que vai estar acontecendo ali na Praça do Módulo 6, localizada na Rua Presidente Prudente, no bairro Cidade Alta. O atendimento ocorrerá das 8 às 11h30 e das 13h às 17h, ok? Portanto, fique atento, né? Inclusive com aquela questão da troca das lâmpadas, né? As lâmpadas, aquelas antigas, pelas lâmpadas aí que tem uma economia maior de energia, né? Outra informação é a do Detran. Também você encontra no site da Rádio Nazaré. Detran de Mato Grosso alerta sobre golpes enviados por SMS, WhatsApp e e-mail. O órgão orienta cidadãos a não clicar em links ou abrir anexos de mensagens falsas que utilizam o nome do Detran de Mato Grosso. Todas as informações você encontra acessando, portanto, o nosso site, inclusive com contatos para você tirar dúvidas, né? Pelo 65 é o DDD, o 3615-4800, e também pelo WhatsApp, que é o 65 DDD 999339318. Acesse o site, você tem as informações completas também. Tem participações, Lucas? Vamos ver quem que está conosco interagindo. Gilmar, lá da Sumapara, em Juruena, em nossa companhia. Boa tarde, Gilmar. Aparecida Maria da Silva, boa tarde, Regis e todo o povo de Deus. É com muita alegria que estou participando deste jornalismo Nota 10. Ótimo final de semana. Fiquem todos com Deus. Abraço, Aparecida Maria da Silva, em nossa companhia. Obrigado, hein? Obrigado você que está também através do nosso canal no YouTube, TV Nazaré Juína, acompanhando de longe, de perto, aquele abraço. E com mais informações, o Supremo Tribunal Federal aumenta a proteção às mulheres vítimas de violência sem vínculo afetivo.
0: Por unanimidade, os ministros do Supremo Tribunal Federal decidiram ampliar a aplicação da Lei Maria da Penha. As medidas protetivas poderão ser concedidas em casos de violência contra a mulher, mesmo fora do contexto doméstico, familiar e de relação de afeto. As medidas também poderão ser aplicadas em situações de assédio, perseguição e sequestro, independentemente da relação íntima com a vítima. O agressor deve deixar a convivência com a mulher, manter limite de distância dos familiares e das testemunhas, e fica proibido o contato e a ida a lugares frequentados pela vítima. A decisão chegou à Suprema Corte após a Justiça Mineira negar as medidas protetivas em favor de uma mulher que era perseguida pelo vizinho. O relator do processo foi o ministro Edson Fachin.
21: Violência contra a mulher baseada no gênero deve ser compreendida como um fenômeno estrutural, fruto de processo histórico de desigualdades que, ao longo do tempo, consolidou um modelo de relações assimétricas de poder entre homens e mulheres e perpetuou estereótipos de gênero que naturalizaram a subordinação feminina e legitimaram práticas discriminatórias.
0: O Supremo Tribunal Federal também determinou que a proteção de urgência deve ser garantida pelo juiz que recebeu o pedido, mesmo que ele não atue em um juizado especializado.
22: Imagina que a mulher está sofrendo violência por um vizinho, um amigo, um colega de trabalho, mesmo que ela não tenha nenhum tipo de relacionamento amoroso. Se estiver sofrendo perseguição, ameaça ou outro tipo de violência contra a mulher, ela poderá sim buscar o amparo na Lei Maria da Penha.
0: A Justiça Eleitoral ficará responsável por analisar os pedidos de proteção em casos de violência política de gênero.
9: Ok, tem as informações. E olha só, quero ter um convite para você que está nos acompanhando. O Cine Coopera. É o Cine Coopera, luz, câmera e emoção, né? Divirtamente 2, né? O filme. Então, 22 de agosto, né, amanhã, às 19 horas, ali na Praça do Módulo 5, junto a gente promove a cultura. É o Cine Coopera, então, realizado pelo Sicredi, com o filme Divirtidamente. Vamos corrigir aqui, Lucas. Dá uma enrolada na língua, hein? É divertidamente. É porque está separado ali, né? Divertidamente. Mas é isso mesmo, é separado mesmo, né? O filme Divertidamente 2. Então tá aí. Fica o convite, né? para você que está nos acompanhando. Então, amanhã, dia 22 de agosto, às 19 horas, ali na Praça do Módulo 5. Ok? Muito bem, olha só. Obrigado a você que está em nossa companhia, você que interagiu. Nós vamos concluindo mais uma edição do Nazaré Notícias. Você que está pelo rádio, aguenta uns minutinhos aí que já estou chegando, hein? Através do rádio. Aliás, hoje a gente conclui, na semana que vem, Sandra Bressan está de volta no programa Tarde Total, né? Então, daqui a pouco a gente segue pelo rádio. Você que está pela TV, obrigado por estar em nossa companhia. Na segunda-feira, a partir do meio-dia, a gente se encontra com mais informações, ok? Ótima tarde, na sequência, a reflexão do Evangelho com o Bispo Dom Neri José Tondelo. Forte abraço, tchau, tchau.

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1: Amados irmãos e amadas irmãs, naquele tempo os fariseus ouviram dizer que Jesus tinha feito calar os saduceus. Então eles se reuniram em grupo e um deles perguntou a Jesus para experimentá-lo: Mestre, qual é o maior mandamento da lei? Jesus respondeu: Amarás o Senhor teu Deus de todo o teu coração, de toda a tua alma e de todo o teu entendimento. Esse é o maior e o primeiro mandamento. O segundo é semelhante a esse: Amarás ao teu próximo como a ti mesmo. Toda a lei e os profetas dependem desses dois mandamentos. Queridos amigos e amigas, uma armadilha dos fariseus serve para Jesus ensinar o mandamento do amor, coração de toda a lei e essência da mensagem dos profetas. É importante aqui recordar que no judaísmo do tempo de Jesus existia um catálogo com 365 mandamentos ou preceitos negativos e 248 positivos, como deve. Um fardo pesado para o povo seguir. Qualquer desvio era punido ou duramente criticado, como vimos nas discussões dos fariseus com Jesus sobre o sábado ou sobre as abluções. O novo mandamento é simples e, ao mesmo tempo, extremamente exigente: amar a Deus e amar ao próximo. Trata-se, na verdade, de um único e mesmo amor, visto que o próximo é o rosto de Deus no mundo. Tive fome e vocês me deram de comer. Tive sede e me deram de beber. Era estrangeiro e me acolheram. Estava nu e me vestiram. Estava doente e me visitaram. Estava na cadeia e vieram me ver. Toda vez que manifestamos amor ao próximo, é uma prova de amor ao próprio Jesus Cristo. Senhor Jesus Cristo, presente no rosto de cada um, faze que te enxerguemos com fé, com acolhida, com afeto e com gratidão. Amém.

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2: Se, ao contrário, você entendeu que sua ação anterior se tornou surpreendentemente brilhante, sim, é verdade. Você poderá repeti-la usando Ctrl mais Y para Windows e Command mais Y em um Mac.
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0: Olha, estamos chegando. Boa tarde para você. A partir de agora, programa Tarde Total, sexta-feira, 21 de agosto do ano de 2026. Aquele boa tarde para você na sintonia da mais ouvida. Para você de perto, para você de longe, enfim, onde quer que você esteja, a partir de agora o programa Tarde Total só começando, e nós vamos juntos, vamos juntos até às 15 horas, hein? Com música, com informações, portanto, através das ondas da 89,5, programa Tarde Total. E hoje é sexta-feira.
1: Você chegou.
0: Chegou, hein? Olha ela aí.

0: Muito bem, 13 horas e 8 minutos. 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Hoje, 21 de agosto. Nossos parabéns, portanto, para Marta Lúcia de Deus. Ela é sócia do Clube do Evangelizador, lá da Comunidade São Luís, e hoje, neste dia 21, completa mais um ano de vida, muita paz, saúde, né? Para você também, que hoje está de feliz, parabéns, olha só! Parabéns, sucesso!
1: Parabéns pra você!
0: Muito bem, 13 horas, 9 minutos! Quero mandar um forte abraço, portanto, para minha amiga Josefa, Josefa Barreiro. E ela diz assim, boa tarde, Regis, gostaria de ouvir a canção do Sávio e Gustavo, Bem Te Vi, a qual ofereço para toda a família, para todos os ex-amigos e amigas, para todos da rádio. Um ótimo final de semana a todos, paz e luz. Nossa amiga Josefa Barreiro, hein? Foi muito bom ficar na sua companhia todas essas tardes. Ô, Josefa, valeu, minha amiga. A partir da semana que vem, né, a Sandra Bressan já vai estar por aqui comandando, né, o programa Tarde Total, ok? 13 horas e 10 minutos. Tem sucesso chegando, olha, você curte aqui na programação. Aumente o volume do seu rádio, vamos ouvir com Sávio e Gustavo. Bem te vi, boa tarde.

0: Muito bem, tá aí Bruno e Barreto, a verdade não mente. Você ouviu aqui no programa Tarde Total. A melhor rádio pro melhor ouvinte. Obrigado pelo carinho da sua sintonia. Deixa eu ver quem mais interagindo com a programação nesta tarde de sexta-feira. Olha só, minha amiga Cleusa Araújo.
1: Boa tarde, meu menino.
0: Opa,
1: Reis.
0: Boa tarde.
1: Meu amigo Reis, né?
0: Tudo bem, minha amiga?
1: Estou passando por aqui, para desejar uma tarde abençoada para você.
0: Amém.
1: Um finalzinho de tarde.
0: Opa!
1: Um fim de semana abençoado para você, sua família, seus ouvintes, toda sua equipe, todos da rádio, toda da minha comunidade, todas as Cleusas,
0: okay.
1: Todas as crianças, todos da minha família e todo que está ligadinho. E ó, obrigado por essa tarde.
0: Valeu.
1: Sempre junto com a gente aí na ausência da Sandra, tá?
0: Tá joia.
1: Ó, fez o serviço direitinho.
0: Muito obrigado.
1: Um abraço, amigo Regi. Tchau,
0: outro.
1: Obrigado. Marta Lúcia, parabéns.
0: Isso, valeu, minha amiga. Obrigado pela participação, tudo de bom. Deixa eu ver quem mais aqui, olha só. Ah, minha amiga Ivonete Almeida lá na Caiabi, tá ligadinha, curtindo o programa Tarde Total, valeu. Obrigado pela participação, tem mais sucesso chegando aqui na programação, hein? 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

Boa tarde, Marta Regina. Tá ligadinha curtindo o programa Tarde Total, né? E ela diz assim, boa tarde, Regis, tudo bem? Regis, tu almoçou? Eu sempre penso, se tu almoça hoje, eu resolvi perguntar. Ai, sim, minha amiga. Eu almoço, é porque assim, ó, deixa eu falar como que é a rotina aqui nesses dias, né? Eu vou até 11, né, no rádio. Então, portanto, é programa Show da Manhã, né? Aí, 11 ao meio-dia, porque na TV a gente começa ao meio-dia, né? Então, nesse horário aí, pouco menos de uma horinha, eu tiro pra almoçar, né? Com calma, dá tempo. Então, eu almoço, viu, minha amiga? Das 11 ao meio-dia é o tempo do almoço. Aí eu volto pra TV e depois a gente segue, né? Mas vai haver mudança também já a partir da semana que vem. Deixa eu ver aqui. Ah, eu acho que na sexta-feira aqui começa o horário da propaganda eleitoral obrigatória. Vai haver uma mudança aí nos horários do jornal. Mas a gente vai estar atualizando depois certinho como que vai ser, né? É, a gente vai trazer informações na semana que vem, beleza? Mas pode ficar tranquila, viu, Marta? Dá tempo de almoçar, viu? Eita! Muito bem, olha, 13 horas e 21 minutos, 13h21. 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Ah, sim, olha só, já chegou informações aqui, ó, viu? A partir do dia 28 de agosto, então, devido à exibição do horário eleitoral gratuito, teremos algumas mudanças na nossa programação. Então vamos lá. Na TV Nazaré, o Nazaré Notícias será exibido às 11h15. Então a partir das 11h15. Aí sim, viu, Marta? Aí não vou conseguir almoçar, só depois do jornal, tá? Então a partir do dia 28, o Nazaré Notícias será exibido das 11h15. Então eu saio do rádio, já vou correndo lá para a TV para a gente se organizar para o jornal. É, o programa As Aventuras do Padre Ernestinho, então às quartas-feiras, começará às 12 horas e 25 minutos, ou seja, após o horário eleitoral gratuito obrigatório, tá? Então, após o horário eleitoral, acontece na quarta-feira, às 12 horas e 25 minutos, o programa As Aventuras do Padre Ernestinho, tá bom? E o jornal, ele começa então às 11h15 e ele segue ali até próximo ao meio-dia, porque meio-dia em ponto começa, né? O horário eleitoral.

0: gratuito obrigatório, tá? E ó, é na rádio, então vamos lá. O Alô Comunidades começará às 11h25 e logo após o horário eleitoral. O horário eleitoral começa às 11, vai até 11h25 e logo após, portanto, o programa Alô Comunidades. Ok? Beleza? Então, são mudanças que são obrigatórias, né? Porque o horário eleitoral ele é gratuito, mas ele é obrigatório em todas as emissoras de rádio e televisão. Combinado, ok? Vamos se acostumando com novos horários, então, a partir do dia 28, aqui na Rádio e TV Nazaré. 13 horas e 24 minutos. 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Agora 13 horas 24 minutos. João Bosco e Vinícius, final de semana.
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1: Olá, voltamos com mais um bloco do Info News, deixando você muito bem informado nesta sexta-feira. Essa é a notícia de agora. O YouTube está negociando pagamentos milionários para manter grandes criadores de conteúdo exclusivamente na plataforma e evitar a migração para serviços concorrentes. As conversas começaram algumas semanas em meio ao avanço da Netflix sobre produtos que construíram suas audiências no serviço de vídeos. As propostas ainda não foram formalizadas e os possíveis contratos teriam duração determinada, com condições diferentes para cada criador. Os pagamentos poderiam ocorrer por investimentos diretos nas produções ou participação em contratos publicitários fechados com grandes marcas. A movimentação ganhou força após a Netflix fechar acordos com nomes como Alan Sikin e também o Nick DiGiovanni, Sally Matter e também outros nomes importantes da música e outros influencers. A plataforma de streaming também negocia com outros criadores e busca ampliar seus catálogos com formatos de produção mais baratos. Outras plataformas como a Amazon também passaram a disputar esse mercado, aumentando a concorrência por produtores com grandes audiências. Diante desse cenário, o YouTube busca preservar a exclusividade dos canais, manter o público dentro da plataforma e proteger suas receitas com publicidade. Daqui a pouco mais informações aqui no Info News. Fique ligado.
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10: 1:36.
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0: Muito bem, tá aí! Você ouviu, portanto, aqui no programa Tarde Total, sucesso de Henrique e Juliano, Última Saudade. 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A melhor rádio para o melhor ouvinte. Obrigado pelo carinho da sua sintonia. São 13 horas e 45 minutos agora, 13h45. 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Um abraço, minha amiga Edna e toda a equipe. Deixa eu mandar uma boa tarde. Tá na sintonia, acompanhando a programação, minha amiga Cristina Ramírez.
1: Boa tarde.
0: Ô, Cristina.
1: Há tanto tempo que nós não falamos, né?
0: Pois é, Cristina. Quanto tempo?
1: É, meu filho.
0: Tudo jóia?
1: Eu queria que você não falou nada na Mega Sena hoje,
0: já,
1: né?
0: Já vou falar, hein?
1: Fala pra mim depois, fazendo um favor.
0: Ok.
1: É, meu filho, hoje é a última semana,
0: isso,
1: né? Que você vai estar de tarde. É, essa segunda-feira cedo agora, mas
0: exatamente,
1: tá bom.
0: Exatamente.
1: Pelo menos eu não perde você tudo, né, mãe? Vai... eu vou ficar feliz ainda, que vem minha princesa mais linda do mundo. Eu amo ela também.
0: Ok.
1: Então, obrigado, meu filho.
0: Valeu,
1: se você poder falar
0: amiga
1: pra mim da Mega Sena, eu te agradeço muito, tá bom, meu filho?
0: Ok,
1: então,
0: valeu.
1: Seja uma boa tarde. Um bom fim de semana. Que Deus te abençoe, te guarde, te cuide, te livre de todo mal, em nome de Jesus, amém.
0: Um abraço, tchau, minha amiga Cristina Ramírez. Tudo de bom, obrigado pela participação. Agora são 13 horas e 47 minutos, né? Nós vamos trazer aqui os resultados já já. 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E olha só, trazendo informações então da Mega Sena. E ó, Cristina, a Mega Sena tá acumulada, hein? A Mega Sena acumulou 58 milhões de reais para o sorteio do dia 23 de agosto. Portanto, está acumulada a Mega Sena, ok? A Loto Fácil teve três ganhadores, tá? Três ganhadores da Loto Fácil. Pedras sorteadas foram 2, 4, 6, 7, 9, 10, 11, 13, 14, 15, 16, 20, 21, 22 e 23. Três ganhadores da Loto Fácil. Aqui na acumulada também, 16 milhões de reais. Portanto, sorteio para esse dia 21. Temos a Loto Mania, também acumulou em 16 milhões de reais. E acumulado está também a Time Mania, em 9 milhões e 500 mil reais. Muito bem, olha só, 13 horas e 49 minutos, 13 e 49. 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Alô, Cristina!
1: Oi, o jogo vai ser amanhã ou domingo? Também vê se você vê isso aí pra mim, tá bom?
0: Domingo, dia 23, né? Vamos ver aqui, só confirmando, mas vai ser domingo, né? Porque amanhã é 22, é 23, é no domingo da Mega Sena, viu, Cristina, tá? O concurso, o próximo sorteio, né? Dia 23, no domingo, ok? Muito bem, gente, olha, 13 horas e 50 minutos, agora 13h50. Nós vamos com mais sucesso. Obrigado pelo carinho da sua sintonia aqui da Mais Ouvida. Traia Véia, nos bares da cidade. Boa tarde.

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3: 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Dicas para o bem-estar do seu amiguinho.
4: Reforço positivo. Use o reforço positivo como petiscos, elogios e carinho para incentivar comportamentos desejáveis. Isso ajudará a reforçar os laços entre você e seu pet e tornar o processo de adaptação mais positivo.
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8: 2:05.
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0: tá aí, Felipe Rodrigo de Mora. Você ouviu aqui no programa Tarde Total.
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0: 14 horas e 14 minutos. Aquele abraço especial para você na sintonia da Mais Ouvida. Você que ligou seu rádio neste exato momento. Para você ir no seu trabalho nesta tarde de sexta-feira, hein? Bom trabalho por aí. Obrigado você que está no aplicativo, também no site, acompanhando a nossa programação, hein? 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Muito bem, olha só. Deixa eu mandar um abraço também pra minha amiga Laura. Lá na Palmiteira, tá na cinturinha, acompanhando a programação. Boa tarde.
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0: Pera lá, né? Aqui é o outro áudio aqui, ó. Olha só.
2: Bom dia, Wanderson.
0: Tá na rádio errada, pedindo música então, viu, Laura? Eu acho que mandou áudio errado aí, viu? Que é isso? 14 horas e 15 minutos acontece, né? Faz parte, tá bom. 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Muito bem, 14 horas e 17 minutos, agora 14 e 17. Obrigado pelo carinho da sua sintonia. 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

0: Gente, olha agora, 14 horas, 19 minutos, 14, 19, obrigado pelo carinho, você que sintoniza, portanto, a mais ouvida. A gente volta a lembrar que a partir do dia 28 de agosto, devido à exibição do horário eleitoral gratuito, nós teremos algumas mudanças, né, na programação. Então, na TV Nazaré, o Nazaré Notícias será exibido às 11h15, o programa As Aventuras de Padre Ernestinho, às quartas-feiras, começará às 12 horas e 25 minutos. E na Rádio Nazaré, então, o Alô Comunidades começará às 11h25, logo após o horário eleitoral. Agradecemos, né, aí a compreensão de todos. São 2h20 sem mais sucesso chegando aqui no programa Tarde Total. Aquele abraço para você que está em sintonia, acompanhando a programação nas cidades vizinhas, né? Para você aí de Castanheira, Juruena, Cotriguaçu, para você de Ariporã, Colniza, pessoal lá em Porto dos Gaúchos, também sempre acompanhando a nossa programação, galerinha de Juara, para você de Brasnorte, a você nos distritos, em nossa sintonia, uma ótima tarde, portanto, de sexta-feira, através das ondas da 89,5.
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3: A Hora do Consumidor chegando nesta sexta-feira com a pergunta da nossa ouvinte Juliana de Dourados, no Mato Grosso do Sul. Ela comprou um retrovisor pela internet, mas recebeu um modelo incompatível com o veículo dela, né? A loja disse que a troca é por conta dela, né? E aí, como o que realmente procede nesse caso? Ela pergunta. Olha, Juliana, se o erro foi da loja, ela deve providenciar a troca sem custos para você aí, viu? Então, além disso, nas compras pela internet, o artigo 49 do Código de Defesa do Consumidor garante o direito de arrependimento no prazo de 7 dias após o recebimento do produto. Então você tem que entrar em contato com o vendedor e formalizar aí o pedido de troca, tá bom? Eu sou Kleber Salles e volto na nossa próxima edição aqui do quadro A Hora do Consumidor. Bom fim de semana para todo mundo e até lá. E obrigado pelas participações, hein?
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Muito bem, Israel e Rodolfo, gostar de mim só hoje. Você curtiu aqui no programa Tarde Total. Agora são 14 horas e 47 minutos. 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A melhor rádio pro melhor ouvinte, que é você, meu amigo, que é você, minha amiga, que está em sintonia nesta sextona, hein? Ó, 21 de agosto. 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Muito bem, gente, agora são 14 horas e 50 minutos nesta tarde de sexta-feira. Muito obrigado você que está em nossa companhia, com o rádio ligado, em sintonia, portanto, aí com a nossa programação. Algumas informações em destaque, né, que circulam em nossa cidade. O prefeito afirma que cerca de 60% dos serviços da UPA já estão terceirizados em Juína. Portanto, o prefeito Paulo Augusto Veronese comentou as discussões sobre a terceirização de serviços na UPA 24 horas e respondeu às reclamações relacionadas ao agendamento de consultas nos postos de saúde da família, os chamados PSFs. Segundo o prefeito, a terceirização já faz parte da saúde pública municipal há vários anos e não começou na atual gestão. De acordo com o prefeito, mais de 60% dos profissionais que atuam atualmente na UPA já seriam terceirizados. O gestor explicou que o modelo pode proporcionar maior agilidade em determinados processos e facilitar a cobrança e por resultados. No caso dos profissionais contratados por empresas, por exemplo, cabe à prestadora garantir as equipes, portanto, a realizar as substituições
quando necessário. Apesar disso, o prefeito ressaltou que a terceirização não retira a responsabilidade do município sobre os serviços oferecidos à população. A responsabilidade do município de Juína é nossa. Nós temos a nossa responsabilidade de entregar um bom serviço, afirmou. Em relação aos agendamentos nos PSF sobre a reclamação envolvendo a demora para conseguir consultas nos PSFs, o prefeito defendeu o sistema de agendamento como forma de evitar que moradores precisam enfrentar filas durante a madrugada. Segundo ele, os postos de saúde são destinados principalmente aos atendimentos de rotina, prevenção e acompanhamento das famílias, enquanto casos de urgência devem ser encaminhados à UPA. A prefeitura trabalha para melhorar a marcação de consultas, inclusive com alternativas pelo WhatsApp, e a implantação de um novo sistema de agendamento. O prefeito também anunciou investimentos para ampliar a atenção básica. Uma nova unidade deverá beneficiar principalmente os moradores do bairro São José Operário, Palmiteira e setor industrial. Outro projeto prevê a construção de uma unidade no módulo 5 com estrutura para dois médicos, ajudando a redistribuir a demanda, inclusive do módulo 6. O prefeito ainda chamou atenção para pacientes que agendam consultas e não comparecem, destacando que as faltas prejudicam outras pessoas que aguardam atendimento. A administração municipal pretende manter o sistema de consultas agendadas e aprimorar as ferramentas de marcação, buscando reduzir filas e melhorar a organização dos atendimentos na rede pública de saúde. Agora são 14 horas e 54 minutos. O prefeito confirma nome interino para a saúde após a saída de Marcela Américo em Juína. Durante a entrevista na manhã desta sexta-feira, dia 21, o prefeito de Juína, Paulo Augusto Veronese, confirmou que a secretária municipal de saúde terá... A Secretaria, né, Municipal de Saúde terá uma gestão interina após a saída de Marcela Adriana Américo Hortolã. A expectativa é que a servidora Jânia, que já atua na rede municipal e possui uma experiência na pasta, assuma temporariamente enquanto a administração define o novo titular. Em entrevista, o prefeito destacou o trabalho desenvolvido por Marcela ao longo de quase 6 anos, período em que enfrentou desafios com a pandemia da Covid-19 e a reorganização dos serviços municipais de saúde. 14 horas e 55 minutos agora.

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2: Muito bem, Sandra Avião com Simone Mendes. Primeiro passo. Primeiro passo. Muito bem, gente, olha só. Foi bom demais estar em sua companhia. Nós estamos chegando aí na reta final. Abraço, minha amiga Cristina Ramirez. Tá ligadinha, curtindo sempre a programação, né? Na segunda-feira, viu, Cristina? Tá logo aí. Estamos de volta, né?
0: Essa aqui
2: com mais uma edição do programa Show da Manhã, né? Tarde total vai ser com a Sandra a partir da semana que vem, retornando de férias, né? Portanto, tirou uns dias aí para renovar as energias, né? Foi bom demais, viu, gente, estar aí em sua companhia nas tardes, durante aí 2 semanas, né? 2 ou 3 semanas praticamente, né? Um abraço especial. Olha só, a última de hoje, Thiago Jonathan. Não vai. Vamos deixar a última. E na sequência tem Terço da Misericórdia, logo mais tarde sertaneja com o William Ribeiro aqui na programação, tá certo? 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Forte abraço, fiquem todos com Deus, é com ele que eu estou indo. Tchau, tchau, fui!

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0: Olá, meu caro ouvinte, que bom que estamos juntos mais uma vez para este momento de reflexão. Eu gostaria de falar hoje sobre o amor que me deixa aberto à novidade do encontro. O amor é a força mais fantástica da existência humana. É o primeiro argumento da vida, o valor mais universal e a rima mais perfeita com realização humana e felicidade. Não há vida humana sem amor, não há crescimento, não há sentido, não há família, não há cor nem alegria onde falta o amor. Onde ele não existe, falta tudo. Ele é a maior e a melhor resposta para as interrogações mais profundas da existência. Sobre ele já foi dito e sempre se diz muita coisa dos mais diversos pontos de vista. O amor precisa ser cuidado. Como precisamos acompanhar o crescimento de um ser humano que nasce frágil e todo necessitado de cuidados, o amor precisa de cuidado para crescer. Ele está presente em todo ser humano como possibilidade. O cuidado aparece como atitude fundamental para que o amor se torne uma realidade presente e transparente nas pessoas. Onde não existe cuidado, que já é expressão de amor, pode crescer violência, indiferença, fortalecimento da agressividade e força de morte. Nisso se compreende, sob um aspecto, o fato de existirem pessoas más, agressivas e violentas. O cuidado no amor possibilita o fortalecimento de pessoas que amam e cuidam. No cuidado, o amor cresce, porque ele é uma arte que se aprende. Ninguém nasce sabendo amar. Tudo se aprende na vida. O amor também está no ser humano como possibilidade. Por isso, ele precisa de cuidado, de formação e decisão. O amor é a necessidade de sair de si mesmo. O ser humano é o ser do encontro. Não é possível alguém encontrar sentido para a vida isolando-se, vivendo somente no seu mundo de trabalho e preocupações. A pessoa que ama carrega em si uma força interior que a projeta ao encontro de outras pessoas, de novas realidades e de novos sonhos. Pensemos juntos para ver se encontramos uma realidade mais bonita do que o fato de ter pessoas que nos amam e que podemos amar. O isolamento mata a vida e o sentido. Se somos seres do encontro, cada um poderá, olhando ao seu redor, perceber a qualidade dos encontros que vive. Como são os meus encontros com as pessoas que estão mais próximas a mim, na minha família, no meu trabalho, no clube, no futebol, na pizza, nos momentos de gratuidade? Para que haja encontro, precisa haver face a face, precisa existir palavra, olhar e atenção. Ora, assim dá para dizer que nem todos os encontros são de verdade encontros verdadeiros. Há pessoas que simplesmente estão junto das outras. O encontro só acontece quando acontece a saída de mim em direção ao outro. Na saída existe amor. A outra pessoa passa então a povoar a minha existência com sua história, com suas experiências, suas alegrias e preocupações. Pode ser que o outro não se torne por isso amigo ou amiga, não é esse o caso. O fato é que quando eu sou uma pessoa aberta, não isolada, não somente preocupado com minhas coisas e meu mundo, eu passo a enriquecer o outro com a minha vida. E nisso também encontro sentido para viver. A minha felicidade se constrói nessa troca. Por isso dá para dizer que isolar-se é também fechar-se ao amor. Caros ouvintes, este artigo está na última revista Despertai para o Amor, que você pode receber na sua casa acessando o nosso site e cadastrando-se, padrezequiel.com.br. Um forte abraço para você. Deus te abençoe e te guarde. Em nome do Pai, do Filho e do Espírito Santo. Amém.
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0: 3 e 9.
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0: misericordioso a Santa Faustina às 3 horas da tarde.
1: Implora a minha misericórdia, especialmente pelos pecadores, e ao menos por um breve tempo, reflete sobre a minha paixão, especialmente sobre o abandono que me encontrei no momento da agonia. Esta é a hora de grande misericórdia para o mundo inteiro. Permitirei que penetres na minha tristeza mortal. Nesta hora, nada negarei à alma que pedir pela minha paixão. Em nome do Pai, do Filho e do Espírito Santo.
0: Amém.
1: Pai nosso, que estais nos céus, santificado seja o vosso nome. Venha a nós o vosso reino. Seja feita a vossa vontade, assim na terra como no céu. O pão nosso de cada dia nos dai hoje. Perdoai-nos as nossas ofensas, assim como nós perdoamos a quem nos tem ofendido. E não nos deixeis cair em tentação, mas livrai-nos do mal. Amém.
2: Ave Maria,
3: cheia de graça,
2: o Senhor é convosco.
3: Bendita sois vós entre as mulheres. Bendito é o fruto do vosso ventre, Jesus. Santa Maria, Mãe de Deus, rogai por nós, pecadores, agora e na hora de nossa morte. Amém.
1: Professemos a nossa fé.
3: Creio em Deus, Pai Todo-Poderoso, Criador do céu e da terra, e em Jesus Cristo, seu único Filho, nosso Senhor, que foi concebido pelo poder do Espírito Santo, nasceu da Virgem Maria, padeceu sob Pôncio Pilatos, foi crucificado, morto e sepultado, desceu à mansão dos mortos, ressuscitou ao terceiro dia, subiu aos céus, está sentado à direita de Deus Pai Todo-Poderoso, donde há de vir a julgar os vivos e os mortos. Creio no Espírito Santo, na Santa Igreja Católica, na comunhão dos santos, na remissão dos pecados, na ressurreição da carne, na vida eterna. Amém.
0: Nesta primeira dezena, nós colocamos aos pés de Jesus misericordioso a sua vida, suas intenções, suas necessidades mais profundas do íntimo do seu coração. Nos unimos às almas do purgatório. Rezamos pela conversão dos pecadores do mundo inteiro, pela conversão da nossa família. Eterno Pai,
3: eu vos ofereço o corpo e o sangue, a alma e a divindade de vosso diletíssimo Filho, nosso Senhor Jesus Cristo, em expiação dos nossos pecados e os do mundo inteiro.
0: Pela sua dolorosa paixão,
1: tende misericórdia de nós e do mundo inteiro.
0: Pela sua dolorosa paixão,
1: tende misericórdia de nós e do mundo inteiro.
0: Pela sua dolorosa paixão,
1: tende misericórdia de nós e do mundo inteiro.
0: Pela sua dolorosa paixão,
1: tende misericórdia de nós e do mundo inteiro.
0: Pela sua dolorosa paixão,
1: tende misericórdia de nós e do mundo inteiro.
0: Pela sua dolorosa paixão,
1: tende misericórdia de nós e do mundo inteiro.
0: Pela sua dolorosa paixão,
1: tende misericórdia de nós e do mundo inteiro.
0: Pela sua dolorosa paixão,
1: tende misericórdia de nós e do mundo inteiro.
0: Pela sua dolorosa paixão,
1: tende misericórdia de nós e do mundo inteiro.
0: Pela sua dolorosa paixão,
1: tende misericórdia de nós e do mundo inteiro. Nesta segunda dezena, nós rezamos por você que está doente, por você no leito do hospital, por você que traz uma doença incurável, e com você dizemos: Jesus, eu confio em vós. Convidamos você agora a abandonar-se inteiramente na misericórdia de Jesus que o envolve agora. Nós colocamos aos pés de Jesus todos os enfermos, aqueles que nós conhecemos e amamos, e especialmente rezamos por aqueles enfermos esquecidos, pelos quais ninguém mais reza, e por isso rezamos com imensa confiança. Eterno Pai,
3: eu vos ofereço o corpo e o sangue, a alma e a divindade, de vosso diletíssimo Filho, nosso Senhor Jesus Cristo, em expiação dos nossos pecados e os do mundo inteiro.
1: Pela sua dolorosa paixão,
0: tende misericórdia de nós e do mundo inteiro.
1: Pela sua dolorosa paixão,
0: tende misericórdia de nós e do mundo inteiro.
1: Pela sua dolorosa paixão,
0: tende misericórdia de nós e do mundo inteiro.
1: Pela sua dolorosa paixão,
0: tende misericórdia de nós e do mundo inteiro.
1: Pela sua dolorosa paixão,
0: tende misericórdia de nós e do mundo inteiro.
1: Pela sua dolorosa paixão,
0: tende misericórdia de nós e do mundo inteiro.
1: Pela sua dolorosa paixão,
0: tende misericórdia de nós e do mundo inteiro.
1: Pela sua dolorosa paixão,
0: tende misericórdia de nós e do mundo inteiro.
1: Pela sua dolorosa paixão,
0: tende misericórdia de nós e do mundo inteiro.
1: Pela sua dolorosa paixão,
0: tende misericórdia de nós e do mundo inteiro. Nesta terceira dezena, nós apresentamos a Jesus misericordioso toda e qualquer forma de desespero. Nós pedimos que o sangue e água que jorram do diletíssimo coração de Jesus envolva agora, na paz que vem do Senhor, toda e qualquer pessoa que se sente em desespero, as famílias, os doentes, os agonizantes deste dia, os endividados, que recebam agora, no nome de Jesus, do coração misericordioso de Jesus, a paz que o mundo não conhece. Rezemos agora com imensa confiança. É Jesus misericordioso quem nos visita. Eterno Pai,
3: eu vos ofereço o corpo e o sangue, a alma e a divindade de vosso diletíssimo Filho, nosso Senhor Jesus Cristo, em expiação dos nossos pecados e os do mundo inteiro,
0: pela sua dolorosa paixão,
1: tende misericórdia de nós e do mundo inteiro.
0: Pela sua dolorosa paixão,
1: tende misericórdia de nós e do mundo inteiro.
0: Pela sua dolorosa paixão,
1: tende misericórdia de nós e do mundo inteiro.
0: Pela sua dolorosa paixão,
1: tende misericórdia de nós e do mundo inteiro.
0: Pela sua dolorosa paixão,
1: tende misericórdia de nós e do mundo inteiro.
0: Pela sua dolorosa paixão,
1: tende misericórdia de nós e do mundo inteiro.
0: Pela sua dolorosa paixão,
1: tende misericórdia de nós e do mundo inteiro.
0: Pela sua dolorosa paixão,
1: tende misericórdia de nós e do mundo inteiro.
0: Pela sua dolorosa paixão,
1: tende misericórdia de nós e do mundo inteiro.
0: Pela sua dolorosa paixão,
1: tende misericórdia de nós e do mundo inteiro. Nesta quarta dezena, nós apresentamos a Jesus as necessidades mais íntimas de cada um de nós. E por isso agora você apresenta a sua necessidade. Fale com Jesus agora, que ouve-nos em oração. Porque Jesus tudo pode, nós queremos também nesta dezena pedir por nossas famílias e em especial por todos aqueles que precisam de nós também nesta dezena. Pedir por nossas famílias e em especial por todos aqueles

0: Eterno Pai, eu vos ofereço o corpo e o sangue, a alma e a divindade de vosso diletíssimo Filho, nosso Senhor Jesus Cristo, em expiação dos nossos pecados e os do mundo inteiro. Pela sua dolorosa paixão,
1: tende misericórdia de nós e do mundo inteiro.
0: Pela sua dolorosa paixão,
1: tende misericórdia de nós e do mundo inteiro.
0: Pela sua dolorosa paixão,
1: tende misericórdia de nós e do mundo inteiro.
0: Pela sua dolorosa paixão,
1: tende misericórdia de nós e do mundo inteiro.
0: Pela sua dolorosa paixão,
1: tende misericórdia de nós e do mundo inteiro.
0: Pela sua dolorosa paixão,
1: tende misericórdia de nós e do mundo inteiro.
0: Pela sua dolorosa paixão,
1: tende misericórdia de nós e do mundo inteiro.
0: Pela sua dolorosa paixão,
1: tende misericórdia de nós e do mundo inteiro.
0: Pela sua dolorosa paixão,
1: tende misericórdia de nós e do mundo inteiro.
0: Pela sua dolorosa paixão,
1: tende misericórdia de nós e do mundo inteiro. Nesta quinta dezena, nós apresentamos a Jesus tudo aquilo que para nós não tem solução aos olhos humanos. Nesta dezena nós rezamos por aquilo que é impossível aos nossos olhos, mas não é para Jesus. Pedimos a Jesus pelas curas físicas, por todas aquelas enfermidades que diante da medicina não há cura, por todos os desenganados, por todos aqueles que passam nesse exato momento por muitas aflições e provações na própria carne. Nós pedimos, Jesus, cura, libertação, restauração, pelo poder da Tua infinita misericórdia. Jesus, Tu és a nossa solução. Nós pedimos por todas as causas impossíveis, pedimos a Tua presença, pedimos a Tua fortaleza e nós convidamos nesse instante você que reza conosco, que de maneira especial recorra à intercessão de Santa Faustina, aquela que foi e é a secretária da Divina Misericórdia. Jesus disse a Santa Faustina: peçam muito, muito mesmo, porque o meu desejo é dar muito. Faça seu pedido e reze com um coração feliz e repleto de confiança. Eterno Pai, eu vos ofereço o corpo e o sangue, a alma e a divindade de vosso diletíssimo Filho, nosso Senhor Jesus Cristo, em expiação dos nossos pecados e os do mundo inteiro. Pela sua dolorosa paixão,
0: tende misericórdia de nós e do mundo inteiro.
1: Pela sua dolorosa paixão,
0: tende misericórdia de nós e do mundo inteiro.
1: Pela sua dolorosa paixão,
0: tende misericórdia de nós e do mundo inteiro.
1: Pela sua dolorosa paixão,
0: tende misericórdia de nós e do mundo inteiro.
1: Pela sua dolorosa paixão,
0: tende misericórdia de nós e do mundo inteiro.
1: Pela sua dolorosa paixão,
0: tende misericórdia de nós e do mundo inteiro.
1: Pela sua dolorosa paixão,
0: tende misericórdia de nós e do mundo inteiro.
1: Pela sua dolorosa paixão,
0: tende misericórdia de nós e do mundo inteiro.
1: Pela sua dolorosa paixão,
0: tende misericórdia de nós e do mundo inteiro.
1: Pela sua dolorosa paixão,
0: tende misericórdia de nós e do mundo inteiro.
2: Deus Santo, Deus Forte, Deus Imortal, tende piedade de nós e do mundo inteiro. Deus Santo, Deus Forte, Deus Imortal, tende piedade de nós e do mundo inteiro. Deus Santo, Deus Forte, Deus Imortal, tende piedade de nós e do mundo inteiro.
0: Em nome do Pai, do Filho,

Maria Santíssima, que em vossa imagem milagrosa de Aparecida espalhais inúmeros benefícios sobre o Brasil. Eu, embora indigno de pertencer ao número dos vossos servos, mas desejando participar dos benefícios da vossa misericórdia, prostrado a vossos pés, consagro-vos o entendimento, para que sempre pense no amor que mereceis. Consagro-vos a língua, para que sempre vos louve e propague a vossa devoção. Consagro-vos o coração, para que depois de Deus vos ame sobre todas as coisas. Recebei-nos, ó Rainha incomparável, no ditoso número dos vossos servos. Acolhei-nos debaixo da vossa proteção. Socorrei-nos em nossas necessidades espirituais e temporais, e sobretudo na hora da nossa morte. Abençoai-nos, ó Mãe Celestial, e com vossa poderosa intercessão, fortalecei-nos em nossa fraqueza, a fim de que, servindo-vos fielmente nesta vida, possamos louvar-vos, amar-vos e render-vos graças no céu. Por toda a eternidade, assim seja.

pela intercessão de Nossa Senhora Aparecida, Rainha e Padroeira do Brasil, a bênção de Deus Onipotente, Pai, Filho e Espírito Santo, desça sobre vós e permaneça sempre.

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1: O Grêmio quitou os valores que estavam atrasados com Carlos Vinícius, referentes a comissões do staff do jogador e luvas da época de sua contratação. O clube gaúcho agora tenta avançar na renovação do contrato do atacante, que termina no fim de 2026, e ofereceu um novo vínculo até dezembro de 2028. A permanência de Carlos Vinícius é tratada como prioridade pela direção gremista, mas o clube ainda aguarda uma resposta do staff do jogador. Contratado em julho de 2025, o centroavante já marcou 30 gols em 54 partidas pelo Grêmio.
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4: Chegando nessa sexta-feira, 21 de agosto de 2026, mais uma edição do nosso quadro A Hora do Consumidor, com a pergunta do nosso amigo André, de Feira de Santana, na Bahia. Ele levou o carro dele para alinhar a direção e, depois do serviço, ele ficou puxando para um dos lados, né? A oficina precisa refazer o serviço? Ele pergunta. Olha, André, precisa sim, viu? O artigo 20 do Código de Defesa do Consumidor estabelece que o fornecedor responde pelos defeitos na prestação do serviço. Se o problema persistiu ou surgiu após o reparo, você pode exigir que o serviço seja refeito sem custo adicional, tá bom, meu amigo? Obrigado aí pela sua participação. Eu sou Kleber Salles e este foi o nosso quadro A Hora do Consumidor.
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2: Boa tarde, minha gente. 15 horas e 38 minutos, estamos iniciando nossa tarde sertaneja nesta sexta-feira, 21 de agosto de 2026. E aí, minha gente, tudo bem por aí? Tudo tranquilo? Como que vocês estão? Por aqui, graças a Deus, tudo bem. Tô chegando. Aqui na Nazaré FM pra te fazer companhia. Até às 18 horas, com muita música boa. O sertanejo nosso de ontem, de hoje, passando por aqui na Nazaré FM. Hoje, se Deus quiser, vamos até às 18, né? Eita, minha gente, que ontem, olha. Vocês perceberam que eu sumi ontem, né, aqui do programa, rapaz? Pois é. Nós fomos resolver um probleminha que estava acontecendo aqui. E acabamos descobrindo e fazendo outros. Eita, e aí não deu pra voltar, porque daí não tinha jeito, né? Não tinha como. Não deu nem pra avisar, né? Ô, Jesus amado, mas olha. Graças a Deus ficamos aqui até 8h15 da noite pra resolver o problema. Foi resolvido, tá tudo certo. Uma pena que não deu, né? Pra gente continuar o programa, não deu nem pra avisar vocês, né? A Cidete também ontem nem conseguiu apresentar o programa, que a gente tava aqui trabalhando, tentando organizar tudo de novo. Mas graças a Deus deu tudo certo. Estamos de volta! São os imprevistos da vida, né? Isso acontece. Eu tô muito feliz de estar aqui junto contigo para mais um finalzinho de semana, né? Mais uma sexta-feira, fechando mais essa semana com a graça de Deus. Caminhando também já pro finalzinho do mês de agosto. Semana que vem já é a última semana de agosto, é isso? Deixa eu ver aqui, rapaz. É quase, né? Mas independente, estamos por aqui. E eu convido você a participar e interagir conosco. 3566-2702, para você mandar o seu alôzinho, pedir sua música, interagir aqui na Nazaré FM, na nossa tarde sertaneja. 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Forte abraço aos nossos apoiadores culturais. Com muito carinho, saudar a você, nosso sócio, sócia do Clube da Evangelização. Aos nossos amigos e amigas que estão em casa ou no trabalho com o radinho ligado aqui na Nazaré FM. Uma boa tarde, uma ótima sexta-feira para você. Aos nossos amigos e amigas de pertinho ou de longe que nos acompanham através do nosso site radionazaredjuina.com.br, pelo nosso aplicativo ou pela Alexa. Uma ótima sexta-feira para você que nesse momento também me dá carona pelas ruas e avenidas da nossa cidade, tá cortando a BR e as MTs. Tá me levando junto? Opa! Obrigado pela carona. Vamos juntos. Aonde você vai, eu vou. É pra pôr o cinto? Já tô colocando. Ah, você vai me levar de moto? Pera lá, deixa eu pôr o capacete aqui, rapaz. Tem gente que a gente tem que botar o cinto e o capacete ali. Eita, um forte abraço a todos os nossos amigos e amigas que neste momento nos dão carona. Quero saudar com muito carinho, especialmente aí os nossos amigos taxistas, motoristas de carro de aplicativo, os nossos motora de plantão lá nos caminhões, nas máquinas pesadas, no trator. Aos nossos ouvintes nos sítios, nas chácaras, fazendas, nos assentamentos, nas aldeias, no garimpo. lá na beira do rio, em Castanheira, em Filadélfia, Fontanilas e também lá em Terra Roxa. Um abração a cada um, a cada uma. Obrigado por me receber aí na sua tarde. E vamos lá, participe conosco, 3566-2702. Manda o seu alôzinho aí, peça a sua música aqui na Nazaré FM. Antes de trazer a primeira canção da nossa tarde, né, do nosso programa, que é com Gini Geno, hoje eu quero cantar os parabéns, porque tem uma pessoa muito especial fazendo aniversário no dia de hoje. Alô, Dona Marta Luz!

Com muito carinho, quero parabenizar Dona Marta Lúcia, que hoje completa mais um ano de vida. Hoje, logo cedo, eu mandei mensagem pra ela no WhatsApp e eu falava assim: eita, até que enfim, tá debutando, né? Completando 15 aninhos. Ei, Dona Marta Lúcia! Forte abraço, minha amiga. Mais uma vez, os meus votos de muita felicidade, muita saúde, de muita força, luz na caminhada. A Dona Marta Lúcia, que é uma pessoa tão querida, a gente compartilhou tantos momentos, né, bonitos através aqui da rádio, mas também pessoalmente, né? Olha, eu não esqueço quando nós fomos na ordenação do padre. Agora fugiu o nome do padre, rapaz. Lá em Nova União, padre Claudemir, nós somos. E o ônibus tava uma chuva, uma lama e tinha uma ribanceira para descer lá. O motorista tava com medo, pediu para nós descer do ônibus e foi eu e Dona Marta amassando barro, rapaz. A sorte que não tava chovendo mais, né? E a gente deu tanta risada e contou tanta história. Eu não esqueço disso, viu, Dona Marta? E hoje poder, através da rádio, celebrar a vida da senhora, pra mim é uma grande honra, viu? Receba o carinho, o amor de toda a nossa equipe da Rádio Nazaré, os nossos abraços, os nossos votos, nossas felicitações. Deus abençoe a senhora imensamente.

Parabéns a dona Marta Lúcia de Deus. Eita, agora sim, vamos trazer canção pra você ligadinho na 89.5 Gini Geno. Tá chegando por aqui na Nazaré FM, faltando 15 minutinhos pras 16 horas em Juína, 33 graus, rapaz. Pega água gelada lá, o tereré pra gente tomar junto, viu? Que hoje tá quente, rapaz.

Chitãozinho e Chororó, é disso que o velho gosta. Eita, rapaz, sexto, começou a sexta-feira. Você também ouviu Canção de Carlito e Baduí com Padre Alessandro Campos, Moreira Flor do Cerrado e Gino e Geno, Ela Chorou de Amor, iniciando nossa tarde sertaneja desta sexta-feira.

0: tendo participação, minha amiga Cirlei, tá na sintonia. Boa tarde, Cirlei.
1: Boa tarde, William. Como é que tá? Tudo bem?
0: Tudo bem, graças a Deus.
1: Graças a Deus. Rode a música pra mim, com o Amado Batista, Folha Seca. Ofereço pra você, pra Renildo, pra Bar, pra Cirlene, pro Virgilinho, pro Renildo, pra Suzana, pra Nelice, pra Josefa, pra Silvia, pra Creuza Mato, Creuza Rosa, todos que tiveram, escuta, uma ótima tarde aí pra você.
0: Beleza.
1: Eu, ele canta os parabéns aí pra Marta Lúcia. Que Deus sempre abençoe, Nossa Senhora Aparecida, cubra com teu manto sagrado.
0: Amém! Um forte abraço, Cirlei, um final de semana abençoado. Obrigado aí pela sua sintonia, pela participação. Um abração, minha amiga. Dona Cristina, boa tarde.
2: Boa tarde, William. O que é que você estava falando que eu não entendi? Foi nada.
0: Ixi, Maria.
2: Aonde que você foi, não deu mais tempo? Fala para mim aí depois. Tá bom? O que é que aconteceu? Nem a Cidete mesmo não teve programa dela ontem. Então tá bom, meu filho. Põe uma música bem linda aí pra véia, tá bom? Fica com Deus. Deus
0: amém.
2: É, meu filho. Tchau.
0: Abração, Dona Cristina. Não, Dona Cristina, eu tava explicando que ontem, né, nós fomos mexer aqui num sistema aqui da rádio pra fazer um reparo ali que precisava ser feito, né? E aí, nesse reparo, a gente descobriu outros problemas. E aí a gente foi tentar resolver os problemas. E nisso, foi-se a hora, foi-se o tempo, né? E eu fui embora ontem, era 8 horas da noite, né? Por isso que daí não voltei aqui pra terminar o programa, né? Não tinha nem como, nós estávamos mexendo aqui na mesa. E a Cidete também não teve como apresentar o programa, que quando o programa começa às 19 horas, 7 da noite, né? A gente estava aqui ainda mexendo, fomos até às 8 e pouquinho. Por isso que nem eu finalizei o programa, nem ela também conseguiu apresentar ontem, tá certo, Dona Cristina? É isso aí que eu tava falando. Abração, minha amiga.
3: Não me deixe.
0: Final de semana abençoado. Mas agora tá tudo certo, graças a Deus. Tudo resolvido, tudo funcionando 100%. Olá, atendendo a participação, deixa eu ver quem tá na sintonia.
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0: Boa tarde.
4: De uma música, Cantinho no Céu.
0: Opa!
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0: Beleza, é a Camila, né? Tá na sintonia. Boa tarde, Camila. Obrigado pela participação. Uma ótima sexta-feira para você, para toda a família. Alô, seu José Cadeirante, boa tarde.
5: Coila, boa tarde.
0: Tudo bem, seu José?
5: Toca aí pra nós, Canoeira do Araguaia, pro Marcelo, seu João, pro Isaia, pra Maria, minha irmã, pra Cida Bispe, pra todo nós que estiver ouvindo, vocês aí da rádio, falou?
0: Beleza, forte abraço, seu José, uma excelente sexta-feira. Dona Zumira!
6: Boa tarde, Ui.
0: Boa tarde, tudo bem?
6: E a figura, como é que tá,
0: moço? Tá demais.
6: Agora é do limite, viu? Agora eu fico dentro do quarto o dia todinho, me acabando aqui.
0: Eita, Deus.
6: É, filha, passa aí chuva de maio, ofereço pra você e pra todos que gostaram da música, tá?
0: Tá certo.
6: Fica com Deus, um abraço.
0: Amém.
6: Ofereço também pra Josefa Barreiro. Fica com Deus.
0: Amém. Forte abraço, Dona Zumira. Tá quente demais, né, Dona Zumira? Rapaz. Tá aí, é como eu sempre falo, né? É um sol pra cada cabeça, rapaz. Tem gente que às vezes tem até tá com dois sol.
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0: Eita, rapaz, tá fácil não, menino. Amém. Abração, Dona Zumira. Um abençoado final de semana. Dona Cristina voltou aqui. Fala comigo, Dona Cristina, rapidinho.
2: Mas você falou que você vai mandar uma música aqui pra velha?
0: Mas com certeza, eu Zezé pedi. De Camargo e Luciano.
2: Vou colocar uma música bem bonita pra mim,
0: pode
2: tá
0: deixar.
2: Bom? Tchau. Obrigado.
0: Abração, Dona Cristina, Zezé de Camargo e Luciano daqui a pouquinho, logo após essa daqui, ó. Amado Batista canta pra gente agora Folha Seca, aqui na Nazaré FM, na nossa tarde sertaneja. Eu tô esperando você. Manda o seu alôzinho, 3566-2702.

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0: Para limpar o abridor de latas, deixe uma noite de molho no vinagre, depois esfregue-o com sabão.
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0: E as Irmãs Freitas, Canoeira da Araguaia, você ouviu aqui na Nazaré FM, na nossa tarde sertaneja. Passou por aqui também João Mineiro e Marciano, Chuvas de Maio e Caçula e Marinheiro. Cantinho do Céu, são 16 horas e 22 minutos. E eu vou atendendo mais participação, minha amiga. Cadê ela, minha, que sumiu a mensagem?
1: Do
0: eita, rapaz, cadê? Ah, achei aqui!
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0: Eita, nós! Alô, Juliana, tá sumida aqui, Juliana?
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0: Ave Maria, rapaz, mexi aqui tudo, rapaz. Já agora já achei. Ô, Juliana, boa tarde, minha amiga. Uma ótima sexta-feira. Tá lá curtindo a nossa programação, pediu canção aqui de Renan e Raí, Nota de Jornal. Aparecendo pra todos ligadinhos na nossa programação. Tudo bem, Juliana? Uma boa tarde pra você, um final de semana abençoado. Obrigado pelo carinho, pela sintonia. Nosso abração também é genuína. Sempre lá curtindo a nossa tarde sertaneja. A nossa programação, forte abraço. Dona Cleusa Araújo tá chegando por aqui. Fala comigo, Dona Cleusa.
2: Boa tarde, meu menino sorriso.
0: Boa tarde.
2: Tudo bem com você, William?
0: Eu tô bem, graças a Deus.
2: Estou passando por aqui para desejar uma tarde abençoada para você, para toda a sua equipe, para todos os ouvintes, para toda a minha família, para toda a minha comunidade, para mim, para você, para todas as crianças, e todas as minhas amigas e meus amigos, ó. Marta Lúcia, parabéns, parabéns. Só que eu não gostei não, tá?
0: Ah.
2: O William já chegou aí falando tanta coisa. O dia que eu fiz aniversário,
0: mas
2: não falou
0: gente,
2: tanto de coisa dessa para mim que falou para você, tá, Marta Lúcia?
0: Oi. Oh, yeah.
2: Menina, menina, eu te pego cedo de casa de vassoura.
0: Olha
2: menino.
0: Ô, Dona Cleusa, não tem jeito, né, Dona Cleusa? Não tem jeito. Tem que trazer essa música pra Dona Cleusa.
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0: Ei, Dona Cleusa, deixa de ser ciumenta, mulher.
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0: Olha, saber que a gente sabe que a senhora não sabe torcer, a gente sabe, né? Isso aí é fato, todo mundo tá sabendo. Agora esse ciúme todo, rapaz. Ah, não, menino. É, já que ela briga comigo. E ela mandou outro áudio aqui, vamos ouvir.
2: Brincadeirinha! Você merece, Marta Lúcia. Muitos e muitos parabéns de todo mundo, tá? Essa pessoa guerreira que você é, essa pessoa amiga, tá bom? Beijo, beijo, beijo. Pode falar, menino sorriso. Ela merece.
0: Eita, Dona Cleusa, a senhora também, hein? Forte abraço, Dona Cleusa. A Liane tá na sintonia conosco também. Tudo bem, Liane? Boa tarde. Vê se eu aguento, ô Liane, um negócio desse.
4: Eu escrevi.
0: A Dona Cleusa, ela sempre dá um jeito, né?
4: De um coração.
0: Mas se tem uma coisa que ainda ela não fez, que eu pedi, e até agora ela não me mandou, ô Liane.
4: Vai saber que...
0: Ela anda de bicicleta motorizada, né? Eu falei, ó, eu quero ver se ela empinando essa

0: A bicicleta aí.
1: É o anjo lá.
0: Até agora não chegou o vídeo, né, dona Cleusa? Tô esperando.
1: 1,76m.
0: Tô esperando até agora. Quero ver a dona Cleusa empinando com a bicicleta, rapaz.
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0: Tá pensando o quê? Ô, Liane, boa tarde. Uma ótima sexta-feira.
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0: Tá lá na sintonia e já na faxina, hein, Liane?
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0: É, a Liane já tá lá na faxina, muita gente já tá na faxina e eu vou seguindo desse jeito assim, ó.
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0: Eita, rapaz, sexta-feira tem cara dessa música mesmo, né?
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0: Abração, Liane. Final de semana abençoado. Obrigado sempre pela sintonia, pela companhia. Forte abraço, minha amiga. Na sintonia também, a Cristina. Lá de Juara, vizinha de mamãe. Na sintonia, tudo bem, Cristina? Boa tarde. Ótima sexta-feira, final de semana abençoado. Obrigado sempre pelo carinho, acompanha a gente pelo aplicativo lá em Juara.
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0: Abração, Cristina.
1: 76.
0: E aproveito também para mandar aquele abraço especial pra minha mãe, tá lá na sintonia. Benção mãe, benção pai, benção tia. Tô lá curtindo a nossa programação.
1: Dura.
0: Também através do aplicativo, aquele abraço. Rosilene, boa tarde.
4: Boa tarde, porque não escuta, quero ouvir a música com Trio Parada Dura. Porque você não passa lá.
0: Ah, eu também não sei.
4: O Régio, pra minha mãe Lisete, tô te vendo, escuta. Um abração, William, tudo de bom. Boa sexta-feira pra você e pra sua mãe lá na Juara, dona Alice. Um abraço.
0: Forte abraço, Rosilene. Ah, eu também não sei porque não passa lá, né? Abração, Rosilene. A Nena de Terra Roxa tá ligadinha conosco. Tudo bem, Nena? Boa tarde. Uma excelente sexta-feira. Tá ligadinha aqui na programação, né? Pediu canção de João Mineiro e Marciano, Minha Serenata. Oferecendo pra toda a família, todos de Terra Roxa, pra toda a família Nazaré de Comunicação, com um abraço carinhoso para todos nós. Aquele abraço, Nena. Obrigado pelo carinho. Um final de semana abençoado para você, para toda a família, para todos os nossos ouvintes em Terra Roxa. Dona Helena, na sintonia conosco também. Boa tarde, Dona Helena.
5: Boa tarde,
0: Will. Oi.
5: Já vi a moda do Amar Batista, princesa. Feliz para Janine, minha irmã, Sebastião, meu cunhado, para Francisquinha, para Maria França, para Tereza, para Vera Lúcia, a Zélia e o Vilso. E para vocês todos da rádio, todos os ouvintes. E para o Zé Cadeirão também.
0: Valeu, Dona Helena. Um forte abraço. Obrigado pelo carinho, pela audiência. Dona Helena pediu a canção aqui do Amado Batista, Princesa. E eu quero aproveitar e oferecer essa canção aí especialmente para nossa amiga Rose, né? Nossa colega de trabalho. Tá lá acompanhando também, tá na sintonia, né, Rose? A Rose é apaixonada no Amado Batista. A Rose gosta de uns cantores diferenciados, né? Amado Batista, Cristiano Neves. É desse naipe aí, rapaz. É o tipo de música que ela gosta. Valeu, Rose!
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0: Abração, Dona Helena. Final de semana abençoado pra senhora. Obrigado pelo carinho.

Modão bonito de Mato Grosso e Matias, pedaço de minha vida aqui na Nazaré FM. São 16 horas e 29 minutos. 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Ótima sexta-feira, um final de semana abençoado. 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São 16 horas e 33 minutos. Renan Raí, nota de jornal. Boa tarde.

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1: Olá, voltamos com mais informações aqui no nosso Info News de hoje, sexta-feira. Grandes empresas e bancos demonstram preocupação com a economia brasileira em 2027, diante dos juros elevados e do endividamento das famílias. Executivos já trabalham com crescimento menor e adotam mais cautela com investimentos para enfrentar um cenário considerado desafiador. O alerta aparece em diferentes setores, do varejo aos serviços básicos. Com o aumento da pressão provocada pela inadimplência e também pela perda de força do consumo, na CPFL Energia, o índice de inadimplência passou de 0,82% para 1,08% na comparação entre os segundos trimestres de 2025 e 2026. As projeções do boletim Focus apontam crescimento de 1,5% do PIB em 2027, enquanto a Selic deve terminar o período em 12% ao ano. Para 2026, a expectativa dos especialistas consultados é de expansão econômica de 1,98%. O endividamento das famílias atingiu o recorde de 82% em julho, sendo que cerca de 30% estão inadimplentes e 12% afirmam não conseguir pagar suas dívidas. O cenário pode reduzir ainda mais o consumo e dificultar investimentos e receitas das empresas ao longo de 2027. Daqui a pouco eu volto com o último bloco de hoje aqui no Info News.
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0: amor. É o amado mais amado do Brasil aqui na nossa tarde sertaneja. Faltando 7 minutinhos para as 17 horas. Vamos seguindo aqui com a nossa tarde sertaneja. Deixa eu mandar um aluzinho à nossa aniversariante do dia. Alô, dona Marta Lúcia. Mas antes, a dona Marta Lúcia me mandou um áudio aqui, porque tem uma ciumenta, rapaz. Foi mandar áudio pra ela, olha só.
1: Ó, você já chegou aí coisando conflito, tá? Aquele tal de menino sorriso que tá na rádio aí.
0: Olha, falando de mim ainda.
1: Você, o dia que eu fiz aniversário, olha, ele não falou tantas coisas assim pra mim.
0: Mas é ciumenta.
1: Agora pra você fica aí, que é puxação de saco, olha, falando tanta coisa. Ah, sai
0: dessa. Olha,
2: olha. Batalha, meu filho. Oh, meu filho. Você sabe que eu lhe amo, né? Você sabe disso, né? Não precisa nem eu falar, você sabe. Vocês moram no coração dessa véia aqui, né? Porque é a família minha, essa Rádio Nazaré, né? Eu devo muito a vocês. A minha fé só é fortalecida todo dia graças a vocês, tá? Então, Deus que abençoe vocês. Agora, a véia tá com medo, viu? A véia nasceu em 63. Estou fazendo 63 anos hoje.
0: Oh, yeah.
2: Uma sexta-feira. Valeu, minha Nossa Senhora.
0: Eita, nós. Ô, dona Marta Lúcia, vai ter que lidar aí com essa flamenguista ciumenta, hein? Rapaz do céu. Pois ela foi mandar mensagem pra dona Marta. Olha aí. Quem que aguenta, dona Cleusa, hein?
1: Torcer, eu sei torcer, tá? Ó, meu time não é time, meu time é seleção, Mengão.
0: Então tá.
1: E o seu? Meu Deus do céu, corintiano, ó, nem existe.
0: Uhum.
1: Mas, ó, se eu tivesse uns 30, ainda ia tentar dar uma empinada, mas uns 70 é perigoso. Menino, quer ver eu cair, né?
0: Não, Deus me livre.
1: Se você pegar o filho pra rua, você vai apertar o cinto que eu vou inclinar. Nem que nós dois
0: caímos. Ai, Deus do céu, não. Mas se cair também do chão, não passa, não, viu, dona Cleusa? Pode ficar tranquila. Eita, ciumenta. Faltando 4 minutinhos para as 17 horas, dona Palmira Marcelino está na sintonia conosco também. Tudo bem, dona Palmira? Boa tarde. Ótima sexta-feira. A Pro William, dá os parabéns aí para Marta Lúcia, desejando ela muitos anos de vida, muita saúde. E traz a canção em 60 dias, apaixonado. Forte abraço, dona Palmira. Alô, Loide.
3: Boa tarde, William.
0: Boa tarde, minha amiga.
3: Eu não tô muito legal, mas eu tô aqui, William, fazendo Eita. Uma faxina aqui na casa e dando risada às tuas graças, viu, William? Você é dona Cleusa Araújo, é uma graça mesmo, viu, William? Você é uma alegria pra gente,
0: oh,
3: tá,
0: William? Coisa boa.
3: Se for possível, toca uma música aí pra mim, William, tá? E um bom final de semana pra você, tudo de bom, tá, William?
0: Obrigado, minha
3: não
0: querida.
3: Não é muito legal, não, William, Eita. Mas tô indo.
0: Eita. Mas já vai ficar 100%, vai ficar. Forte abraço, minha amiga. Cleusa Dias está na sintonia conosco também. Tudo bem, Cleusa? Boa tarde. Boa tarde para dona Vani Maria dos Santos. Ligadinha conosco. Boa tarde, seu Divaldo. Ótima sexta-feira, final de semana abençoado. Dona Maria Cazuza.
4: Boa tarde, William.
0: Boa tarde.
4: Eu tô mandando um áudio para o William, mas não sei se o William tá na rádio.
0: E eu tô.
4: Cadê você, William?
0: Eu tô aqui, moleque! Ô, oh, dona Maria Cazuza, eu tô bem aqui, ó! Só tá vendo eu daí? Um abração, dona Maria Cazuza. Vamos trazer uma canção que a dona Maria Cazuza nunca pede aqui no nosso programa. Vou trazer pra ela hoje. É... Não quero piedade! Abração, dona Maria Cazuza, obrigado pelo carinho. Tô por aqui sim, viu, dona Maria? Ontem não tava não, mas hoje eu tô. Quer dizer, ontem eu tava, né? Mas não tava falando. Vou atender participação aqui do nosso amigo Divaldo Ligue, também na sintonia conosco. Ela participando, curtindo a Nazaré FM, pediu canção de Leandro e Leonardo, Cerveja. Aparecendo pra todos na sintonia. Valeu, meu amigo, um forte abraço. Ótima sexta-feira. A dona Marta Lúcia voltou aqui. Deixa eu ouvir o áudio dela antes de eu mandar um alôzinho para os nossos apoiadores culturais.
2: Rapaz, eu tenho medo de flamenguista, viu?
0: É perigosa,
2: daquele,
0: né?
2: Daquele time, daquele bicho lá, né? Aquele pássaro lá que você sabe que ele... Só ronda coisa ruim, né? Tenho que fazer uma oração muito brava hoje.
0: Olha aí, eu não tô falando nada, eu tô bem quietinho, hein? Vocês não me colocam no meio não, hein? Olha aí. O plano de vida não cobre o soco dos seis, não. Se bem que agora eu corro bastante, né? Agora eu corro, menina. Aí tem que pegar na corrida, vamos ver se chega. Esses dias atrás, dona Marta Lúcia, tava tendo um complô aí, uma junção, a dona Cristina Ramírez com a dona Cecília Nunes, falando que ia esperar eu no final do expediente ali na porta pra me dar uns tapas. Olha só, vê se eu aguento um trem desse, menino. Aí falei pra elas que eu ia sair correndo, queria ver se elas iam alcançar. É, menina, é desse jeito aí, ó, que funciona os negócios, tá? E depois ela sabe que gosta da gente, né? Olha aí. Ah, gente, brincadeiras à parte. 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

0: Trio Parada Dura, Não Quero Piedade. Aqui na nossa tarde sertaneja, são 17 horas e 22 minutos. Eu vou atendendo mais participação. Eu tô em dúvida se eu já atendi aqui a minha amiga Cleusa Dias. Então, se eu já atendi, eu vou atender de novo. E se eu não atendi, tô atendendo agora. Oi. Alô, Cleusa! Boa tarde! Uma ótima sexta-feira! Final de semana abençoado. Um abração, dona Laura, seu Genor. Deus abençoe imensamente, minha amiga. Ana Maria de Moraes, boa tarde.
1: Oi, William, boa tarde, tudo bom?
0: Tudo bem.
1: Deixa eu te falar.
0: Fala.
1: Você ganhou mais um voto de confiança.
0: Eita!
1: O meu velho de casa falou que gosta demais do seu programa.
0: Eita, menina!
1: Você é uma pessoa muito, um locutor muito sorridente. Atende as pessoas com muito carinho.
0: Oh, que legal!
1: Ele gosta de ouvir seu programa.
0: Que bom!
1: Aí ele só gosta mais, ele gosta mais de música, que as músicas antigas, sabe?
0: Ah, eu gosto também.
1: Aí, a hora que você toca uma música, do Nick Tinoco, é pra ele,
0: beleza!
1: Tá?
0: Vamos trazer Rio Pequeno.
1: Eu queria também ouvir aquela música do... É Rick Rene. Não, Rick Rene não. Aquela Chorei no Sinal.
0: Ah, é Renan Raí.
1: Pra todos, pra você. E pra dona Cecília, que eu falei pra dona Creuza hoje. Sempre eu tô ouvindo ela na rádio, fala com você. Ela fala assim, acabei de chegar, não vou baixando. Aí eu falei pra dona Creuza. Todo dia eu vejo ela sorrir. Falei, ela não tem tristeza pra ela não, também, não.
0: Não, não tem não.
1: Falou, William. Um bom fim
0: abração,
1: de semana.
0: Abração, Ana. Ô, Ana, manda o nome do marido aí pra me mandar uma luzinha aqui.
2: Saudade,
0: que bacana, ó. Cantando, não manda o nome aí, mas... Deixa eu mandar um abraço aqui, obrigado pelo carinho, viu? Fico muito feliz de poder tornar aí a tarde, nem que for um cadinho só, né? Mas tornar um pouco mais alegre, mais feliz, o dia um pouco mais leve. A gente fica muito feliz de poder contribuir. Um forte abraço! Abração, Ana! A Jane Santos tá ligadinha conosco também. Tudo bem, Jane? Boa tarde, uma ótima sexta-feira. Também tá na sintonia curtindo a nossa tarde sertaneja, acompanhando pelo aplicativo, sabe por quê? Ela falou assim, William, tô aqui em Santa Catarina. Olha aí, menina!
2: O que tem a rosa...
0: Tá lá em Santa Catarina, acompanhando a nossa programação. Deixa eu pôr uma música aqui.

0: Catarina.
1: Eita, nós! Rapaz, hoje é sexta-feira, né? Tem tudo a ver, menino. Dá aquela animada. É, os nossos... Olha, fala nisso. Coloquei essa música aqui, lembrei da Rose de novo, né? A Rose que todo domingo... A Rose Zimpel, a

0: Nessa, as nossas ouvintes aí, a Rose aqui, da nossa colega de trabalho, estão aí todo domingo lá na Associação dos Idosos, ó. Só não dá pra lá, dá pra cá, rapaz.
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0: Eita, e eu continuo atendendo a participação da Jane, me empolguei, peraí, deixa eu voltar.
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0: A Jane falou: William, tô aqui em Santa Catarina acompanhando a programação através do aplicativo e gostaria de ouvir a música com Chitãozinho e Chororó, Meninos de Roça. Aparecendo para todos nós aqui da rádio, para os irmãos, irmãs, amigos e amigas, para todos os nossos ouvintes, um forte abraço. Abração, Jane! Aproveita bastante! Forte abraço, minha amiga! Final de semana abençoado para vocês! A dona Lindaura tá na sintonia.
2: Oi, dona
0: Lindaura, querida.
2: Oi, boa tarde, essa mulher tá reclamando com 73 anos.
3: De quem busca qualidade.
0: Fala, dona Lindaura.
2: Oi, Ilha, boa tarde.
0: Boa tarde.
2: Tudo bem, graças a Deus.
0: Que bom.
2: Essa mulher tá reclamando, tá com 73 anos, eu tô com 74. Canta uma música bem bonita pra nós aí, viu?
0: Beleza, dona Lindaura. Amém. Forte abraço, dona Lindaura. Saudade de ouvir a voz da senhora, que alegria. Forte abraço. Pois é, ô, dona Marta Lúcia, minha mãe falou bem assim, ó. A dona Marta Lúcia tá fazendo 63 hoje, né? E a minha mãe falou assim: eu sou mais velha que ela, hein? Que eu fiz 63 em janeiro, olha aí. Eita, menina. E ela mandou os parabéns, viu, dona Marta Lúcia? Benedito Rufino na sintonia conosco. Ô, Benedito, boa tarde, uma ótima sexta-feira. Tá curtindo a nossa programação, pediu a música aqui com Zé Henrique Gabriel, Extinto Animal. Agradecendo para todos os familiares, amigos e amigas aqui na Nazaré FM. Forte abraço, Benedito. Abração para dona Maria Cândida. Obrigado sempre pelo carinho. Abração pra Cleide, né? Tá lá na sintonia também conosco, sempre com um aplicativo ligadinho lá em Joinville, né? Curtindo a nossa programação. Dona Neuza Mariano.
4: Boa tarde, William. Tudo jóia?
0: Tudo bem.
4: William, toca pra mim Olhos de Luar.
0: Beleza. Vamos ver se vai dar tempo.
4: Um abençoado final de semana pra todo mundo.
0: Amém, forte abraço, dona Neuza. Eu me empolguei aqui um pouco, menino. Falei um tiquinho a mais. Vou ter que dar uma acelerada aqui pra conseguir atender todo mundo. Ah, Marita!
5: Ô, William, cheguei chegando.
0: Onde você tá, Marita?
5: Eu vou dizer que aqui tá maravilha, tá? Ah. Mande as últimas aí pra quem tá na sintonia, tá bom?
0: Beleza.
5: Um excelente final de semana. Milagre que você tá aí, hein?
0: Ah, olha só quem fala. Batendo perna. Batendo perna, nunca tá em casa. E vem falar de mim. Ê, Marita, mas toma jeito.
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0: Josefa Barreiro na sintonia conosco. Tudo bem, Josefa? Boa tarde, uma ótima sexta-feira. Ela falou: William, cheguei do Pilates agora, mas deu tempo de deixar ao menos um boa tarde. Aparecendo da próxima música para toda a família, todos os amigos e amigas que estão na sintonia, desejando a todos um bom final de semana. Amém. Forte abraço, Josefa. Dona Maria Cazuza voltou aqui.
7: Então, William, é por isso mesmo que eu liguei, senti sua falta ontem, mandei Aldo, pedi
0: pois
7: música.
0: Pois é, menina.
7: Tocou, rapaz. Eu fiquei pensando, meu Deus do céu. Brincadeira, que eu não ia dizer que você tava doente, não, né?
0: Mas misericórdia.
7: Os tempos, meu filho, a gente, né?
0: É, mas se preocupa,
7: assim,
0: eu sei.
7: Foi o que aconteceu comigo. Fiquei preocupada, pensei que você tava doente. Não falou mais nada. Tá bom, então.
0: Eita!
7: Obrigado, William. Tô ouvindo a música. É por isso mesmo que você não pode ser esquecido, tá bom?
0: Ô, querida, um forte abraço, dona Maria Cazuza. Não, eu já expliquei aqui, mas eu vou explicar novamente, né? Bem rapidinho. É que ontem nós fomos fazer um ajuste aqui, né, no sistema da rádio, e a gente acabou descobrindo outros probleminhas, e aí levou tempo, e aí não tinha como voltar pra falar, pra avisar, né, porque daí os microfones também ficaram fora, enfim. E aí deu um trabalhão, fomos até 8 da noite aqui. Mas graças a Deus tudo resolvido, né, por isso que não deu tempo nem de avisar, né, não tinha nem jeito. Mas eu tô bem, graças a Deus, tô firme e forte. Alô, Lúcia de Deus.
8: Boa tarde, William.
0: Boa tarde.
8: Uma música bem antiga pro meu pai. Estamos aqui tomando um café com pão caseiro.
0: Ah, que delícia.
8: Tá uma delícia.
0: Oh, coisa boa. Um abração.
8: Seu Alfredo, Dona Rosa, tá ligado em setor de...
0: Olha aí, abração, seu Alfredo, Dona Rosa. Forte abraço, nosso carinho. Obrigado sempre pela audiência, obrigado sempre pela sintonia. Uma ótima sexta-feira, um final de semana abençoado pra vocês. A Lourdes tá ligadinha conosco, tudo bem, Lourdes? Boa tarde. Ótima sexta-feira. A Liane falou assim, William, Santa Catarina, minha terra natal, é. Tem muita gente, né, da região sul do país aqui na nossa região também, né? Maravilha. Forte abraço, Liane. Samuel lá na Fazenda Grossã também na sintonia conosco. Forte abraço. Dona Carmen, se me apareceu, Dona Carmen.
9: Boa tarde, Wilson. Não me entendi. Parabeniza a Marta, a Lúcia, que ela mora aqui no Sul do Porto. Fala que é a Dona Carmen. Receba. Parabéns, que essa data repito muitos anos, pela pessoa maravilhosa que ela é. Toca aí. Mãe amorosa para ela. Parabéns. Para ela e todos os aniversariantes do dia. Para que a Dona Carmen do aeroporto, ela já vem aqui em casa, sabe quem que é. E se você não atender, eu fico bravo.
0: Oh, ia, nervosa.
9: Aquele dia eu vou passar aí
0: para
9: tomar um café.
0: Bem mesmo, aquele dia a senhora veio e não tomou café, né, Dona Carmen? Só veio aqui, ainda bem que só trouxe uns limão pra mim. Eita, eu amo esses recebidos, viu? Eu amo esses recebidos, ó. Eu já recebi limão, maracujá, até uma galinha já me deram, rapaz. Ah, os recebidos eu gosto. Eita, são 17 horas e 32 minutos, eu falei demais, rapaz. Mas vamos seguir, hoje é sexta-feira, ontem eu não consegui falar muito tempo com vocês, né, devido aí ao que eu acabei de explicar, né, na situação aqui da organização da rádio. Aí hoje eu quero tirar o tempo que eu não tive ontem, ué. Aí quer falar demais, né? Ô, Dona Cecília, a senhora tá achando que eu tô falando demais também, Dona Cecília?
10: Boa tarde. Dá uma boa tarde pra nós e uma boa noite, com saúde e felicidade. Cheguei agora.
0: Eita!
10: Boa tarde, uma boa noite. E um bom sono.
0: Amém. Forte abraço, Dona Cecília. A Dona Cecília tá indo pro mesmo ritmo da Dona... da Marita, né? Só tá bastante tempo batendo perna, né, Dona Cecília? Mas tá certo, né, Dona Cecília? Tem que sair mesmo, rapaz. Tem que dar umas voltinhas. Oxi. Vai ficar só dentro de casa, não. Tá certinha. Dona Marta Lúcia voltou aqui.
11: Ô, oh, meu filho, eu só tenho que agradecer esse povo tudinho que mandou parabéns pra mim, viu? Pedir pra que Deus abençoe todo mundo. Sua mãe é uma pessoa muito abençoada, viu? E que Deus continue abençoando ela.
0: Amém.
11: Que filho maravilhoso que Deus deu pra ela, né? Pra ela não, deu pra nós, né? Ela apoiou no mundo, mas é nós que tá tirando proveito. Obrigado, gente! E que Papai do Céu abençoe todo mundo. Amanhã é a Josefa, né, Josefa?
0: Oi, aí.
11: Ei, William, você viu só, rapaz? Você viu só? Só mulher bonita, só mulher guerreira me desejando um feliz aniversário, me desejando parabéns, viu? É por isso que eu amo, viu? Eu amo demais essa mulherada. Eita, meu Deus. Olha, gente, eu não tenho palavras. Eu não queria falar para você, mas eu estou atravessando um momento assim meio delicado, né? Mas o parabéns de vocês está me dando força, tá? E que Papai do Céu abençoe todo mundo. Obrigada, Dona Carmen. Obrigado a todas as creusas. Deus abençoe vocês, gente.
0: Amém, Dona Marta Lúcia. A gente sabe que na nossa vida, na nossa trajetória, né? A gente tem os nossos momentos de tempestade, de dificuldade, né? Mas receber todo esse carinho, receber todo esse amor, toda essa atenção aí de tanta gente, significa apenas uma coisa, viu, dona Marta Lúcia? O quanto a senhora é importante para as pessoas e o quanto a senhora faz a diferença na vida das pessoas. Pode ter certeza disso, viu? Cada pequeno gesto é só o reflexo daquilo que a gente recebe da senhora, viu? Um abração! E força aí, menina, e conte com as nossas orações, sempre! Vamos de música! Tonico Tinoco! Eita, Rio Pequeno! Deixa eu aproveitar essa canção, já que eu tô falando bastante hoje. Deixa eu aproveitar e oferecer essa canção lá pro seu Marcelino Sanzu, pro seu Joaquim Padre, estão sempre na sintonia junto com a gente. A dona Cleusa Matos, seu Efraim, também tá sempre com o radinho ligado, acompanhando nossa programação. Forte abraço a dona Clair, seu Nestor, que estão sempre também acompanhando a nossa programação.

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1: Muito bem, voltamos com mais informações aqui no Info News desta sexta-feira. É o último bloco do dia e essa é a notícia de agora. O aumento das moscas dentro de casa nos dias mais quentes pode ser amenizado com a presença de algumas plantas aromáticas. Manjericão, lavanda, alecrim e arruda possuem cheiros marcantes e podem ajudar a tornar determinados ambientes menos atraentes para esses insetos. O manjericão, por exemplo, lidera um aroma intenso e ele está na frente, né, por liberar aroma e deixar os mosquitos inquietos e longe desse cheiro. E pode ser mantido perto das janelas, além de servir como ingrediente na cozinha. A lavanda também aparece como alternativa natural e pode ser cultivada em vasos próximos de portas e outros pontos de entrada. Outra opção é o alecrim, que exige poucos cuidados, possui cheiro forte e ainda pode ser aproveitado como tempero no dia a dia. A arruda tem odor característico e pode ser colocada principalmente nos locais onde a presença de moscas costuma ser mais frequente. Os vasos podem ficar em janelas, varandas e espaços próximos à cozinha, formando uma alternativa simples para reduzir a presença desses insetos. O uso dessas plantas deve acompanhar cuidados básicos com a limpeza dos ambientes e com os alimentos deixados expostos. Assim encerramos o nosso Info News, último bloco de hoje desta sexta-feira. Eu sou o Silva Júnior e volto amanhã sábado com mais notícias para você. Grande abraço, cuide-se bem, até lá.
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0: Música linda de Chitãozinho e Chororó, Meninos de Roça, aqui na nossa tarde sertaneja. Faltando 9 minutinhos para as 18 horas. Deixa eu atender aqui as últimas participações. A Josefa Barreiro falou assim: William, meu aniversário é terça-feira, dia 25, não é amanhã não. E não é que é? Ô, dona Marta, não errou, hein? Mas, o importante é que a gente não vai esquecer, né, agora, de jeito maneira, que o aniversário da Josefa é terça-feira, né, um pouco ansioso, né, dona Marta Lúcia, a gente já queria trazer pra amanhã logo, né, aproveitar o final de semana, vai que rola um churrasco, né, tem que aproveitar as oportunidades, né. Abração, Josefa. Ah, dona Cristina!
1: Eu não tô nesse lugar que você falou dos idosos aí, porque eu não conheço nem ninguém. Mas eu também gosto dessas músicas.
0: Oi. Tá
1: bom? É que eu não lembro o nome, por isso que eu não peço. Tá bom, meu filho? E você tá muito contente que hoje é sexta, que amanhã você não vem, né? Fica de boa, namorando, né?
0: Ai, gente.
1: Boa noite, meu filho. Dorme com Deus, só com os anjos hoje à noite.
0: Amém, amém.
1: E eu vou fazer minha inalação que eu não aguento mais. Tchau.
0: Tchau, tchau, dona Cristina. Ai, final de semana, dona Cristina. Aí é mais corrida ainda, né? E daí tem que limpar a casa, lavar a roupa, organizar tudo, né? Que durante a semana é só um tapinha aqui ou tá ali só, né? Aí tem que aproveitar o final de semana. Forte abraço, dona Cristina. Ah, agora vamos ouvir o áudio aqui da ciumenta. Opa, da dona Cleusa Araújo.
2: Ô, William! Então já canta parabéns pra Josefa aí, porque aí, amanhã
0: mais
2: não
0: uma.
2: Tem programa.
0: Mais uma.
2: Vamos cantar parabéns pra Josefa.
0: Vou
2: vamos
0: não.
2: Parabéns pra Josefa aí, parabéns, Josefa. Muita saúde, muita felicidade.
0: Vou deixar pra terça.
2: Derrame bênção sobre você, menina. Nós gostamos de você, Josefa. Canta parabéns pra Josefa, William.
0: Não vou cantar, não. Eu vou cantar no dia. É terça-feira, dona Cruz. Ela para de ser adiantada. Muito bem, deixa eu ver quem vai estar na sintonia. A Cléria.
3: Oi, William, boa tarde.
0: Boa tarde, tudo bem?
3: Brás Norte, manda um abração aí pra minha mãe, pro meu pai que está ligadinho aí na Rádio Maria de Nazaré.
0: Ah, que legal.
3: Luzia e Celso aí no módulo 6.
0: Alô, dona Luzia, alô, Celso. Ótima sexta-feira, um forte abraço. Final de semana abençoado para vocês, obrigado pelo carinho, pela audiência. Abração, Cléria, lá em Brás Norte também curtindo a nossa programação. Eita! A Lourdes está ligadinha conosco também lá em Terra Roxa, né? Ela falou: William, manda a próxima música aí para Deusuíta, que eu acho que ela tá debaixo dos cobertores, viu? É mesmo, né? Deve estar frio por lá. Eita, aí podia trocar um pouquinho, né? Mandar assim metade do calor que nós tem pra lá e eles mandar metade do frio deles lá pra nós, né? Ah, eu ia aceitar, viu? Eu ia aceitar. Dona Marta Lúcia!
4: Eu duvido se o Marco não vai fazer um churrasco pra ela amanhã. Oi. Canta outra, José.
0: Ô, dona Marta Lúcia, será que ela falou isso pra despistar nós, hein? Pra não ter risco de não aparecer lá amanhã. Ô, Josefa, conta essa história direito aí, que agora o tic-tac funcionou aqui, rapaz. Juntou os dois aqui agora. Olha aí, ô, dona Marta Lúcia, a senhora deu uma clareada nas ideias aqui agora, viu? Eu acho que é isso mesmo, viu? E aí a Josefa ficou com medo de nós aparecer, mas também, né, Josefa, eu te dou razão, porque já pensou chegar Marta Lúcia, Cleusa Araújo, William Ribeiro junto? Ah, Jesus amado! Acho que eu também ia mudar a data da festa. Eita, nós. Ô, minha gente, eu vou indo embora, hein? Ai, Deus, eu queria ficar mais um tanto aqui com vocês. Tá muito divertido o nosso programa. Mas, tenho que ir embora, né? Tenho que ir embora. Daqui a pouquinho tem a Voz do Brasil. Mas antes de ir, deixa eu trazer um recadinho, ó. A partir da sexta-feira que vem, Sexta que vem é 28 de agosto, né? A partir da sexta que vem, começa aí o horário eleitoral gratuito, né? E devido a isso, nós teremos algumas mudanças na programação tanto da rádio quanto da TV. Na TV, o Nazaré Notícias, né, que hoje inicia ao meio-dia, vai começar às 11 horas e 15 minutos, tá certo? Porque ao meio-dia tem o horário eleitoral gratuito em rede, né? E esse ano, como são vários cargos, né? Deputado estadual, federal, governador, senador e presidente, então, a duração é de 25 minutos, né? Então, por esse motivo, nós sentamos, conversamos com toda a equipe e achamos por bem antecipar o horário do jornal na TV. Então, na TV, o Nazaré Notícias vai ser a partir de sexta-feira, né, que vem, às 11 horas e 15 minutos. O programa As Aventuras do Padre Ernestinho, que está sendo apresentado todas as quartas-feiras, também vai mudar o horário, vai ser às 12 horas e 25. Toda quarta-feira, não mudou o dia, somente o horário que será às 12 horas e 25 minutos. Aqui na rádio, o que, que muda? Aqui na rádio, o horário eleitoral gratuito em rede é às 11 horas, às 6 horas da manhã e às 11 horas da manhã. Às 6 horas, o Júnior ali só vai encerrar o programa, né, um pouquinho mais cedo. E às 11 horas nós temos o Alô Comunidades. Então, o Alô Comunidades vai iniciar agora, a partir de sexta-feira que vem, às 11 horas e 25 minutos, devido aí o horário eleitoral gratuito em rede, tá certo? Então, isso a partir de sexta-feira que vem, de segunda até quinta-feira o nosso horário normal, a partir de sexta-feira que daí inicia, né, o primeiro dia, dia 28 de agosto, que é o primeiro dia do horário eleitoral gratuito. E aí tem essas pequenas mudanças durante esse período que vai até o dia 1º de outubro, né? Após o 1º de outubro, nós vamos acompanhar, caso tenha segundo turno, aí nós vamos manter esses mesmos horários, né? Se tiver segundo turno, tanto para presidente ou para governador, né? Que são os dois cargos que pode ter o segundo turno. Aí a gente vai manter aí durante o período também do horário eleitoral gratuito do segundo turno. Caso seja eleito todos os cargos no dia 2 de outubro, aí na segunda-feira seguinte a gente já volta com os horários normais, como a gente tem acompanhado durante toda a nossa programação, durante todo esse ano de 2026, tá certo? Recado dado, agora eu posso ir embora. Eita, mas queria ficar, viu? Não vou mentir, não. Eu vou indo embora, mas com a graça de Deus, segunda-feira eu estarei aqui a partir das 15h30, se ele permitir, para ficar junto com vocês mais uma tarde, mais uma semana, com muita alegria, com muita festa, aqui na Nazaré FM, na nossa tarde sertaneja. Nem vai dar tempo de tocar musiquinha, que hoje nós papiou bastante, né? Nem vai dar tempo, mas eu me despeço agradecendo os nossos apoiadores culturais, a Starleve, Autoposta BL, Unifael, Loja Jubileu, Carroceria Francisquete, Café Terra Roxa, Nutrimais Juína, Toso, Bombas Injetoras e Tecnologias, Favoritos Supermercados e Autoposto M5. Pra você que é de beijo, um beijo. Pra você que é de abraço, aquele abraço apertado. Fiquem com Deus, que é com Ele que eu vou seguindo. Tchau, tchau, minha gente. Um abençoado final de semana pra você. E até segunda-feira, se Deus quiser.

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1: Resgatar as pessoas que perderam a oportunidade de vacinação. Nesse momento, o Ministério da Saúde aumenta o abastecimento dos municípios e a gente estimula os municípios a também promoverem ações que intensifiquem a vacinação.
2: Mais de 3 milhões de pessoas não podem abrir conta em plataforma de aposta.
3: São beneficiários do programa, dos programas sociais ou de renegociação de dívidas. Raquel Mariano.
4: A medida tem como objetivo proteger recursos destinados à assistência social e a recuperação financeira das famílias.
2: Cidadão pode contar com atendimento presencial para acessar a conta gov.br.
3: Plataforma dá acesso a mais de 5 mil serviços públicos.
2: Vamos saber mais sobre o funcionamento da conta e níveis de segurança.
5: A conta do gov.br funciona como uma espécie de identidade. Ela é gratuita e pode ser feita por qualquer brasileiro.
3: Hoje, na apresentação da Voz do Brasil, Luciano Seixas e Mariana Jungmann.
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3: Sábado é dia D de vacinação.
2: É hora de atualizar a caderneta e levar crianças e adolescentes menores de 15 anos às unidades básicas de saúde e pontos de imunização em todo o país.
3: A campanha segue até 1º de setembro, com a oferta de 20 vacinas do calendário nacional, que protegem contra doenças graves, como meningites, tuberculose e cânceres associados ao HPV.
2: O ministro da Saúde, Alexandre Padilha, fala sobre a vacinação.
6: A campanha de atualização é exatamente porque tem muitas crianças que receberam a primeira, a segunda, mas não receberam a terceira dose de uma vacina que precisa de 3 doses, ou não tomaram o reforço. Como cada vez mais a gente tem mais vacinas incorporadas no SUS, muitas vezes os pais têm até uma dificuldade de acompanhar o calendário. Por isso que eu sugiro aos pais entrarem no Meu SUS Digital, baixar a caderneta de vacina do seu filho no Meu SUS Digital, no celular, porque o próprio Meu SUS Digital manda mensagem para o pai, para a mãe, quando está para atualizar a vacina, quando está para vencer aquela vacina, da importância dessa atualização.
3: Para saber mais sobre a campanha de vacinação que ocorre durante todo o mês de agosto, eu e Mariana Jungmann conversamos com Éder Gatti, diretor do Departamento do Programa Nacional de Imunizações. Vamos acompanhar.
2: Diretora Degatti, seja bem-vindo à Voz do Brasil, um prazer falar com o senhor. O senhor pode começar dizendo pra gente quais são as vacinas e quais os grupos prioritários dessa campanha?
1: É um prazer estar aqui falando com vocês. O público-alvo são todas as crianças e adolescentes com menos de 15 anos de idade. Então, todas as vacinas que fazem parte da rotina de vacinação dessa faixa etária, ela faz parte, então, do escopo dessa multivacinação. Então, nós estamos falando aqui de vacinas contra poliomielite, sarampo, difteria, tétano, coqueluche, e também tem as vacinas de adolescente, como, por exemplo, HPV, e também as vacinas de meningite, as vacinas contra o pneumococo, ou seja, são várias vacinas. A gente está falando de cerca de 20 vacinas que vão estar disponíveis nos postos. São vacinas que já estão nos postos, elas já estão ali disponível para a população na rotina. Porém, a gente aproveita esse mês para intensificar. O objetivo é resgatar as pessoas que perderam a oportunidade de vacinação. Então, nesse momento, o Ministério da Saúde aumenta o abastecimento dos municípios para que tenha mais vacina nos postos e a gente estimula os municípios a também promoverem ações que intensifiquem a vacinação. Como, por exemplo, o dia D, que está sendo chamado para o dia 22, que é um sábado, e também ações extramuro, ou seja, a sair da unidade de saúde para vacinar em ambiente público, ambiente de alta circulação de pessoas. Então, com isso, a gente espera melhorar ainda mais a cobertura vacinal.
2: Pois é, o senhor mencionou aí o dia D, né, que vai acontecer no dia 22 de agosto, a campanha vai até 1º de setembro, mas por que que é importante a gente ter um dia assim de mobilização, né? Por que que o dia D, todo ano o governo faz a campanha e tem sempre um dia D? Por quê?
1: Olha, as pessoas, elas têm uma rotina muito intensa, né? Hoje em dia as famílias, tanto os pais quanto as mães, normalmente trabalham, muitas vezes não têm condições de levar seus filhos durante a semana nos postos. Então, a multivacinação é meio que para alertar os pais de que é importante pensar na vacinação e colocar a vacinação em dia. E o dia D, essa ação no sábado, ela serve para aumentar a oportunidade das famílias em colocar a vacinação dos filhos em dia. Então, o dia D tem essa importância, é um esforço a mais que a gente faz para ampliar o acesso e aumentar, consequentemente, a oportunidade das famílias em colocar a vacinação das crianças em dia.
2: E como é que fica, doutor Eder, depois de 1º de setembro? As vacinas vão seguir disponíveis na rede pública? Quem quiser, não tiver conseguido ir durante o período de campanha, é só chegar num posto de saúde e se vacinar?
1: As vacinas vão continuar lá. Então, durante a atividade corriqueira do posto, a pessoa pode procurar a unidade e colocar a sua vacinação em dia, mesmo depois ou antes da multivacinação. Esse é o mês de mobilização. É o momento em que a gente está resgatando aqueles que ficaram para trás, colocar em dia e aumentar a oportunidade da vacinação. Então, o mês é especial, ele é de intensificação, mas a vacinação já é uma rotina no SUS e as vacinas estão nos postos.
2: Doutora Dergatti, esse ano existe uma preocupação especial com o sarampo em 3 municípios de São Paulo, né? Que municípios são esses? O que está acontecendo por lá?
1: Olha, na verdade, a preocupação com o sarampo ela deve acontecer em todo o país. Hoje, o sarampo, o sarampo é uma doença que ela é evitável por uma vacina que nós temos no nosso programa há muitas décadas. Porém, a gente está vendo um descontrole do sarampo no mundo. Só para olhar nas Américas, por exemplo, a gente tem países como Estados Unidos, Canadá, México, Guatemala, que estão com o sarampo sem controle, acontecendo milhares de casos. E agora aqui na América do Sul, nós temos 2 países que têm causado muita preocupação, que é a Bolívia e o Peru. Então, o risco de internalização do sarampo, ele é real e é um risco que acontece em todo o Brasil. E, eventualmente, casos relacionados à importação podem entrar. Então, a recomendação de sarampo é para todo o país. Todo brasileiro tem que ter 2 doses, pessoas de 1 ano até 29 anos, 2 doses, pessoas de 30 a 59, pelo menos 1 dose. E isso está disponível em todos os postos, a vacina está disponível em todos os postos do país e qualquer brasileiro pode procurar uma unidade de saúde. Os 3 municípios paulistas, que é o município de São Paulo, o município de São Bernardo do Campo e o município de Guarulhos, eles registraram casos de sarampo. É um conjunto de casos relacionado à importação e que agora está tendo um trabalho muito intenso por parte do Ministério da Saúde e pelo Estado e pelos municípios envolvidos em conter esse sarampo. E nós estamos conseguindo e vamos conseguir acabar com essa circulação. Hoje, São Paulo, Guarulhos e São Bernardo do Campo está com uma recomendação irrestrita, ou seja, sem necessidade de verificação prévia se a pessoa foi vacinada ou não. De todas as pessoas de 6 meses até 59 anos, a vacina está ali sendo feita para toda a população, nessa faixa etária, nesses 3 municípios. Então, é importante que quem vive nesses municípios coloque a vacinação em dia, tome uma vacina contra o sarampo, mas as pessoas de outros municípios, é importante verificar se tem pelo menos 2 doses até 29 anos ou 1 dose de 30 a 59 anos. Para não deixar o sarampo voltar no Brasil.
2: Nem o sarampo, nem essas outras doenças, né, doutora Eder. Nem o sarampo, nem todas essas outras doenças que estão aí no calendário de vacinação, né?
1: É importante lembrar que as vacinas, as doenças que são protegidas com as nossas vacinas, embora muitas delas a gente não veja mais, como por exemplo a paralisia infantil, desde 1989 o Brasil não tem um caso de paralisia infantil. Entre outras doenças, são doenças que a gente não vê mais, só que elas ainda estão por aí. Tem países que ainda têm paralisia infantil. De vez em quando, a gente tem um caso ou outro de difteria no país. E embora a gente tenha controlado doenças como coqueluche e meningite, elas ainda acontecem, embora numa frequência menor do que nos anos 80, nos anos 90, ainda acontecem, mas numa incidência mais baixa. Se nós não nos vacinarmos, se nós pararmos com a vacinação, essas doenças retornam e retornam com força. E aí elas podem colocar a vida das pessoas em risco. Então é importante que as pessoas coloquem a sua vacinação em dia e lembrar que vacinar é uma forma de proteger o indivíduo, você vacinado, mas também proteger a sua família e quem convive com você. Porque é uma forma de nós não deixarmos a doença entrar na comunidade, que é a proteção coletiva que as vacinas oferecem.
2: Muito bem, nós conversamos com Éder Gatti, diretor do Programa Nacional de Imunizações. Muito obrigada, doutora Éder, pela sua entrevista aqui à Voz do Brasil.
1: Obrigado pelo espaço. Tchau.
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3: Mais de 3 milhões de pessoas estão impedidas de realizar jogos de apostas online, as chamadas bets.
2: Todas elas recebem algum benefício social e isso proíbe a participação dessas pessoas nesses tipos de jogos.
7: Beneficiários do Bolsa Família, do BPC, o Benefício de Prestação Continuada, do FIES, o Fundo de Financiamento Estudantil, ou de programas de renegociação de dívidas, estão impedidos de abrir ou manter contas em casas de apostas online no Brasil, conhecidas como bets. Isso representa mais de 3 milhões de pessoas. Desde outubro de 2025, o SERPRO, empresa pública responsável por desenvolver a tecnologia da informação, criou a plataforma Módulo de Impedidos, que cruza automaticamente o CPF dos usuários com as bases de dados dos programas sociais. A consulta é feita em tempo real pelas plataformas de apostas, no momento do cadastro, e também no primeiro acesso diário de cada usuário. Assim que o impedimento é identificado em uma conta já existente, a casa de apostas tem até 3 dias para suspender e devolver todo o saldo ao titular. A medida tem como objetivo proteger recursos destinados à assistência social e à recuperação financeira das famílias. O bloqueio da conta em bet é feito exclusivamente pelo CPF e não gera nenhuma penalidade para o beneficiário. Raquel Mariano, para a Voz do Brasil.
3: Pretende ingressar ou já está matriculado em um curso de graduação, pode consultar se a instituição e o curso estão regulares junto ao Ministério da Educação.
2: A consulta é feita pelo EMEC, plataforma oficial que reúne informações sobre a educação superior no país.
3: O sistema permite verificar se o curso é autorizado ou reconhecido e se a instituição está credenciada.
2: Também é possível conferir a modalidade de ensino, o número de vagas autorizado e o curso e se o curso está habilitado a funcionar no endereço informado.
3: O diretor de Política Regulatória da Secretaria de Regulação e Supervisão da Educação Superior, Rafael Furtado, reforça a importância de verificar a situação do curso antes de fazer a matrícula.
8: É importante que o cidadão e a cidadã busque a informação de se o curso existe, se a instituição está no cadastro, se ele está regular, se ele tem alguma marcação de supervisão e especialmente também se o curso é reconhecido, porque o curso precisa ser reconhecido para poder emitir diploma. E o segundo tipo de informação importante que o cidadão deve buscar é a informação relacionada à qualidade do curso. O Ministério da Educação, pelo INEP, divulga conceitos e indicadores de cursos e instituições. E os conceitos acima de 3, 4 e 5 são considerados satisfatórios.
2: Para fazer a consulta, acesse emec.mec.gov.br, selecione consulta avançada e escolha a opção de busca por instituição ou curso.
3: Criar uma senha ou mesmo recuperar o acesso da conta gov.br ainda causa dúvidas para muita gente.
2: Para quem precisa de apoio, o balcão do gov.br oferece atendimento presencial para serviços relacionados à conta.
3: Os balcões de atendimento estão disponíveis em 24 estados para orientar na criação, recuperação e segurança da sua conta.
9: Acesso a documentos, consultas de benefícios, declarações fiscais e utilidades por meio de um único login com CPF e senha é o que oferece a conta GovBR. São mais de 5 mil serviços públicos disponíveis, mas muita gente ainda tem dúvidas sobre como utilizá-los. Cidadãos que precisam de apoio com a conta, especialmente aqueles com dificuldades com o uso de tecnologia, como idosos, pessoas sem acesso à internet ou com baixa alfabetização digital, podem contar com atendimento presencial no balcão GovBR. São 292 unidades disponíveis em 24 estados. No balcão, é possível receber orientação para entender o funcionamento da conta GovBR, além de criar ou recuperar a conta de forma segura, como explica o diretor do Departamento de Identidade Digital, Hudson Mesquita.
10: onde o atendente vai auxiliar o cidadão a criar a sua conta, a recuperar uma senha, fazer uma avaliação biométrica, a entender as camadas de segurança da plataforma, sempre visando que o cidadão tenha o máximo de autonomia no uso dos serviços digitais.
9: E para encontrar a unidade mais próxima, basta acessar gov.br/presencial, selecionar o estado e depois o município. A ferramenta apresenta os endereços disponíveis. Mais informações sobre a conta e os serviços de atendimento estão nos endereços gov.br/conta e gov.br/atendimento. Reportagem Thaís de Araújo.
2: Pois é, a conta gov.br facilita o acesso a diversos serviços públicos pela internet e funciona como uma identidade digital do cidadão.
3: Gratuita e disponível para todos os brasileiros, ela permite consultar documentos e informações, acessar serviços do INSS e da saúde, além de assinar documentos digitalmente.
2: Para garantir mais segurança, a conta possui diferentes níveis de acesso, que podem ser ampliados pelo próprio aplicativo.
5: A conta do gov.br funciona como uma espécie de identidade. Ela comprova com segurança nos meios digitais que você é você. A conta é gratuita e pode ser feita por qualquer brasileiro. Ela pode ser usada para diversos serviços públicos, como acessar a declaração pré-preenchida do imposto de renda, os dados da aposentadoria no INSS e a carteira de trabalho digital. Quem se inscreve para o Enem, Sisu, FIES e ProUni também precisa usar a conta. Também é possível realizar a prova de vida digital utilizando o reconhecimento facial no aplicativo gov.br. Na área da saúde, a conta dá acesso a informações como vacinas, exames e medicamentos no Conect SUS. Marilda Castro é doula e utiliza o gov.br para assinar documentos digitais com assinatura eletrônica avançada.
11: Eu uso para assinar os documentos, todos os documentos que assino, né? E também, aí eu comecei a assinar os certificados a partir do momento que encaminharam, né, todos os dados do imposto de renda, eu também baixo meu imposto de renda por lá. Eu vi que é bem mais prático.
5: A conta gov.br tem 3 níveis de segurança e acesso: ouro, prata e bronze. O nível mais completo é o ouro. Se sua conta for bronze ou prata, você pode subir para o nível mais alto. Na parte de cima do aplicativo gov.br, tem o botão Ver Nível. Quando você clicar nesse botão, vai aparecer o nível da sua conta e a opção Aumentar Nível da Conta. Hudson Mesquita é diretor do Departamento de Identidade Digital do Ministério da Gestão e da Inovação em Serviços Públicos. Ele explica como aumentar o nível da conta gov.br.
12: Uma conta mais simples, onde são validados alguns dados cadastrais do cidadão, que a gente chama de conta bronze, já dá acesso à maior parte dos serviços públicos, mas se ela precisa acessar um serviço que envolva dados um pouco mais sensíveis, ela precisa ter no mínimo ali uma conta de nível prata. Para esse nível de conta, o cidadão precisa fazer algumas validações a mais. Então, ou acessar com alguma das instituições financeiras que são integradas com o gov.br, ele vai acessar com o mesmo dado da conta bancária dele. Entrar lá com a agência, com a conta, só que ele vai acessar lá no ambiente do banco e o banco é que informa o gov.br. E aí o gov.br dá acesso a novos serviços, né? E aí tem o nível ouro, que é o nível mais seguro de acesso, onde é necessário ele realizar uma validação biométrica.
5: Mas se o cidadão perder o acesso da conta porque esqueceu da senha, neste caso, ele deve clicar em Esqueci Minha Senha e recuperar a conta, como explica Hudson Mesquita, do Ministério da Gestão.
12: Se ela esquecer a senha, a forma de recuperação da senha são os mesmos fluxos que ela utilizou para criar a conta. Então, ela pode fazer uma validação facial e criar uma nova senha, ela pode usar o acesso com os bancos só para criar a nova senha, ou ela pode solicitar um código que é enviado por e-mail ou telefone, né, de acordo com o dado que está cadastrado na conta dela. Se vai um código único para o e-mail ou via SMS, ela informa esse código e altera a senha do gov.br. Né?
5: Para criar uma conta ou ter mais informações, você pode acessar na internet a página gov.br ou criar sua conta pelo aplicativo no celular. Reportagem Márcia Fernandes.
3: Neste sábado, 22 de agosto, é comemorado o Dia do Folclore.
2: E para celebrar a cultura brasileira, a gente vai conhecer no nosso quadro A Voz pelo Brasil uma das manifestações mais tradicionais do Maranhão, o Bumba Meu Boi.
3: Patrimônio imaterial do Brasil, a brincadeira movimenta o turismo com uma mistura de música, dança e religiosidade pelas ruas e praças de São Luís.
2: Quem vai contar essa história para a gente é Karine Melo, em reportagem que contou com a produção de Raquel Mariano.
13: Voz pelo Brasil. história começa com o pai Francisco e mãe Catirina. Grávida, Catirina sente o desejo de comer a língua de um boi. Francisco, para atender a companheira, escolhe justamente o animal mais bonito e querido da fazenda, onde trabalha e mata o boi. Quando o fazendeiro descobre o que aconteceu, fica desesperado. Francisco e o patrão recorrem a um pajé. E o milagre acontece. O boi volta à vida. E é para celebrar essa ressurreição que começa a festa. Mas a tradição vai muito além da lenda. Ao longo do tempo, ganhou novos personagens, músicas, ritmos e diferentes maneiras de brincar. São chamados sotaques. Matraca, zabumba, orquestra, baixada. Ritmos e diferentes maneiras de brincar. São chamados sotaques. Matraca, zabumba.

0: apresentações. E antes de ganhar as ruas, o boi passa por um momento especial, o batizado, uma bênção para pedir proteção e abrir oficialmente a temporada. Os ensaios começam meses antes do São João, depois vem os arraiais, festivais e encontros de grupos que transformam São Luís em um grande palco. Hoje as redes sociais ajudam o turista a descobrir onde cada grupo vai se apresentar e acompanhar uma programação que se espalha por diferentes bairros. A festa movimenta a cidade por semanas e também mexe com a economia. Hotéis, bares, restaurantes, comércio, todo mundo entra no ritmo do boi, como explica a presidente do Boi da Floresta, Nadir Cruz.
1: É uma festa grandiosa, porque as pessoas vêm, alguns para conhecer, outros para revisitar, né? Para acompanhar. A quantidade de pesquisadores, de fotógrafos, de pessoas querendo ver pela primeira vez tem aumentado a cada ano. A gente percebe, por exemplo, quando chega de maio, junho, julho, até agosto, setembro, a hotelaria do Maranhão é superlotada.
0: Talvez por isso o Bumba Meu Boi seja tão difícil de explicar para quem vê de fora. Porque ele não é apenas espetáculo, é memória, pertencimento e fé que passa de geração em geração, como explica Leila Maiva, presidente do Boi de Axixá.
2: Desde pequenininha que eu danço no boi, com meu pai. Aí vim com ele, aprendi a bordar. Tem foto antiga minha sentada no chão bordando, junto com as outras bordadeiras.
0: O ciclo termina com a morte do boi. E segundo Zé Hinaldo, presidente do Boi Bumbá Maioba, a cada ano com mais reconhecimento do público.
3: E essa festa de encerramento, ela tem assim também, né, por parte do público, uma adesão muito grande. E esse ano, diga-se de passagem, foi recorde de público na nossa festa, onde ficamos extremamente muito felizes e agradecidos a Deus por ter esse reconhecimento da sociedade.
0: No Maranhão, o boi morre para nascer de novo no ano seguinte. E quando a nova temporada começa, a história de pai Francisco, mãe Catirina e daquele boi que voltou à vida também renasce. Reportagem Karine Melo.

0: notícias do governo federal.
1: E agora com as notícias do Poder Judiciário e do Congresso Nacional. Boa noite, um bom fim de semana.
0: A gente volta na segunda-feira. Até lá, boa noite.
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4: Supremo determina que a Polícia Federal amplie a investigação sobre vazamento de informações sigilosas.
5: STJ fixa tese sobre remissão de pena por aprovação no Enem e no Enseja.
4: TSE vai criar sala para acompanhar questões climáticas que podem comprometer as eleições de 2026.
5: Boa noite, eu sou o Arthur Filho.
4: E eu sou Walter Lima.
5: O Supremo Tribunal Federal determinou que a Polícia Federal amplie a investigação sobre o vazamento de informações sigilosas relacionadas à Operação Sem Desconto.
4: A decisão é do ministro André Mendonça, relator do caso no STF. Marcela Luiza.
1: A decisão foi tomada após um pedido apresentado por Fábio Luiz Lula da Silva, o Lulinha, que comunicou ao Supremo a divulgação pela imprensa de informações que, segundo ele, teriam origem em procedimentos protegidos por sigilo. Na decisão, o ministro André Mendonça cita reportagens publicadas recentemente que teriam reproduzido trechos de mensagens, documentos e informações de investigações sigilosas. Mendonça determinou que esses novos fatos sejam incluídos no inquérito policial que já apura a origem dos vazamentos. Segundo o ministro, a investigação deve buscar identificar quem tinha o dever de preservar o sigilo e eventualmente violou essa obrigação.
5: A aprovação no Enem, Exame Nacional do Ensino Médio, e

0: No Enseja, exame nacional para certificação de competências de jovens e adultos, pode ser usada para a redução da pena.
1: Para o STJ, a chamada remissão é possível mesmo que o preso já tenha concluído o nível de ensino avaliado nesses exames antes de iniciar o cumprimento da condenação. Fátima Uchoa.
2: Pelo rito dos repetitivos, a terceira sessão do STJ também definiu que a remissão não pode ser concedida novamente quando a aprovação em algum desses exames já tiver sido usada para reduzir a pena, pois isso seria dupla concessão do benefício pelo mesmo fato. Segundo o relator ministro Reinaldo Soares da Fonseca, a aprovação no Enem e no Enseja exige estudo por iniciativa própria e é um fato diferente da simples obtenção do certificado de conclusão. Como o julgamento ocorreu pelo rito dos repetitivos, todos os juízes e tribunais devem seguir as teses fixadas pelo STJ.
0: A segunda turma do TST manteve a responsabilidade subsidiária do município de Cubatão, em São Paulo, pelo pagamento do FGTS de uma técnica de radiologia terceirizada.
1: Para os ministros, ficou comprovada a culpa do órgão público por não fiscalizar o contrato de prestação de serviços. Mila Amaral.
3: A mulher trabalhou 13 anos no hospital municipal e ficou sem receber após o fim do contrato com a gestora do hospital. O município até assinou um acordo com o Ministério Público para pagar as verbas rescisórias, mas não cumpriu o compromisso. A segunda turma do TST entendeu que não foi uma culpa automática, ficou provado que a prefeitura não fiscalizou o contrato e ainda descumpriu o acordo. Se a empresa não pagar, quem paga é o município em caso de falha de fiscalização.
0: Tribunal Superior Eleitoral vai criar sala para acompanhar questões climáticas que podem comprometer as eleições de outubro.
1: A sala tem o objetivo de monitorar riscos climáticos e garantir a segurança e continuação do processo eleitoral diante de eventos meteorológicos e hidrológicos extremos. Guilherme Firmino.
4: A Sala Nacional de Situação Climática tem o objetivo de mapear zonas críticas e identificar sessões eleitorais em municípios vulneráveis. O acompanhamento acontecerá diariamente e de forma ininterrupta a partir de 24 horas antes de cada turno. A sala contará com representantes do tribunal e de órgãos especializados, que vão poder determinar rotas emergenciais de transporte, reforço dos sistemas de comunicação e orientação em situações de emergência. Locais de votação também vão poder ser alterados em zonas de desastres. Essas decisões vão seguir a orientação da legislação eleitoral.
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0: A você uma boa noite.
1: E um bom fim de semana.
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7: Eu sou Paula Groba.
8: E eu sou Ricardo Nakaoka.
7: E estes são os destaques de hoje do Jornal do Senado, que começa agora.
8: Fim da escala 6x1 e PEC da Segurança Pública chegam à comissão do Senado.
7: Motoristas sob efeito de álcool ou drogas podem ter prisão preventiva.
8: Segurança de implantes médicos para mulheres é tema de debate no Senado.
7: Boa noite.
8: Boa noite.
7: Beber e dirigir podem ter consequências ainda mais graves. Uma proposta pronta para votação na Comissão de Constituição e Justiça permite a prisão preventiva de motoristas flagrados sob efeito de álcool ou drogas que provocarem acidentes graves com mortos ou feridos.
8: O texto também aumenta as penas para casos de homicídio culposo e lesão corporal grave causados por motoristas que dirigem após o consumo dessas substâncias. A ideia é endurecer a resposta da Justiça diante de acidentes que poderiam ser evitados. A reportagem é de Bruno Lourenço.
9: O homicídio culposo no trânsito, agravado pelo consumo de álcool ou outras drogas, pode ter a pena aumentada de 5 a 8 anos para 6 a 10 anos de reclusão. E a punição para lesão corporal grave ou gravíssima, agravada pelo consumo de álcool ou outras drogas, seria de reclusão de 3 a 6 anos, em vez dos atuais 2 a 5 anos. É o que diz projeto de lei em análise na Comissão de Constituição e Justiça. A proposta também muda o Código de Processo Penal para admitir a prisão preventiva nesses casos. O senador Marcos Duval, do Avante do Espírito Santo, destacou que a privação de liberdade é fundamental para conscientizar o motorista infrator e evitar a repetição da conduta ao volante.
10: Queremos que referidos autores passem ao menos um período mínimo na prisão, como um preso comum, ainda que no regime semiaberto ou aberto. A prisão tem um evidente potencial dissuasório e não vemos por que não utilizar quando necessário.
9: O texto, que pode ser votado na CCJ, ainda admite a prisão preventiva em casos de homicídio ou lesão corporal grave causados em virtude de rachas ou de exibição de perícia em manobra de veículo.
7: E uma decisão do Supremo Tribunal Federal ampliou a proteção garantida pela Lei Maria da Penha. As medidas protetivas, antes associadas principalmente ao contexto doméstico e familiar, agora também podem ser aplicadas em outras situações de violência contra a mulher.
8: No Senado, projetos buscam reforçar e tornar mais efetiva essa proteção, com propostas que vão da concessão de medidas por delegados à criação de sistemas de alerta para avisar a vítima sobre a aproximação do agressor. Repórter Marcela Cunha.
11: As medidas protetivas de urgência da Lei Maria da Penha podem ser aplicadas mesmo sem vínculo doméstico, familiar ou afetivo entre vítima e agressor. Esse é o novo entendimento do Supremo Tribunal Federal, baseado num caso de ameaças de um vizinho à vítima, que teve a proteção negada em Minas Gerais. A Lei Maria da Penha também vem passando por mudanças no Congresso. Neste ano, uma proposta aprovada pelo Senado e já transformada em lei tornou o monitoramento eletrônico do agressor uma medida protetiva autônoma. A senadora Damaris Alves, do Republicanos do Distrito Federal, afirma que os mecanismos existentes ainda não são suficientes para conter a violência.
12: Nós temos mecanismo de defesa, proteção, e nós não estamos dando conta. O que está acontecendo? Nós vamos ter que parar tudo, gente. E a gente vai ter que rever a violência contra a mulher no Brasil.
11: Entre os projetos ainda em análise no Senado, um amplia a possibilidade de delegados concederem medidas protetivas emergenciais, como o afastamento e a proibição de contato com a vítima. Outro cria um perímetro eletrônico com alertas quando o agressor monitorado se aproximar da área de proteção da mulher.
7: O presidente do Senado, Davi Alcolumbre, encaminhou hoje à Comissão de Constituição e Justiça duas propostas de emenda à Constituição consideradas prioritárias na pauta do Senado. Uma delas trata do fim da escala de trabalho 6x1 e prevê a redução gradual da jornada semanal para 40 horas com 2 dias de descanso remunerado. O relator na CCJ será o senador Omar Aziz, do MDB do Amazonas.
8: A outra é a PEC da Segurança Pública, que terá como relator o senador Rogério Carvalho. A PEC, já aprovada na Câmara dos Deputados, reorganiza o sistema de segurança pública no país. A proposta redefine as fontes de financiamento do setor, incluindo a destinação de parte da arrecadação das apostas esportivas aos fundos nacionais de segurança pública e do sistema penitenciário. As duas propostas agora serão analisadas pela comissão.
7: Um dispositivo médico implantado no corpo para evitar a gravidez pode trazer consequências que vão muito além do efeito desejado. No Senado, um debate chamou a atenção para os riscos e os efeitos adversos relacionados a dispositivos destinados à saúde da mulher, com destaque para o contraceptivo permanente Exur.
8: A Comissão de Direitos Humanos discutiu a segurança desses implantes, a fiscalização sanitária e a importância do consentimento informado das pacientes. Também foi debatida a necessidade de acompanhamento e assistência às mulheres que sofreram possíveis complicações. A reportagem é de Yasmin Rodrigues.
13: A Comissão de Direitos Humanos e Legislação Participativa do Senado discutiu a segurança de dispositivos médicos implantáveis destinados à saúde da mulher, com atenção especial aos impactos relatados por mulheres que utilizaram o sistema contraceptivo permanente Exur. Representando mulheres que passaram pelo procedimento, a presidente da Associação de Mulheres Vítimas do Exur Brasil, Kelly Patrícia da Luz, levou à audiência a perspectiva das pacientes ao buscarem auxílio.
14: Porque quando buscávamos atendimento dentro do HMIB, que foi o único hospital aqui em Brasília que fez a implantação do dispositivo, éramos chamadas por nomes pejorativos por aqueles que deveriam nos amparar e dar assistência.
13: Entre os problemas associados ao Exur mencionados na pauta da audiência estavam relatos de dores crônicas, perfurações de órgãos, migração do material e reações alérgicas. A senadora Damares, do Republicanos do Distrito Federal, questionou a Anvisa sobre o monitoramento do Exur pós-comercialização. Em resposta, Daniel Roberto Corade, gerente-geral de monitoramento de produtos sujeitos à vigilância sanitária da Anvisa, explicou que o acompanhamento é responsabilidade das empresas.
7: Jovens de todo o Brasil ocuparam o plenário do Senado e tiveram a missão de pensar e votar propostas para o país. A experiência terminou com a aprovação de projetos que tratam de temas que fazem parte do cotidiano das novas gerações.
8: Entre as propostas aprovadas pelos jovens senadores de 2026, estão medidas de prevenção à violência contra a mulher, apoio a estudantes imigrantes e ações para ampliar o letramento digital. Repórter Lana Dias.
15: Uma das propostas aprovadas prevê material adaptado para estudantes imigrantes e protocolos de combate a episódios de xenofobia, que é a discriminação contra pessoas de outros estados, regiões ou países. Outro texto integra a atuação dos setores de educação, segurança pública e tecnologia no combate à violência contra a mulher. A jovem senadora Maria Eduarda Santos de Arruda, de Mato Grosso, saudou a aprovação e destacou a presença feminina nesta edição.
16: A gente sabe que os índices de violência contra a gente é muito grande, seja violência física, moral e qualquer outro tipo de violência, e eu acredito que um trabalho em relação a isso é um grande passo dentro da nossa sociedade.
15: A ideia da terceira proposta é criar a chamada Juventude Sem Barreiras, com ações de letramento digital e estímulo à participação nos processos democráticos. Todas as três serão analisadas pela Comissão de Direitos Humanos e Legislação Participativa, onde podem virar projetos de lei.
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8: Edição de Paula Grova e trabalhos técnicos de João Lira, o Jornal do Senado fica por aqui. Acompanhe agora as notícias da Câmara dos Deputados e do Tribunal de Contas da União. Boa noite.
7: Boa noite e um bom fim de semana.
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18: O Tribunal de Contas da União acompanha o pagamento de benefícios previdenciários pelo Instituto Nacional do Seguro Social, o INSS. A fiscalização analisou dois problemas: a demora para conceder benefícios e o indeferimento de pedidos que atendem aos requisitos. Em 2 anos, foram registradas mais de 22 milhões de solicitações. O TCU reconheceu avanços no acompanhamento da fila. Entre as medidas estão o programa Acelera INSS e novas ações para monitorar os pedidos. Mas a auditoria também identificou que há problemas estruturais. O trabalho apontou dificuldades em tecnologia, automação e capacidade de análise. Para o tribunal, isso faz com que o INSS ainda dependa de programas temporários para reduzir a fila de análise. O tema continuará sendo acompanhado. Saiba mais em tcu.gov.br.
5: TCU, fiscalização a serviço da sociedade. Jornal Câmara dos Deputados.
19: Presidente Hugo Mota defende a soberania do Brasil no setor de saúde.
20: Câmara aprova uso de consórcio público na compra de alimento escolar.
19: Projeto promove ações de atenção à saúde de alunos da educação básica.
20: Comissão aprova a proposta que proíbe taxa mínima de consumo de água.
19: Boa noite. A Câmara analisa projeto de lei que proíbe a cobrança da taxa mínima de consumo de água. O texto avançou na Câmara, como informa a repórter Maria Neves.
21: A Comissão de Desenvolvimento Urbano da Câmara dos Deputados aprovou o projeto que proíbe a cobrança de tarifa mínima de consumo pelas concessionárias de serviços de água e esgoto. O texto aprovado, apresentado pelo relator, deputado Ícaro de Valmir, do Republicanos de Sergipe, estabelece uma nova diretriz nacional para a estrutura tarifária dos serviços de abastecimento de água e de esgotamento sanitário. Pelo projeto, a conta será composta por uma parcela fixa e outra variável. A parcela variável deverá ser calculada exclusivamente em função do volume de água efetivamente gasto pelo consumidor. Já a parte fixa será determinada em função de gastos das empresas, como manutenção da infraestrutura e expansão dos serviços. Ao apresentar o projeto, o deputado Tiago de Joaldo, do Republicanos de Sergipe, explicou que atualmente as empresas impõem ao consumidor o pagamento de uma tarifa mínima por consumo equivalente a 10 metros cúbicos por mês. Na opinião de Ícaro de Valmir, a mudança vai promover justiça tarifária para os consumidores.
2: Você consumindo 1.000 metros, você vai cobrado pelos 1.000 metros. Você consumindo 5.000 metros, vai ser apenas cobrado pelos 5.000 metros cúbicos de água. Claro que ainda irá existir uma tarifa mínima, que é uma tarifa muito justa, que é uma tarifa praticamente, vamos dizer aí, de R$10, R$15, que irá ser cobrada apenas para poder ser levada essa água ou apenas para o tratamento em si de toda a rede de distribuição de água.
21: O projeto original do deputado Tiago de Joaldo proibia todo tipo de cobrança mínima, para que o consumidor pagasse somente pela água que gastou. O relator, no entanto, considerou necessário prever uma taxa fixa para a manutenção da rede. Na opinião de Ícaro de Valmir, se a lei apenas proibisse toda a cobrança mínima, poderia criar insegurança regulatória, afetar o equilíbrio econômico de contratos em vigor e transferir custos de forma desordenada para as faixas variáveis de consumo. Pela proposta em análise, os contratos do setor de água e esgoto assinados depois da entrada da nova lei em vigor devem levar em consideração a nova estrutura tarifária. Os contratos vigentes terão de ser adaptados em até 24 meses após a publicação da lei. A proposta, que estabelece uma nova estrutura tarifária para as contas de água, ainda será analisada pelas comissões de Finanças e Tributação e de Constituição e Justiça. Da Rádio Câmara de Brasília, Maria Neves.
3: Desenvolvimento Regional.
22: Charles Fernandes, do PSD da Bahia, destaca a importância do projeto de irrigação do Vale do Uiú, afirmando que a iniciativa é estratégica para impulsionar o desenvolvimento da região. Ele acredita que o empreendimento vai ampliar a produção agrícola e fortalecer a geração de emprego e renda.
19: O deputado diz ainda que o projeto pode transformar o Vale do Uiú em um importante polo de produção agrícola da Bahia e do país. De acordo com Charles Fernandes, a iniciativa responde à crescente demanda global por alimentos e fortalece o agronegócio regional.
23: Por quê? Não há uma outra fábrica de geração de emprego e renda para aquela região da Bahia que não seja o projeto de irrigação do Vale do Uiú. Esse projeto, ele vai gerar 50 mil empregos diretos e terá um rendimento de mais de R$1,5 bilhão de reais por ano em produção. Haja vista que o mundo precisa de alimento. E o Brasil é esse celeiro de produção.
3: Transportes.
22: Carlos Chiodini, do MDB de Santa Catarina, propõe dar o nome de viaduto Casimiro Klosowski à estrutura localizada no quilômetro 43 da BR-280, em Guaramirim. Ele explica que a iniciativa visa homenagear um morador local que atuou na busca por melhorias para a comunidade.
19: Segundo Carlos Chiodini, Casimiro Klosowski foi um dos principais defensores da construção do viaduto que trouxe mais segurança para quem trafega pela rodovia. A proposta também destaca um abaixo-assinado de moradores que pediam que o nome de Casimiro fosse dado à estrutura.
3: Educação.
22: A Câmara aprovou o uso de consórcios públicos na compra de alimentos escolares. A repórter Paula Bittar acompanhou a votação.
24: A Comissão de Constituição e Justiça da Câmara aprovou uma proposta que permite a estados e municípios comprar alimentos para a rede de ensino por meio de consórcios públicos com verbas repassadas pelo Programa Nacional de Alimentação Escolar. A medida facilita a atuação de pequenos municípios que poderão unir esforços para aumentar a eficiência nas compras e reduzir custos. Os consórcios públicos estão previstos em lei e funcionam como associações entre entes federativos com o objetivo de promover promover ganhos de escala, economia e maior poder de negociação. O autor da proposta, deputado Tiago de Joaldo, do Republicanos de Sergipe, disse que o objetivo é preencher uma lacuna, já que hoje os municípios não podem utilizar recursos federais nesses consórcios para a merenda.
0: Se no caso da merenda escolar, a compra que esse consórcio faz é apenas a partir de recursos próprios dos municípios. Eles não têm uma autorização legal para usar o recurso do Programa Nacional de Alimentação Escolar, o PNAE, para também fazer compras consorciadas. Então a compra de merenda escolar por consórcio já é uma realidade. Municípios do Brasil inteiro fazem isso como medida de economia, porque você dá escala para a compra, você consegue comprar um volume maior, porque a compra não é apenas para um município, mas para um conjunto de municípios consorciados, e aí os fornecedores conseguem ter um preço melhor, consequentemente barateia para os municípios, permite que os municípios comprem em maior quantidade e também com melhor qualidade.
24: Segundo o texto aprovado, as aquisições por meio de consórcios públicos não afastam a obrigatoriedade de cumprimento do percentual mínimo de aquisição de gêneros alimentícios vindos da agricultura familiar. Esse mínimo deverá ser aferido e observado individualmente em relação a cada ente federativo participante do consórcio. De acordo com a legislação, do total dos recursos financeiros repassados pelo Fundo Nacional de Desenvolvimento da Educação no âmbito do Programa de Alimentação Escolar, no mínimo 45% deverão ser utilizados na aquisição de gêneros alimentícios diretamente da agricultura familiar e do empreendedor familiar rural ou de suas organizações. A prioridade deve ser dada aos assentamentos da reforma agrária, às comunidades tradicionais indígenas, às comunidades quilombolas e aos grupos formais e informais de mulheres. A proposta, que permite a compra de alimentos para a rede de ensino por meio de consórcios públicos com verbas repassadas pelo Programa Nacional de Alimentação Escolar, já pode seguir ao Senado, a menos que haja recurso para votação antes pelo plenário da Câmara. Da Rádio Câmara, de Brasília, Paula Bittar.
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3: Economia.
19: Fábio Macedo, do Podemos do Maranhão, propõe dobrar de 35 mil para R$ 70 mil o valor isento de imposto de renda sobre o ganho obtido com a comercialização de bens. Ele explica que o projeto alcança, por exemplo, a venda de veículos usados.
22: Para impedir que o novo teto de R$ 70 mil perca valor com o passar dos anos, o texto determina reajuste anual pelo IGPM, índice que mede a variação de preços. Fábio Macedo argumenta que o limite atual não é corrigido desde 2005, o que aumenta a tributação por causa da inflação.
19: Júlio César, do PSD do Piauí, quer ampliar os mecanismos de regularização de dívidas tributárias e não tributárias com a União. Ele apresentou projeto que permite desconto sobre multas, juros e encargos e amplia, em casos específicos, o prazo de pagamento para até 240 meses.
22: De acordo com Júlio César, a proposta estabelece condições diferenciadas conforme a capacidade de pagamento do devedor, incluindo pessoas físicas, MEIs e pequenas empresas. O texto ainda prevê a suspensão das cobranças enquanto o pedido de transação estiver em análise.
19: Rodrigo de Castro, do União de Minas Gerais, defende a aprovação de projeto que muda a forma de financiamento da conta de desenvolvimento energético, usada para bancar benefícios do setor elétrico. Hoje, parte dos recursos é arrecadada por meio da tarifa de luz paga pelos consumidores.
22: Rodrigo de Castro explica que o projeto transfere esses recursos para o orçamento da União. Ele explica que, com a mudança, os subsídios do setor elétrico passam a depender dos recursos previstos anualmente e aprovados pelo Congresso Nacional.
3: Saúde.
19: Comissão de Saúde aprova a criação da Política Nacional de Saúde na escola. A repórter Sofia Peçanha tem os detalhes.
4: A Comissão de Saúde da Câmara dos Deputados aprovou o projeto que cria a Política Nacional de Saúde na Escola. O objetivo é fortalecer a integração entre as áreas de saúde e educação para promover ações de prevenção de doenças, promoção e atenção à saúde dos estudantes da educação básica pública. Segundo o texto, a política prevê a promoção da saúde e da cultura da paz, o enfrentamento de vulnerabilidades que possam comprometer o desenvolvimento escolar, o fortalecimento da participação da comunidade e a ampliação da comunicação entre escolas e serviços de saúde. Durante a votação, a relatora, a deputada Ana Paula Lima, do PT de Santa Catarina, destacou que a iniciativa fortalece ações já desenvolvidas no ambiente escolar e constrói uma população saudável e consciente.
6: Prevenir não somente as doenças transmissíveis, mas a questão da saúde mental, da cultura da paz, de evitar, por exemplo, que os adolescentes entrem, né, em algum tipo de vício, como vício de fumo, drogas, álcool, e principalmente para trabalhar o esquema de vacinação. E isto é importante relacionar, porque eles também vão comunicar às suas famílias e à comunidade que as vacinas salvam vidas.
4: O texto aprovado, apresentado pela relatora, ampliou a possibilidade de participação na política para escolas privadas, comunitárias, confessionais e filantrópicas de educação básica.
6: Considerando que desafios como a promoção de saúde mental, a segurança alimentar e nutricional e a atualização do calendário vacinal atinge todos os estudantes, independente da natureza administrativa da escola. Propomos ampliar o alcance da política também às instituições privadas, comunitárias, filantrópicas.
4: A relatora incluiu também no projeto ações específicas de prevenção ao uso de cigarros eletrônicos e outros produtos que contenham nicotina. A medida reforça ações de combate ao tabagismo convencional e a prevenção de doenças crônicas não transmissíveis. O projeto determina ainda que o compartilhamento de informações entre escolas e serviços de saúde observe as regras de proteção de dados pessoais e o sigilo profissional, além de reforçar ações de atualização do calendário vacinal dos estudantes, com participação da comunidade escolar nas atividades de promoção da saúde. A proposta aprovada determina que a Política Nacional de Saúde na Escola observe as diretrizes do Programa Saúde na Escola já existente no governo federal, sendo facultativa para estados, Distrito Federal e municípios. Da Rádio Câmara de Brasília, Sofia Peçanha.
22: Projeto de Fábio Choquete, do União de Santa Catarina, cria a Política Nacional de Atenção ao Diagnóstico Tardio do Transtorno do Espectro Autista. O objetivo, segundo o autor, é garantir acolhimento, atendimento integral e direitos a pessoas identificadas na adolescência, na vida adulta ou na velhice.
19: O projeto de Fábio Choquete prevê atendimento multiprofissional, apoio às famílias e capacitação de especialistas. A proposta também incentiva campanhas de conscientização, pesquisas e ações para ampliar a inclusão social, educacional e profissional de pessoas diagnosticadas.
22: Flávia Moraes, do MDB de Goiás, defende a aprovação de projeto que inclui nas ações em saúde previstas pelo governo federal o controle de dispositivo eletrônico para fumar, os chamados vapes. Ela reforça a necessidade de iniciativas de prevenção contra o câncer de pulmão.
9: Uma das causas mais recorrentes é a utilização de cigarros e agora principalmente os vapes, os cigarros eletrônicos, que para muitos é reconhecido como cigarro que não faz mal, mas pelo contrário, é muito mais prejudicial do que o cigarro convencional. Então nós temos aí projeto que combate a utilização, a comercialização, a fabricação dos vapes no Brasil. Nós criamos, e já é lei, esse já foi aprovado, o Agosto Branco, que é o mês de prevenção ao câncer de pulmão.
19: Flávia Moraes ressalta que o projeto também tipifica como crime contra a saúde pública a fabricação, importação, comercialização, distribuição, armazenamento, transporte e propaganda de dispositivos eletrônicos para fumar.
3: Presidência.
22: O presidente da Câmara defende soberania do país na área de saúde. Hugo Mota participou de eventos sobre o tema e a repórter Silvia Munhato acompanhou.
10: O presidente da Câmara dos Deputados, Hugo Mota, disse nesta quarta-feira que não há soberania nacional sem soberania sanitária. Ele disse que o 5º Fórum Saúde, uma parceria da Esfera Brasil e da farmacêutica EMS.
12: Não há soberania nacional plena sem soberania sanitária. Um país que depende do exterior para produzir medicamentos, insumos e tecnologias de saúde é um país vulnerável. Isso a pandemia nos ensinou de forma dura e desse aprendizado nós não podemos esquecer.
10: Segundo Mota, a saúde é um direito constitucional, mas também um pilar estratégico da economia. E citou várias iniciativas na área aprovadas pela Câmara nos últimos tempos, como o programa Agora Tem Especialistas e a regulamentação da reforma tributária, que assegurou o tratamento diferenciado para medicamentos e dispositivos médicos.
12: Temos trabalhado por um ambiente que combine segurança jurídica, competitividade e inovação. Nesse sentido, o marco das pesquisas clínicas colocou o Brasil em novo patamar de atração de investimentos.
10: O presidente da Câmara também destacou a análise do projeto que regula o uso da inteligência artificial. Segundo ele, a Câmara está empenhada em entregar ao Brasil uma regulação equilibrada, que assegure direitos e, ao mesmo tempo, estimule a pesquisa e o desenvolvimento da inteligência artificial e de suas aplicações. Da Rádio Câmara de Brasília, Silvia Minhato.
3: Justiça.
19: Samuel Viana, do União de Minas Gerais, apresentou o projeto que reforça as prerrogativas dos advogados no acesso a certidões e informações de documentos nos órgãos públicos. A proposta obriga a administração a receber os pedidos com prazo para resposta e justificativa em caso de negativa.
22: Samuel Viana considera que a medida reduz obstáculos burocráticos que podem prejudicar a defesa dos cidadãos. O texto classifica como violação de prerrogativa profissional a recusa injustificada, a omissão de resposta ou a negativa sem fundamento legal.
19: Aline Gurgel, do União do Amapá, defende a criação de uma política nacional para aumentar a segurança de recém-nascidos em maternidades e hospitais. O projeto da deputada prevê medidas para evitar o desaparecimento, a troca, o sequestro ou a retirada indevida de bebês.
22: Entre as medidas, Aline Gurgel cita dispositivos de monitoramento, controle de acesso às áreas de internação e protocolos específicos para auto-hospitalar. A proposta também prevê que o Ministério da Saúde estabeleça regras nacionais de prevenção e resposta a ocorrências.
3: Segurança Pública.
19: Proposta veta condenados por agressão contra mulheres de prestar concurso público e ocupar cargos comissionados na administração pública. Autor da matéria, Bebeto, do PP do Rio de Janeiro, defende a necessidade de endurecer o combate à violência de gênero.
11: Isso vem de encontro ao aumento do feminicídio, aumento das agressões contra as mulheres, mesmo com medida protetiva. O agressor de mulher hoje no Brasil, ele não tem medo da lei. Ele não tem medo, ele continua praticando com a medida protetiva. Existe a maioria, 70% hoje, nos mandatos de busca e apreensão, mandato de prisão, é a Lei Maria da Penha no Rio de Janeiro, porque os agressores de mulheres não têm limite.
22: O parlamentar também cita dados sobre violência contra a mulher no Rio de Janeiro, especialmente na Baixada Fluminense. Bebeto conclui que o projeto pretende ampliar punições e criar mecanismos de restrição para os autores de agressões.
19: Projeto de Andra Moura, do União de Sergipe, autoriza o juiz a decretar a prisão preventiva por iniciativa própria em situações de extrema urgência. A proposta permite a prisão sem pedido prévio da polícia ou do Ministério Público quando houver risco à vida da vítima ou de testemunha.
22: De acordo com Andra Moura, a mudança busca dar resposta rápida em casos de crimes hediondos ou violência doméstica contra vulneráveis. Para ela, a atuação do juiz evita que a burocracia prejudique a proteção imediata às vítimas.
19: Termina agora o jornal Câmara dos Deputados, produzido pela Rádio Câmara, com trabalhos técnicos de Wellington Teles e apresentação de Márcio Aquiles Sardi e Val Monteiro. Boa noite.
22: A Voz do Brasil volta na segunda-feira. Boa noite e bom final de semana.
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5: Chegando nessa sexta-feira, 21 de agosto de 2026, mais uma edição do nosso quadro A Hora do Consumidor, com a pergunta do nosso amigo André, de Feira de Santana, na Bahia. Ele levou o carro dele para alinhar a direção e, depois do serviço, ele ficou puxando para um dos lados, né? A oficina precisa refazer o serviço? Ele pergunta. Olha, André, precisa sim, viu? O artigo 20 do Código de Defesa do Consumidor estabelece que o fornecedor responde pelos defeitos na prestação do serviço. Se o problema persistiu ou surgiu após o reparo, você pode exigir que o serviço seja refeito sem custo adicional, tá bom, meu amigo? Obrigado aí pela sua participação. Eu sou Kleber Salles e este foi o nosso quadro A Hora do Consumidor.
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8: 7:38.